0: da RF no Brasil, Vivian Oswald. Nosso jornal termina aqui, mas você continua acompanhando as notícias na sequência e também no nosso site rfbrasil.com.
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0: Olá, esse é o segundo bloco do programa da RF Brasil. Na sequência, vamos saber como a imprensa francesa aborda a crise diplomática entre a Argentina e o Brasil após declarações polêmicas do presidente Javier Milei contra autoridades brasileiras. Depois, no RF Convida, vamos ouvir uma entrevista com o cientista político Gaspar Estrada sobre a reta final na costura de alianças para a formação de chapas para as eleições presidenciais e também nos estados brasileiros em outubro. Para terminar, na crônica O Mundo Agora, o analista político Thiago de Aragão fala sobre o avanço da participação da China no mercado brasileiro no setor da eletricidade. Mas antes, no programa Linha Direta, vamos até Londres. Nossa correspondente faz um balanço da primeira semana do governo do novo primeiro-ministro britânico, Andy Burnham.
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2: Após uma década marcada por turbulência política e sucessivas trocas de governo, o novo primeiro-ministro britânico, Andy Burnham, já imprime sua marca no Reino Unido ao prometer a maior transformação do país em 40 anos. Na política externa, ele indicou neste fim de semana que não evitará divergências públicas com o presidente dos Estados Unidos, Donald Trump, sempre que considerar que os interesses britânicos estejam em jogo. Nossa correspondente em Londres, Yula Rocha, faz um balanço da primeira semana de atuação do dirigente trabalhista. Bom dia, Yula. A chegada de Andy Burnham ao governo está sendo avaliada como positiva ou já existem críticas?
3: Bom dia. Bem, depende de quem você perguntar e do jornal que você lê aqui, mas, em geral, sim. Ele chega ao poder com atitude e imagem completamente diferentes das de seu antecessor. Burnham trouxe garra, mais otimismo, pelo menos nesse primeiro momento, e introduziu medidas que, embora pareçam pequenas, são um respiro, como ele chamou, para os ingleses. Como, por exemplo, congelamento da passagem de ônibus, isenção de impostos na conta de luz e a promessa de moradia e cuidado para quase 5 mil britânicos que vivem em situação de rua, o pior número da história desse país. O chamado Rei do Norte, não por acaso, terminou a sexta-feira, digamos, trabalhando de casa, em Manchester, na nova Number 10 Norte, em referência ao endereço oficial do primeiro-ministro em Londres, o número 10 da Downing Street. É de Manchester, ao norte da Inglaterra, que ele pretende governar com parte de seu gabinete uma vez por semana. E esse gesto, ele não é simbólico, não. Ele visa uma ruptura de 40 anos do modelo político do Reino Unido. Burnham promete a descentralização do poder, como foi décadas atrás com a construção de Brasília para além do eixo Rio-São Paulo, a nacionalização da economia e a reindustrialização de comunidades.
2: Andy Burnham parece estar bastante focado na política doméstica, mas o mundo também oferece desafios ao primeiro-ministro atualmente, não, Yula?
3: Sem dúvida alguma. Olha, o primeiro telefonema que ele deu como primeiro-ministro foi para o presidente norte-americano Donald Trump, que o havia chamado de prefeitinho de uma pequena cidade da Inglaterra. Em entrevista no fim de semana, Burnham disse que está preparado para discordar de Trump e já o convidou para conhecer Manchester, que junto com Liverpool foi o centro da histórica Revolução Industrial que mudou o mundo. Como gesto de cooperação, Burnham autorizou os Estados Unidos a usarem bases militares no Oriente Médio, o que pode facilitar a movimentação americana contra o Irã nesse momento. O novo primeiro-ministro vai ter que lidar com os altos preços do petróleo que afetam a economia mundial por conta dessa guerra e ainda terá de se posicionar sobre a redução da dependência de combustíveis fósseis diante da crise climática. Ed Miliband, seu secretário do exterior, ex-ministro de energia, ele quer manter a agenda climática progressiva e o multilateralismo. Já o equivalente ao ministro da Fazenda, John Hawley, responsável pelo orçamento e despesas do governo, ou seja, pelo Tesouro Nacional, quer priorizar verba maior para as Forças Armadas. Mas ele tem como desafio financiar a missão do novo primeiro-ministro, que é reduzir o custo de vida dos britânicos. E de onde vem o dinheiro para tanto? Aqui cresce o movimento e a pressão para sobretaxar

0: achar os mais ricos e milionários. Burhan é pró-Europa, mas não vai abrir o vespeiro do Brexit. Especialmente porque ele representa uma constituinte que votou a favor do Brexit no referendo. E lembrando de um outro ponto importante e sensível aqui em boa parte da Europa e dos Estados Unidos: imigração. Ele manteve a secretária de Starmer na pasta, responsável por dificultar a obtenção de vistos de residência e apertar o cerco aos imigrantes que chegam ou estão no país sem documentos.
1: O grau de insatisfação de uma parcela dos britânicos com seus dirigentes é elevado. Andy Burnham corre contra o tempo e a paciência dos eleitores, Yula?
0: Exatamente. O mandato aqui é de até 5 anos. Keir Starmer cumpriu os 2 primeiros anos e restam a Burnham 3 anos como primeiro-ministro e líder do Partido Trabalhista, se tudo correr bem. A oposição diz que ele não tem um mandato legítimo porque chegou ao poder sem o escrutínio de uma eleição e o critica por governar com cabeça de prefeito. Mas ele tem planos bem mais ambiciosos para os próximos 10 anos, que, diz ele, vão ser anunciados no outono daqui, é primavera no Brasil. Com o parlamento em recesso e seu maior rival, Nigel Farage, focado na sua eleição, depois de renunciar após denúncias de corrupção, Burhan vai usar o primeiro mês de governo para rodar o país e ouvir os britânicos.
1: Obrigada, Yula Rocha, por sua participação no Linha Direta de hoje.
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3: A imprensa francesa desta segunda destaca a crise diplomática entre a Argentina e o Brasil após as polêmicas declarações do presidente Javier Milei contra autoridades brasileiras. O site do jornal Le Monde explica que o episódio teve início no sábado, quando Milei participou da convenção do PL em São Paulo, no qual Flávio Bolsonaro oficializou sua candidatura. No palco, Milei se referiu ao presidente Lula como presidiário e ladrão e ao ministro do STF, Alexandre de Moraes, como lixo careca. Um dia depois, em entrevista a uma rádio argentina, Milei acusou o Brasil, o México e o Partido Democrata dos Estados Unidos de terem financiado uma suposta campanha anti-argentina durante a Copa do Mundo. No entanto, Milei não apresentou nenhum elemento que justifique essas acusações, diz o jornal Le Parisien. A matéria explica que no sábado, o governo brasileiro convocou seu embaixador em Buenos Aires, Júlio Bittelli, para consultas e no domingo, o embaixador argentino em Brasília, Daniel Raimondi, foi acionado para cobrar explicações sobre o comportamento do presidente argentino. A correspondente do jornal Le Figaro no Brasil cobriu a convenção do PL em São Paulo no sábado, onde planou a sombra de Jair Bolsonaro, diz, quando seu filho mais velho prometeu perpetuar a herança do pai e libertar o Brasil. Já o correspondente do jornal Les Echos em São Paulo escreve que Flávio oscila entre o estilo raivoso do pai e um discurso mais moderado, para conquistar os eleitores indecisos e aqueles que estão cansados da extrema polarização que marca a vida política brasileira há vários anos, conclui o jornal Les Echos.
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1: Há poucos dias do encerramento do prazo para a oficialização das candidaturas às eleições de outubro no Brasil, o cientista político Gaspar Estrada, membro da unidade de Sul Global na London School of Economics, analisa para a RFI os recentes movimentos na direção de alianças. Gaspar Estrada, bom dia. Como você está avaliando esta reta final de composição de chapas a presidente e vice no Brasil?
4: Olha, eu acho que é um momento importante porque ele está começando a desenhar como é que vai ser a campanha para valer, né? Até agora eram mais articulações de bastidores. Na verdade, os brasileiros não estavam dando tanta atenção à campanha eleitoral. Tinha a Copa do Mundo até poucos dias atrás. E agora sim estamos começando a entrar nessa época de definições. E o que nós estamos vendo hoje é uma vantagem do presidente Lula. As pesquisas já estão mostrando justamente uma vantagem para o presidente, e isso tem uma tradução eleitoral, em primeiro lugar, pela capacidade do presidente Lula a agregar apoios, em particular na esquerda, e a incapacidade do Flávio Bolsonaro a agregar os partidos de direita em torno à sua candidatura.
1: A direita está rachada, a gente já vinha vendo esse processo ocorrendo, mas agora está num momento ainda mais crítico. Flávio Bolsonaro tem tempo para recompor essa direita em torno dele?
4: Isso eu acho que vai ser a principal tarefa dele nos próximos dias. Agora, os sinais que ele tem enviado para a classe política e para a população são dúbios, porque por um lado toda a estratégia eleitoral dele é de se vender como um Bolsonaro moderado. No entanto, essas revelações, essas denúncias, elas estão revelando a verdadeira face do Flávio Bolsonaro, que é muito similar ao do pai. E isso está criando muita insegurança nos próprios partidos de direita sobre as próprias revelações que podem chegar no futuro. E é essa falta de confiança no futuro político do Flávio Bolsonaro que está provocando esse afastamento de lideranças que naturalmente poderiam compor uma chapa ou uma composição política com o bolsonarismo e estão preferindo, pelo contrário, adotar essa posição de neutralidade, como você mencionou, e também que é fruto de realidades estaduais. Por exemplo, o presidente do Partido Progressistas, Ciro Nogueira, que é eleito no Piauí, ele precisa do eleitor que vota do Lula, historicamente, para ele também ser reeleito como senador pelo seu estado. Então, desse ponto de vista, eu acho que também nós estamos começando a ver emerger lógicas estaduais que estão, de certa maneira, atrapalhando o projeto presidencial de Flávio Bolsonaro.
1: Falou-se muito que o presidente Lula iria precisar de palanque nos estados. Sem dúvida, a maior dificuldade continua sendo o estado de São Paulo. Como é que o presidente Lula vai costurar aí esses palanques para a própria campanha, a reeleição nos estados brasileiros?
4: Veja, eu acho que o presidente Lula, neste ciclo eleitoral, demorou mais do que nos ciclos eleitorais anteriores para construir essas alianças, esses palanques. E isso também foi uma demonstração do fato que a eleição é muito mais competitiva do que em pleitos anteriores. E isso tem uma tradução muito concreta desse atraso nesta composição. O fato de São Paulo ter um quadro, por enquanto, muito favorável ao Tarcísio, em princípio, seria uma coisa negativa para o presidente Lula. Ele precisa de palanques fortes para ajudar a campanha presidencial dele. Por outro lado, já tivemos no passado quadros onde o eleitor acabou votando para a presidência no Lula e votando para governador no candidato da oposição. Não podemos esquecer de fórmulas como a chamado Lulécio em Minas Gerais em 2006, por exemplo. Então, essa fórmula de o eleitor votar por partidos, por candidatos de cores partidárias diferentes, não é uma coisa nova no cenário político brasileiro. Isso pode vir a se repetir em São Paulo, também pode se repetir em Minas Gerais. Eu acho que até o quadro de São Paulo é até mais resolvido para o presidente Lula, que já tem vice, tem candidato, tem as duas candidatas para o Senado. O quadro mais preocupante para o presidente Lula hoje é Minas Gerais, porque ainda isso aí não está nada definido, nem para o Lula, nem para o Bolsonaro.
1: Com o Flávio ficando enfraquecido, o Trump tem alguma outra alavanca para acionar e interferir nesse processo eleitoral brasileiro?
4: O governo americano já mostrou claramente que já está interferindo e que não vai deixar de interferir na eleição até o dia da eleição. Eu acho que o instrumento principal, do ponto de vista americano, não é tanto uma iniciativa governamental, é mais o que as plataformas americanas vão fazer em termos de propaganda eleitoral durante a própria campanha. Que a própria imprensa vai ter que registrar isso com muita celeridade para evitar que isso tenha uma consequência eleitoral no Brasil.
1: Muito obrigada, Gaspar Estrada.
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2: Tiago de Aragão.
6: Enquanto o Brasil e os Estados Unidos brigam pelas tarifas, e essa briga está em toda manchete, em qualquer jornal no Brasil, uma outra disputa foi decidida quase que em silêncio. No dia 24 de junho, a State Grid, gigante estatal de energia da China, começou as obras da maior concessão de transmissão da história do Brasil. São 1.468 quilômetros de linha em ultra alta tensão, cortando quatro estados, o Maranhão, Tocantins, Goiás e Minas Gerais. Cerca de 20 bilhões de reais de investimento e uma concessão de 30 anos. E é aqui que eu quero que vocês parem comigo por um segundo. Uma tarifa você revoga, uma linha de 800 kV você não revoga nunca. Pensem no contraste. A tarifa de 25% que o Washington acabou de aplicar ocupa naturalmente o noticiário, mobiliza o Itamaraty, entra na eleição como um dos principais temas. Mas ela é reversível e, cedo ou tarde, será modificada. Depende de negociação, de eleição, de decisão judicial, etc. Foi assim com a tarifa anterior, derrubada pela Suprema Corte Americana em fevereiro. Washington disputa fluxos, a China disputa infraestrutura fixa e a diferença entre alugar e ser dono. E o mais interessante é que essa linha resolve um problema de verdade. O Nordeste brasileiro virou uma potência de energia eólica e solar. O problema é que essa energia não tinha como chegar no Sudeste Industrial. O operador do sistema, a ONS, projeta que o desperdício por falta de escoamento pode chegar a 40 gigawatts por ano até 2030. Só no ano passado, esse desperdício custou cerca de US$370 milhões. Então, a China não está impondo nada ao Brasil. Ela está preenchendo um vazio que o próprio Estado brasileiro deixou em aberto. E é por isso que fica difícil criticar a jogada, sem parecer que você está criticando a transição energética. Reparem como a State Grid entendeu o terreno. Ela não chegou com bandeira, ela chegou com engenharia. E antecipou a obra de 2030 para março de 2028, prometeu 30 mil empregos, desviou o traçado de áreas de conservação, como por exemplo o Parque do Jalapão, e anunciou reflorestamento. Cada gesto desse reduz a superfície de ataque político quando a linha entrega luz para Brasília e emprego para quatro estados. Obviamente fica difícil para contestar para o governo Lula ou para qualquer governo que venha depois. Agora, existe um ponto no debate sobre soberania comercial que o Brasil não enxerga. A State Grid já opera mais de 16 mil quilômetros de linhas no Brasil. Já tem 24 concessões de transmissão. Essa é a terceira linha de ultra alta tensão que ela constrói no país, depois das duas fases de Belo Monte. Ou seja, peça por peça, uma estatal chinesa está virando dona da espinha dorsal do sistema elétrico brasileiro. Não da geração, que troca de mão a cada leilão, mas da coluna vertebral que carrega tudo. E essa é a lógica do capital chinês. Ela é paciente por desenho. Enquanto os Estados Unidos pensam em ciclos de mandato, em instrumentos que expiram, Pequim pensa em concessões de 30 anos em ativos que ninguém desliga. A tarifa americana pressiona a exportação de hoje. A linha chinesa condiciona o país por uma geração inteira. Existe um risco que o Brasil precisa nomear. E esse risco é um risco da dependência, porque o fato da China controlar toda a linha de transmissão do Brasil ad eternum, independente do dono da geração de energia, coloca o Brasil numa posição completamente entregue às decisões de Pequim sobre como lidar com as linhas e as capacidades de transmissão no Brasil. Obviamente, nós não podemos partir do pressuposto que vai existir uma má-fé chinesa, mas é importante ver como, se o aspecto da narrativa é soberania, como deve ser no argumento com os Estados Unidos, existe um aspecto de soberania ainda maior que não é debatido no Brasil, que é o fato da dependência brasileira em relação à China.
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3: Paris, 27 de julho de 2026. Essas são as principais notícias desta segunda-feira. A China apoia o Brasil em sua oposição às ingerências externas. A declaração é divulgada pelo governo chinês nessa manhã, após a conversa telefônica entre os presidentes Xi Jinping e Lula na noite de domingo. Em comunicado, Pequim declarou que está ao lado do governo brasileiro na defesa de sua soberania e sua independência, uma clara mensagem aos Estados Unidos após o novo tarifaço imposto na semana passada a dezenas de países, entre eles China e Brasil. A presidência brasileira reiterou em nota que Lula e Xi concordaram sobre a importância de acelerar as negociações em direção a um acordo entre a China e o Mercosul. Durante a conversa, Lula também afirmou que está determinado a diversificar os mercados e os parceiros comerciais do Brasil. O Oriente Médio registrou sua terceira noite consecutiva sem bombardeios. Desde a noite de sexta, nenhum ataque foi reivindicado pelos Estados Unidos ou o Irã, marcando uma pausa nas hostilidades. Segundo o embaixador dos Estados Unidos na ONU, Mike Waltz, o presidente americano Donald Trump quer dar espaço às negociações com o Irã. No entanto, o jornal New York Times afirma que o governo americano estaria preocupado com o baixo estoque de equipamentos defensivos que protegem suas bases militares em países aliados do Oriente Médio. O Irã também indicou que os Estados Unidos não participam das atuais negociações com Oman sobre a administração do Estreito de Hormuz. O regime alega que a questão não tem nenhuma relação com Washington. Nessa manhã, a Guarda Revolucionária anunciou ter impedido que 6 navios cruzassem o Estreito de Hormuz nas últimas horas. Na Espanha, a administração da região de Madrid informou nessa manhã que os imensos incêndios registrados nos últimos dias nos arredores da capital espanhola tiveram sua progressão contida desde a noite de domingo, embora o fogo continue ativo. Segundo as autoridades locais, 3 grandes focos foram identificados e a população espanhola é convocada à extrema prudência. A previsão é que as pessoas retiradas de suas casas possam começar a retornar a partir dessa segunda. Na região de Gironda, no sudoeste da França, os incêndios permanecem estáveis, informou a administração local hoje. Ainda assim, centenas de bombeiros continuam mobilizados no local, enquanto o presidente francês Emmanuel Macron realiza hoje uma nova reunião de crise com seus ministros. Ao menos 42 mil hectares de vegetação foram destruídos pelas chamas no sudoeste da França. Onze horas e 30 minutos em Paris, 6:30 pelo horário de Brasília. 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
3: Bom dia, sol e 21 graus em Paris, em destaque nesta segunda-feira, 27 de julho de 2026. Xi Jinping e Lula conversam por telefone, reforçam a agenda entre China e Mercosul e críticas ao tarifaço americano. O Oriente Médio registra a terceira noite consecutiva sem bombardeios. Irã impede passagem de mais 6 navios pelo Estreito de Hormuz. Na França e na Espanha, incêndios florestais são controlados, embora centenas de bombeiros continuem na ativa. O presidente francês realiza a nova reunião de crise sobre a questão. Essas e outras notícias a seguir. A China apoia o Brasil em sua oposição às ingerências externas. A declaração é divulgada pelo governo chinês após a conversa telefônica entre o presidente Xi Jinping e Lula na noite de domingo. Em comunicado divulgado nesta manhã, Pequim declarou que está ao lado do governo brasileiro na defesa de sua soberania e sua independência. Uma clara mensagem ao novo tarifaço imposto na semana passada pelos Estados Unidos a dezenas de países, entre eles China e Brasil. A presidência brasileira reiterou em nota que Lula e Xi concordaram sobre a importância de acelerar as negociações em direção ao acordo entre a China e o Mercosul. Durante a conversa, Lula também afirmou que está determinado a diversificar os mercados e os parceiros comerciais do Brasil em um momento em que o país sofre pressão dos Estados Unidos, seu segundo maior parceiro comercial. O Oriente Médio teve sua terceira noite consecutiva sem bombardeios. Os detalhes com Márcia Bechara.
7: Desde a noite de sexta-feira, nenhum ataque é reivindicado dos dois lados, marcando uma pausa nas hostilidades após duas semanas de bombardeios. Segundo Mike Waltz, embaixador dos Estados Unidos na ONU, Donald Trump quer dar espaço às negociações com o Irã. No entanto, o jornal New York Times, que cita duas fontes próximas ao assunto, afirma que o governo americano estaria preocupado com baixo estoque de sistemas de interceptação de mísseis Patriot e de outros equipamentos defensivos que protegem os países do Oriente Médio. Nesta manhã, a Guarda Revolucionária anunciou ter impedido que 6 navios cruzassem o Estreito de Hormuz nas últimas horas, depois que as embarcações tentaram transitar por rotas não autorizadas pelo regime iraniano. Além disso, a diplomacia iraniana indicou que Washington não está envolvida nas discussões com Oman sobre a administração do Estreito de Hormuz. O regime alega que a questão não tem nenhuma relação com os Estados Unidos.
3: Em Israel, a imprensa divulgou nessa manhã que o voo que transportaria o primeiro-ministro Benjamin Netanyahu aos Estados Unidos foi adiado, sem revelar para quando e o motivo do adiamento. A previsão é que Donald Trump se reúna com o presidente israelense na terça-feira na Casa Branca. No domingo, Israel anunciou que vai permitir a entrada de uma força de segurança multinacional em Gaza, conforme a proposta incluída no plano de cessar-fogo americano. Essa missão vai contar com 200 integrantes provenientes de países aliados, como Uganda e Marrocos, que serão enviados para zonas que não estão sob controle israelense. A Prefeitura da região de Madrid informou nessa manhã que os imensos incêndios registrados nos arredores da capital espanhola tiveram sua progressão contida desde a noite de domingo, embora o fogo continue ativo, diz um comunicado. Segundo as autoridades locais, 3 frentes foram identificadas e a população espanhola é convocada à extrema prudência. A previsão que as pessoas retiradas de suas casas possam começar a voltar é a partir de hoje, desta segunda-feira, se as condições de segurança estiverem reunidas. Na região da Gironda, no sudoeste da França, os incêndios permaneceram estáveis durante a última noite, sem uma evolução relevante nas últimas horas, informou a administração local nessa manhã. Ainda assim, centenas de bombeiros continuam mobilizados no local. O presidente francês Emmanuel Macron convocou uma nova reunião de crise com seus ministros nesta segunda-feira. Ao menos 42 mil hectares de vegetação foram destruídos pelas chamas no sudoeste da França, resultando na evacuação de quase 220 mil pessoas. O primeiro-ministro britânico Andy Burnham completa nesta segunda-feira uma semana à frente do governo do país. Nossa correspondente em Londres, Yula Rocha, nos faz um resumo dos primeiros dias da nova administração trabalhista do Reino Unido.
0: Burnham trouxe garra, mais otimismo, pelo menos nesse primeiro momento, e introduziu medidas que, embora pareçam pequenas, são um respiro, como ele chamou, para os ingleses. Como, por exemplo, congelamento da passagem de ônibus, isenção de impostos na conta de luz e a promessa de moradia e cuidado para quase 5 mil britânicos que vivem em situação de rua, o pior número da história desse país. O chamado Rei do Norte, não por acaso, terminou a sexta-feira, digamos, trabalhando de casa, em Manchester. É de Manchester, ao norte da Inglaterra, que ele pretende governar com parte de seu gabinete uma vez por semana. E esse gesto, ele não é simbólico, não. Ele visa uma ruptura de 40 anos do modelo político do Reino Unido. Burnham promete a descentralização do poder, como foi décadas atrás com a construção de Brasília para além do eixo Rio-São Paulo, a nacionalização da economia e a reindustrialização de comunidades.
3: Ouvimos a correspondente em Londres, Yula Rocha, e Burnham recebe nessa segunda o presidente ucraniano Volodymyr Zelensky, o primeiro dirigente estrangeiro a ser acolhido desde a chegada do premier britânico ao poder na semana passada. Segundo o comunicado de seu gabinete, Burnham pretende reafirmar seu apoio inabalável à Ucrânia. Após a abertura oficial nesse domingo, os participantes da 20ª Conferência Internacional da AIDS no Rio de Janeiro começam a debater pontos críticos no combate ao vírus HIV, como nos explica Dráurio Barreiro, diretor do Programa de AIDS do Ministério da Saúde. Vamos ouvi-lo.
8: Essa conferência vai trazer alguns temas de forma muito destacada. A questão do financiamento, claro, que é a grande crise internacional. A questão da PrEP injetável, a prevenção. A questão do estigma, que sempre permeou a discussão do HIV, porque realmente a gente avança do ponto de vista biomédico, mas não avança do ponto de vista cultural. As populações mais vulneráveis continuam sendo discriminadas. A crise de financiamento causada pelo governo americano, ela não afetou o Brasil como afetou os países da África ou da Ásia.
3: Ouvimos Dráurio Barreiro, diretor do Programa de AIDS do Ministério da Saúde, entrevistado pela correspondente da RFI no Brasil, Vivian Oswald. Nosso jornal termina aqui, mas você continua acompanhando as notícias na sequência e também no nosso site rfbrasil.com.
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3: Olá, esse é o segundo bloco do programa da RFI Brasil. Na sequência, vamos saber como a imprensa francesa aborda a crise diplomática entre a Argentina e o Brasil após declarações polêmicas do presidente Javier Milei contra autoridades brasileiras. Depois, no RFI Convida, vamos ouvir uma entrevista com o cientista político Gaspar Estrada sobre a reta final na costura de alianças para a formação de chapas para as eleições presidenciais e também nos estados brasileiros em outubro. Para terminar, na crônica O Mundo Agora, o analista político Thiago de Aragão fala sobre o avanço da participação da China no mercado brasileiro no setor da eletricidade. Mas antes, no programa Linha Direta, vamos até Londres. Nossa correspondente faz um balanço da primeira semana do governo do novo primeiro-ministro britânico, Andy Burnham.
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1: Após uma década marcada por turbulência política e sucessivas trocas de governo, o novo primeiro-ministro britânico, Andy Burnham, já imprime sua marca no Reino Unido ao prometer a maior transformação do país em 40 anos. Na política externa, ele indicou neste fim de semana que não evitará divergências públicas com o presidente dos Estados Unidos, Donald Trump, sempre que considerar que os interesses britânicos estejam em jogo. Nossa correspondente em Londres, Yula Rocha, faz um balanço da primeira semana de atuação do dirigente trabalhista. Bom dia, Yula. A chegada de Andy Burnham ao governo está sendo avaliada como positiva ou já existem críticas?
0: Bom dia. Bem, depende de quem você perguntar e do jornal que você lê aqui, mas, em geral, sim. Ele chega ao poder com atitude e imagem completamente diferentes das de seu antecessor. Burnham trouxe garra, mais otimismo, pelo menos nesse primeiro momento, e introduziu medidas que, embora pareçam pequenas, são um respiro, como ele chamou, para os ingleses. Como, por exemplo, congelamento da passagem de ônibus, isenção de impostos na conta de luz e a promessa de moradia e cuidado para quase 5 mil britânicos que vivem em situação de rua, o pior número da história desse país. O chamado Rei do Norte, não por acaso, terminou a sexta-feira, digamos, trabalhando de casa, em Manchester, na nova Number 10 Norte, em referência ao endereço oficial do primeiro-ministro em Londres, o número 10 da Downing Street. É de Manchester, ao norte da Inglaterra, que ele pretende governar com parte de seu gabinete uma vez por semana. E esse gesto, ele não é simbólico, não. Ele visa uma ruptura de 40 anos do modelo político do Reino Unido. Burnham promete a descentralização do poder, como foi décadas atrás com a construção de Brasília para além do eixo Rio-São Paulo, a nacionalização da economia e a reindustrialização de comunidades.
1: Andy Burnham parece estar bastante focado na política doméstica, mas o mundo também oferece desafios ao primeiro-ministro atualmente, não, Yula?
0: Sem dúvida alguma. Olha, o primeiro telefonema que ele deu como primeiro-ministro foi para o presidente norte-americano Donald Trump, que o havia chamado de prefeitinho de uma pequena cidade da Inglaterra. Em entrevista no fim de semana, Burnham disse que está preparado para discordar de Trump e já o convidou para conhecer Manchester, que junto com Liverpool foi o centro da histórica Revolução Industrial que mudou o mundo. Como gesto de cooperação, Burhan autorizou os Estados Unidos a usarem bases militares no Oriente Médio, o que pode facilitar a movimentação americana contra o Irã nesse momento. O novo primeiro-ministro vai ter que lidar com os altos preços do petróleo que afetam a economia mundial por conta dessa guerra e ainda terá de se posicionar sobre a redução da dependência de combustíveis fósseis diante da crise climática. Ed Miliband, seu secretário do exterior, ex-ministro de energia, ele quer manter a agenda climática progressiva e o multilateralismo. Já o equivalente ao ministro da Fazenda, John Hawley, responsável pelo orçamento e despesas do governo, ou seja, pelo Tesouro Nacional, quer priorizar verba maior para as Forças Armadas. Mas ele tem como desafio financiar a missão do novo primeiro-ministro, que é reduzir o custo de vida dos britânicos. E de onde vem o dinheiro para tanto? Aqui cresce o movimento e a pressão para sobretaxar os mais ricos e milionários. Burhan é pró-Europa, mas não vai abrir o vespeiro do Brexit. Especialmente porque ele representa uma constituinte que votou a favor do Brexit no referendo. E lembrando de um outro ponto importante e sensível aqui em boa parte da Europa e dos Estados Unidos: imigração. Ele manteve a secretária de Starmer na pasta, responsável por dificultar a obtenção de vistos de residência e apertar o cerco aos imigrantes que chegam ou estão no país sem documentos.
1: O grau de insatisfação de uma parcela dos britânicos com seus dirigentes é elevado. Andy Burnham corre contra o tempo e a paciência dos eleitores, Yula?
0: Exatamente. O mandato aqui é de até 5 anos. Keir Starmer cumpriu os 2 primeiros anos e restam a Burnham 3 anos como primeiro-ministro e líder do Partido Trabalhista, se tudo correr bem. A oposição diz que ele não tem um mandato legítimo porque chegou ao poder sem o escrutínio de uma eleição e o critica por governar com cabeça de prefeito. Mas ele tem planos bem mais ambiciosos para os próximos 10 anos, que, diz ele, vão ser anunciados no outono daqui, é primavera no Brasil. Com o parlamento em recesso e seu maior rival, Nigel Farage, focado na sua eleição depois de renunciar após denúncias de corrupção, Burhan vai usar o primeiro mês de governo para rodar o país e ouvir os britânicos.
1: Obrigada, Yula Rocha, por sua participação no Linha Direta de hoje.
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3: A imprensa francesa desta segunda destaca a crise diplomática entre a Argentina e o Brasil após as polêmicas declarações do presidente Javier Milei contra autoridades brasileiras. O site do jornal Le Monde explica que o episódio teve início no sábado, quando Milei participou da convenção do PL em São Paulo, no qual Flávio Bolsonaro oficializou sua candidatura. No palco, Milei se referiu ao presidente Lula como presidiário e ladrão e ao ministro do STF, Alexandre de Moraes, como lixo careca. Um dia depois, em entrevista a uma rádio argentina, Milei acusou o Brasil, o México e o Partido Democrata dos Estados Unidos de terem financiado uma suposta campanha anti-argentina durante a Copa do Mundo. No entanto, Milei não apresentou nenhum elemento que justifique essas acusações, diz o jornal Le Parisien. A matéria explica que no sábado, o governo brasileiro convocou seu embaixador em Buenos Aires, Júlio Bittelli, para consultas e no domingo, o embaixador argentino em Brasília, Daniel Raimondi, foi acionado para cobrar explicações sobre o comportamento do presidente argentino. A correspondente do jornal Le Figaro no Brasil cobriu a convenção do PL em São Paulo no sábado, onde planou a sombra de Jair Bolsonaro, diz, quando seu filho mais velho prometeu perpetuar a herança do pai e libertar o Brasil. Já o correspondente do jornal Les Echos em São Paulo escreve que Flávio oscila entre o estilo raivoso do pai e um discurso mais moderado, para conquistar os eleitores indecisos e aqueles que estão cansados da extrema polarização que marca a vida política brasileira há vários anos, conclui o jornal Les Echos.
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1: Há poucos dias do encerramento do prazo para a oficialização das candidaturas às eleições de outubro no Brasil, o cientista político Gaspar Estrada, membro da unidade de Sul Global na London School of Economics, analisa para a RFI os recentes movimentos na direção de alianças. Gaspar Estrada, bom dia. Como você está avaliando esta reta final de composição de chapas a presidente e vice no Brasil?
4: Olha, eu acho que é um momento importante porque ele está começando a desenhar como é que vai ser a campanha para valer. Né? Até agora eram mais articulações de bastidores. Na verdade, os brasileiros não estavam dando tanta atenção à campanha eleitoral. Tinha a Copa do Mundo até poucos dias atrás. E agora sim estamos começando a entrar nessa época de definições. E o que nós estamos vendo hoje é uma vantagem do presidente Lula. As pesquisas já estão mostrando justamente uma vantagem para o presidente, e isso tem uma tradução eleitoral, em primeiro lugar, pela capacidade do presidente Lula a agregar apoios, em particular na esquerda, e a incapacidade do Flávio Bolsonaro a agregar os partidos de direita em torno à sua candidatura.
1: A direita está rachada, a gente já vinha vendo esse processo ocorrendo, mas agora está num momento ainda mais crítico. Flávio Bolsonaro tem tempo para recompor essa direita em torno dele?
4: Isso eu acho que vai ser a principal tarefa dele nos próximos dias. Agora, os sinais que ele tem enviado para a classe política e para a população são dúbios, porque por um lado toda a estratégia eleitoral dele é de se vender como um Bolsonaro moderado. No entanto, essas revelações, essas denúncias, elas estão revelando a verdadeira face do Flávio Bolsonaro, que é muito similar ao do pai. E isso está criando muita insegurança nos próprios partidos de direita sobre as próprias revelações que podem chegar no futuro. E essa falta de confiança no futuro político do Flávio Bolsonaro que está provocando esse afastamento de lideranças que naturalmente poderiam compor uma chapa ou uma composição política com o bolsonarismo e estão preferindo, pelo contrário, adotar essa posição de neutralidade, como você mencionou, e também que é fruto de realidades estaduais. Por exemplo, o presidente do Partido Progressistas, Ciro Nogueira, que é eleito no Piauí, ele precisa do eleitor que vota do Lula, historicamente, para ele também ser reeleito como senador pelo seu estado. Então, desse ponto de vista, eu acho que também nós estamos começando a ver emerger lógicas estaduais que estão, de certa maneira, atrapalhando o projeto presidencial de Flávio Bolsonaro.
1: Falou-se muito que o presidente Lula iria precisar de palanque nos estados. Sem dúvida, a maior dificuldade continua sendo o estado de São Paulo. Como é que o presidente Lula vai costurar aí esses palanques para a própria campanha, a reeleição nos estados brasileiros?
4: Veja, eu acho que o presidente Lula, neste ciclo eleitoral, demorou mais do que nos ciclos eleitorais anteriores para construir essas alianças, esses palanques. E isso também foi uma demonstração do fato que a eleição é muito mais competitiva do que em pleitos anteriores. E isso tem uma tradução muito concreta desse atraso nesta composição. O fato de São Paulo ter um quadro, por enquanto, muito favorável ao Tarcísio, em princípio, seria uma coisa negativa para o presidente Lula. Ele precisa de palanques fortes para ajudar a campanha presidencial dele. Por outro lado, já tivemos no passado quadros onde o eleitor acabou votando para a presidência no Lula e votando para governador no candidato da oposição. Não podemos esquecer de fórmulas como a chamado Lulécio em Minas Gerais em 2006, por exemplo. Então, essa fórmula de o eleitor votar por candidatos de cores partidárias diferentes não é uma coisa nova no cenário político brasileiro. Isso pode vir a se repetir em São Paulo, também pode se repetir em Minas Gerais. Eu acho que até o quadro de São Paulo é até mais resolvido para o presidente Lula, que já tem vice, tem candidato, tem as duas candidatas para o Senado. O quadro mais preocupante para o presidente Lula hoje é Minas Gerais, porque ainda isso aí não está nada definido, nem para o Lula, nem para o Bolsonaro.
1: Com o Flávio ficando enfraquecido, o Trump tem alguma outra alavanca para acionar e interferir nesse processo eleitoral brasileiro?
4: O governo americano já mostrou claramente que já está interferindo e que não vai deixar de interferir na eleição até o dia da eleição. Eu acho que o instrumento principal do ponto de vista americano não é tanto uma iniciativa governamental, é mais o que as plataformas americanas vão fazer em termos de propaganda eleitoral durante a própria campanha. Que a própria imprensa vai ter que registrar isso com muita celeridade para evitar que isso tenha uma consequência eleitoral no Brasil.
1: Muito obrigada, Gaspar Estrada.
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2: Tiago de Aragão.
6: Enquanto o Brasil e os Estados Unidos brigam pelas tarifas, e essa briga está em toda manchete, em qualquer jornal no Brasil, uma outra disputa foi decidida quase que em silêncio. No dia 24 de junho, a State Grid, gigante estatal de energia da China, começou as obras da maior concessão de transmissão da história do Brasil. São 1.468 quilômetros de linha em ultra alta tensão, cortando quatro estados, o Maranhão, Tocantins, Goiás e Minas Gerais. Cerca de 20 bilhões de reais de investimento e uma concessão de 30 anos. E é aqui que eu quero que vocês parem comigo por um segundo. Uma tarifa você revoga, uma linha de 800 kV você não revoga nunca. Pensem no contraste. A tarifa de 25% que Washington acabou de aplicar ocupa naturalmente o noticiário, mobiliza o Itamaraty, entra na eleição como um dos principais temas. Mas ela é reversível e, cedo ou tarde, será modificada. Depende de negociação, de eleição, de decisão judicial, etc. Foi assim com a tarifa anterior, derrubada pela Suprema Corte Americana em fevereiro. Washington disputa fluxos, a China disputa infraestrutura fixa e a diferença entre alugar e ser dono. E o mais interessante é que essa linha resolve um problema de verdade. O Nordeste brasileiro virou uma potência de energia eólica e solar. O problema é que essa energia não tinha como chegar no Sudeste Industrial. O operador do sistema, a ONS, projeta que o desperdício por falta de escoamento pode chegar a 40 gigawatts por ano até 2030. Só no ano passado, esse desperdício custou cerca de US$370 milhões. Então, a China não está impondo nada ao Brasil. Ela está preenchendo um vazio que o próprio Estado brasileiro deixou em aberto. E é por isso que fica difícil criticar a jogada, sem parecer que você está criticando a transição energética. Reparem como a State Grid entendeu o terreno. Ela não chegou com bandeira, ela chegou com engenharia. E antecipou a obra de 2030 para março de 2028, prometeu 30 mil empregos, desviou o traçado de áreas de conservação, como por exemplo o Parque do Jalapão, e anunciou reflorestamento. Cada gesto desse reduz a superfície de ataque político quando a linha entrega luz para Brasília e emprego para quatro estados. Obviamente fica difícil para contestar para o governo Lula ou para qualquer governo que venha depois. Agora, existe um ponto no debate sobre soberania comercial que o Brasil não enxerga. A State Grid já opera mais de 16 mil quilômetros de linhas no Brasil. Já tem 24 concessões de transmissão. Essa é a terceira linha de ultra alta tensão que ela constrói no país, depois das duas fases de Belo Monte. Ou seja, peça por peça, uma estatal chinesa está virando dona da espinha dorsal do sistema elétrico brasileiro. Não da geração, que troca de mão a cada leilão, mas da coluna vertebral que carrega tudo. E essa é a lógica do capital chinês. Ela é paciente por desenho. Enquanto os Estados Unidos pensam em ciclos de mandato, em instrumentos que expiram, Pequim pensa em concessões de 30 anos em ativos que ninguém desliga. A tarifa americana pressiona a exportação de hoje, A linha chinesa condiciona o país por uma geração inteira. Existe um risco que o Brasil precisa nomear. E esse risco é um risco da dependência, porque o fato da China controlar toda a linha de transmissão do Brasil ad eternum, independente do dono da geração de energia, coloca o Brasil numa posição completamente entregue às decisões de Pequim sobre como lidar com as linhas e as capacidades de transmissão no Brasil. Obviamente, nós não podemos partir do pressuposto que vai existir uma má-fé chinesa, mas é importante ver como, se o aspecto da narrativa é soberania, como deve ser no argumento com os Estados Unidos, existe um aspecto de soberania ainda maior que não é debatido no Brasil, que é o fato da dependência brasileira em relação à China.
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3: Paris, 27 de julho de 2026. Essas são as principais notícias desta segunda-feira. A China apoia o Brasil em sua oposição às ingerências externas. A declaração é divulgada pelo governo chinês nessa manhã, após a conversa telefônica entre os presidentes Xi Jinping e Lula na noite de domingo. Em comunicado, Pequim declarou que está ao lado do governo brasileiro na defesa de sua soberania e sua independência, uma clara mensagem aos Estados Unidos após o novo tarifaço imposto na semana passada a dezenas de países, entre eles China e Brasil. A presidência brasileira reiterou em nota que Lula e Xi concordaram sobre a importância de acelerar as negociações em direção a um acordo entre a China e o Mercosul. Durante a conversa, Lula também afirmou que está determinado a diversificar os mercados e os parceiros comerciais do Brasil. O Oriente Médio registrou sua terceira noite consecutiva sem bombardeios. Desde a noite de sexta, nenhum ataque foi reivindicado pelos Estados Unidos ou o Irã, marcando uma pausa nas hostilidades. Segundo o embaixador dos Estados Unidos na ONU, Mike Waltz, o presidente americano Donald Trump quer dar espaço às negociações com o Irã. No entanto, o jornal New York Times afirma que o governo americano estaria preocupado com o baixo estoque de equipamentos defensivos que protegem suas bases militares em países aliados do Oriente Médio. O Irã também indicou que os Estados Unidos não participam das atuais negociações com o Omã sobre a administração do Estreito de Hormuz. O regime alega que a questão não tem nenhuma relação com Washington. Nessa manhã, a Guarda Revolucionária anunciou ter impedido que 6 navios cruzassem o Estreito de Hormuz nas últimas horas. Na Espanha, a administração da região de Madrid informou nessa manhã que os imensos incêndios registrados nos últimos dias nos arredores da capital espanhola tiveram sua progressão contida desde a noite de domingo, embora o fogo continue ativo. Segundo as autoridades locais, 3 grandes focos foram identificados e a população espanhola é convocada à extrema prudência. A previsão é que as pessoas retiradas de suas casas possam começar a retornar a partir dessa segunda. Na região de Gironda, no sudoeste da França, os incêndios permanecem estáveis, informou a administração local hoje. Ainda assim, centenas de bombeiros continuam mobilizados no local, enquanto o presidente francês Emmanuel Macron realiza hoje uma nova reunião de crise com seus ministros. Ao menos 42 mil hectares de vegetação foram destruídos pelas chamas no sudoeste da França. Onze horas e 30 minutos em Paris, 6:30 pelo horário de Brasília. 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
2: Daniela Franco.
3: Bom dia, sol e 21 graus em Paris, em destaque nesta segunda-feira, 27 de julho de 2026. Xi Jinping e Lula conversam por telefone, reforçam a agenda entre China e Mercosul e críticas ao tarifaço americano. O Oriente Médio registra a terceira noite consecutiva sem bombardeios. Irã impede passagem de mais 6 navios pelo Estreito de Hormuz. Na França e na Espanha, incêndios florestais são controlados, embora centenas de bombeiros continuem na ativa. O presidente francês realiza nova reunião de crise sobre a questão. Essas e outras notícias a seguir. A China apoia o Brasil em sua oposição às ingerências externas. A declaração é divulgada pelo governo chinês após a conversa telefônica entre o presidente Xi Jinping e Lula na noite de domingo. Em comunicado divulgado nesta manhã, Pequim declarou que está ao lado do governo brasileiro na defesa de sua soberania e sua independência, uma clara mensagem ao novo tarifaço imposto na semana passada pelos Estados Unidos a dezenas de países, entre eles China e Brasil. A presidência brasileira reiterou em nota que Lula e Xi concordaram sobre a importância de acelerar as negociações em direção ao acordo entre a China e o Mercosul. Durante a conversa, Lula também afirmou que está determinado a diversificar os mercados e os parceiros comerciais do Brasil em um momento em que o país sofre pressão dos Estados Unidos, seu segundo maior parceiro comercial. O Oriente Médio teve sua terceira noite consecutiva sem bombardeios. Os detalhes com Márcia Bechara.
7: Desde a noite de sexta-feira, nenhum ataque é reivindicado dos dois lados, marcando uma pausa nas hostilidades após duas semanas de bombardeios. Segundo Mike Waltz, embaixador dos Estados Unidos na ONU, Donald Trump quer dar espaço às negociações com o Irã. No entanto, o jornal New York Times, que cita duas fontes próximas ao assunto, afirma que o governo americano estaria preocupado com baixo estoque de sistemas de interceptação de mísseis Patriot e de outros equipamentos defensivos que protegem os países do Oriente Médio. Nesta manhã, a Guarda Revolucionária anunciou ter impedido que 6 navios cruzassem o Estreito de Hormuz nas últimas horas, depois que as embarcações tentaram transitar por rotas não autorizadas pelo regime iraniano. Além disso, a diplomacia iraniana indicou que Washington não está envolvida nas discussões com Omã sobre a administração do Estreito de Hormuz. O regime alega que a questão não tem nenhuma relação com os Estados Unidos.
3: Em Israel, a imprensa divulgou nessa manhã que o voo que transportaria o primeiro-ministro Benjamin Netanyahu aos Estados Unidos foi adiado, sem revelar para quando e o motivo do adiamento. A previsão é que Donald Trump se reúna com o presidente israelense na terça-feira na Casa Branca. No domingo, Israel anunciou que vai permitir a entrada de uma força de segurança multinacional em Gaza, conforme a proposta incluída no plano de cessar-fogo americano. Essa missão vai contar com 200 integrantes provenientes de países aliados, como Uganda e Marrocos, que serão enviados para zonas que não estão sob controle israelense. A Prefeitura da região de Madrid informou nessa manhã que os imensos incêndios registrados nos arredores da capital espanhola tiveram sua progressão contida desde a noite de domingo, embora o fogo continue ativo, diz um comunicado. Segundo as autoridades locais, 3 frentes foram identificadas e a população espanhola é convocada à extrema prudência. A previsão que as pessoas retiradas de suas casas possam começar a voltar é a partir de hoje, desta segunda-feira, se as condições de segurança estiverem reunidas. Na região da Gironda, no sudoeste da França, os incêndios permaneceram estáveis durante a última noite, sem uma evolução relevante nas últimas horas, informou a administração local nessa manhã. Ainda assim, centenas de bombeiros continuam mobilizados no local. O presidente francês Emmanuel Macron convocou uma nova reunião de crise com seus ministros nesta segunda-feira. Ao menos 42 mil hectares de vegetação foram destruídos pelas chamas no sudoeste da França, resultando na evacuação de quase 220 mil pessoas. O primeiro-ministro britânico Andy Burnham completa nesta segunda-feira uma semana à frente do governo do país. Nossa correspondente em Londres, Yula Rocha, nos faz um resumo dos primeiros dias da nova administração trabalhista do Reino Unido.
0: Burnham trouxe garra, mais otimismo, pelo menos nesse primeiro momento, e introduziu medidas que, embora pareçam pequenas, são um respiro, como ele chamou, para os ingleses. Como, por exemplo, congelamento da passagem de ônibus, isenção de impostos na conta de luz e a promessa de moradia e cuidado para quase 5 mil britânicos que vivem em situação de rua, o pior número da história desse país. O chamado Rei do Norte, não por acaso, terminou a sexta-feira, digamos, trabalhando de casa, em Manchester. É de Manchester, ao norte da Inglaterra, que ele pretende governar com parte de seu gabinete uma vez por semana. E esse gesto, ele não é simbólico, não. Ele visa uma ruptura de 40 anos do modelo político do Reino Unido. Burnham promete a descentralização do poder, como foi décadas atrás com a construção de Brasília para além do eixo Rio-São Paulo, a nacionalização da economia e a reindustrialização de comunidades.
3: Ouvimos a correspondente em Londres, Yula Rocha, e Burnham recebe nessa segunda o presidente ucraniano Volodymyr Zelensky, o primeiro dirigente estrangeiro a ser acolhido desde a chegada do premier britânico ao poder na semana passada. Segundo o comunicado de seu gabinete, Burnham pretende

0: estrada sobre a reta final na costura de alianças para a formação de chapas para as eleições presidenciais e também nos estados brasileiros em outubro. Para terminar na crônica O Mundo Agora, o analista político Thiago de Aragão fala sobre o avanço da participação da China no mercado brasileiro no setor da eletricidade. Mas antes, no programa Linha Direta, vamos até Londres. Nossa correspondente faz um balanço da primeira semana do governo do novo primeiro-ministro britânico, Andy Burnham.
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2: Após uma década marcada por turbulência política e sucessivas trocas de governo, o novo primeiro-ministro britânico, Andy Burnham, já imprime sua marca no Reino Unido ao prometer a maior transformação do país em 40 anos. Na política externa, ele indicou neste fim de semana que não evitará divergências públicas com o presidente dos Estados Unidos, Donald Trump, sempre que considerar que os interesses britânicos estejam em jogo. Nossa correspondente em Londres, Yula Rocha, faz um balanço da primeira semana de atuação do dirigente trabalhista. Bom dia, Yula. A chegada de Andy Burnham ao governo está sendo avaliada como positiva ou já existem críticas?
3: Bom dia. Bem, depende de quem você perguntar e do jornal que você lê aqui, mas, em geral, sim. Ele chega ao poder com atitude e imagem completamente diferentes das de seu antecessor. Burnham trouxe garra, mais otimismo, pelo menos nesse primeiro momento, e introduziu medidas que, embora pareçam pequenas, são um respiro, como ele chamou, para os ingleses. Como, por exemplo, congelamento da passagem de ônibus, isenção de impostos na conta de luz e a promessa de moradia e cuidado para quase 5 mil britânicos que vivem em situação de rua, o pior número da história desse país. O chamado Rei do Norte, não por acaso, terminou a sexta-feira, digamos, trabalhando de casa, em Manchester, na nova Number 10 Norte, em referência ao endereço oficial do primeiro-ministro em Londres, o número 10 da Downing Street. É de Manchester, ao norte da Inglaterra, que ele pretende governar com parte de seu gabinete uma vez por semana. E esse gesto, ele não é simbólico, não. Ele visa uma ruptura de 40 anos do modelo político do Reino Unido. Burnham promete a descentralização do poder, como foi décadas atrás com a construção de Brasília para além do eixo Rio-São Paulo, a nacionalização da economia e a reindustrialização de comunidades.
2: Andy Burnham parece estar bastante focado na política doméstica, mas o mundo também oferece desafios ao primeiro-ministro atualmente, não, Yula?
3: Sem dúvida alguma. Olha, o primeiro telefonema que ele deu como primeiro-ministro foi para o presidente norte-americano Donald Trump, que o havia chamado de prefeitinho de uma pequena cidade da Inglaterra. Em entrevista no fim de semana, Burnham disse que está preparado para discordar de Trump e já o convidou para conhecer Manchester, que junto com Liverpool foi o centro da histórica Revolução Industrial que mudou o mundo. Como gesto de cooperação, Burnham autorizou os Estados Unidos a usarem bases militares no Oriente Médio, o que pode facilitar a movimentação americana contra o Irã nesse momento. O novo primeiro-ministro vai ter que lidar com os altos preços do petróleo que afetam a economia mundial por conta dessa guerra e ainda terá de se posicionar sobre a redução da dependência de combustíveis fósseis diante da crise climática. Ed Miliband, seu secretário do exterior, ex-ministro de energia, ele quer manter a agenda climática progressiva e o multilateralismo. Já o equivalente ao ministro da Fazenda, John Hawley, responsável pelo orçamento e despesas do governo, ou seja, pelo Tesouro Nacional, quer priorizar verba maior para as Forças Armadas. Mas ele tem como desafio financiar a missão do novo primeiro-ministro, que é reduzir o custo de vida dos britânicos. E de onde vem o dinheiro para tanto? Aqui cresce o movimento e a pressão para sobretaxar os mais ricos e milionários. Burnham é pró-Europa, mas não vai abrir o vespeiro do Brexit. Especialmente porque ele representa uma constituinte que votou a favor do Brexit no referendo. E lembrando de um outro ponto importante e sensível aqui em boa parte da Europa e dos Estados Unidos: imigração. Ele manteve a secretária de Starmer na pasta, responsável por dificultar a obtenção de vistos de residência e apertar o cerco aos imigrantes que chegam ou estão no país sem documentos.
2: O grau de insatisfação de uma parcela dos britânicos com seus dirigentes é elevado.

0: Andy Burnham corre contra o tempo e a paciência dos eleitores, Yula?
1: Exatamente. O mandato aqui é de até 5 anos. Keir Starmer cumpriu os 2 primeiros anos e restam a Burnham 3 anos como primeiro-ministro e líder do Partido Trabalhista, se tudo correr bem. A oposição diz que ele não tem um mandato legítimo porque chegou ao poder sem o escrutínio de uma eleição e o critica por governar com cabeça de prefeito. Mas ele tem planos bem mais ambiciosos para os próximos 10 anos, que, diz ele, vão ser anunciados no outono daqui, é primavera no Brasil. Com o parlamento em recesso e seu maior rival, Nigel Farage, focado na sua eleição depois de renunciar após denúncias de corrupção, Burnham vai usar o primeiro mês de governo para rodar o país e ouvir os britânicos.
0: Obrigada, Yula Rocha, por sua participação no Linha Direta de hoje.
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3: A imprensa francesa dessa segunda destaca a crise diplomática entre a Argentina e o Brasil após as polêmicas declarações do presidente Javier Milei contra autoridades brasileiras. O site do jornal Le Monde explica que o episódio teve início no sábado, quando Milei participou da convenção do PL em São Paulo, no qual Flávio Bolsonaro oficializou sua candidatura. No palco, Milei se referiu ao presidente Lula como presidiário e ladrão e ao ministro do STF, Alexandre de Moraes, como lixo careca. Um dia depois, em entrevista a uma rádio argentina, Milei acusou o Brasil, o México e o Partido Democrata dos Estados Unidos de terem financiado uma suposta campanha anti-argentina durante a Copa do Mundo. No entanto, Milei não apresentou nenhum elemento que justifique essas acusações, diz o jornal Le Parisien. A matéria explica que no sábado, o governo brasileiro convocou seu embaixador em Buenos Aires, Júlio Bittelli, para consultas e no domingo, o embaixador argentino em Brasília, Daniel Raimondi, foi acionado para cobrar explicações sobre o comportamento do presidente argentino. A correspondente do jornal Le Figaro no Brasil cobriu a convenção do PL em São Paulo no sábado, onde planou a sombra de Jair Bolsonaro, diz, quando seu filho mais velho prometeu perpetuar a herança do pai e libertar o Brasil. Já o correspondente do jornal Les Echos em São Paulo escreve que Flávio oscila entre o estilo raivoso do pai e um discurso mais moderado, para conquistar os eleitores indecisos e aqueles que estão cansados da extrema polarização que marca a vida política brasileira há vários anos, conclui o jornal Les Echos.
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0: Há poucos dias do encerramento do prazo para a oficialização das candidaturas às eleições de outubro no Brasil, o cientista político Gaspar Estrada, membro da unidade de Sul Global na London School of Economics, analisa para a RFI os recentes movimentos na direção de alianças. Gaspar Estrada, bom dia. Como você está avaliando esta reta final de composição de chapas a presidente e vice no Brasil?
4: Olha, eu acho que é um momento importante porque ele está começando a desenhar como é que vai ser a campanha para valer. Né? Até agora eram mais articulações de bastidores. Na verdade, os brasileiros não estavam dando tanta atenção à campanha eleitoral. Tinha a Copa do Mundo até poucos dias atrás. E agora sim estamos começando a entrar nessa época de definições. E o que nós estamos vendo hoje é uma vantagem do presidente Lula. As pesquisas já estão mostrando justamente uma vantagem para o presidente, e isso tem uma tradução eleitoral, em primeiro lugar, pela capacidade do presidente Lula a agregar apoios, em particular na esquerda, e a incapacidade do Flávio Bolsonaro a agregar os partidos de direita em torno à sua candidatura.
0: A direita está rachada, a gente já vinha vendo esse processo ocorrendo, mas agora está num momento ainda mais crítico. Flávio Bolsonaro tem tempo para recompor essa direita em torno dele?
4: Isso eu acho que vai ser a principal tarefa dele nos próximos dias. Agora, os sinais que ele tem enviado para a classe política e para a população são dúbios, porque por um lado toda a estratégia eleitoral dele é de se vender como um Bolsonaro moderado. No entanto, essas revelações, essas denúncias, elas estão revelando a verdadeira face do Flávio Bolsonaro, que é muito similar ao do pai. E isso está criando muita insegurança nos próprios partidos de direita sobre as próprias revelações que podem chegar no futuro. E é essa falta de confiança no futuro político do Flávio Bolsonaro que está provocando esse afastamento de lideranças que naturalmente poderiam compor uma chapa ou uma composição política com o bolsonarismo e estão preferindo, pelo contrário, adotar essa posição de neutralidade, como você mencionou, e também que é fruto de realidades estaduais. Por exemplo, o presidente do Partido Progressistas, Ciro Nogueira, que é eleito no Piauí, ele precisa do eleitor que vota do Lula historicamente para ele também ser reeleito como senador pelo seu estado. Então, desse ponto de vista, eu acho que também nós estamos começando a ver emerger lógicas estaduais que estão, de certa maneira, atrapalhando o projeto presidencial de Flávio Bolsonaro.
0: Falou-se muito que o presidente Lula iria precisar de palanque nos estados. Sem dúvida, a maior dificuldade continua sendo o estado de São Paulo. Como é que o presidente Lula vai costurar aí esses palanques para a própria campanha, a reeleição nos estados brasileiros?
4: Veja, eu acho que o presidente Lula, neste ciclo eleitoral, demorou mais do que nos ciclos eleitorais anteriores para construir essas alianças, esses palanques. E isso também foi uma demonstração do fato que a eleição é muito mais competitiva do que em pleitos anteriores. E isso tem uma tradução muito concreta desse atraso nesta composição. O fato de São Paulo ter um quadro, por enquanto, muito favorável ao Tarcísio, em princípio, seria uma coisa negativa para o presidente Lula. Ele precisa de palanques fortes para ajudar a campanha presidencial dele. Por outro lado, já tivemos no passado quadros onde o eleitor acabou votando para a presidência no Lula e votando para governador no candidato da oposição. Não podemos esquecer de fórmulas como a chamado Lulécio em Minas Gerais em 2006, por exemplo. Então, essa fórmula de o eleitor votar por partidos, por candidatos de cores partidárias diferentes, não é uma coisa nova no cenário político brasileiro. Isso pode vir a se repetir em São Paulo, também pode se repetir em Minas Gerais. Eu acho que até o quadro de São Paulo é até mais resolvido para o presidente Lula, que já tem vice, tem candidato, tem as duas candidatas para o Senado. O quadro mais preocupante para o presidente Lula hoje é Minas Gerais, porque ainda isso aí não está nada definido, nem para o Lula, nem para o Bolsonaro.
0: Com o Flávio ficando enfraquecido, o Trump tem alguma outra alavanca para acionar e interferir nesse processo eleitoral brasileiro?
4: O governo americano já mostrou claramente que já está interferindo e que não vai deixar de interferir na eleição até o dia da eleição. Eu acho que o instrumento principal do ponto de vista americano não é tanto uma iniciativa governamental, é mais o que as plataformas americanas vão fazer em termos de propaganda eleitoral durante a própria campanha. Que a própria imprensa vai ter que registrar isso com muita celeridade para evitar que isso tenha uma consequência eleitoral no Brasil.
0: Muito obrigada, Gaspar Estrada.
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2: Tiago de Aragão.
6: Enquanto o Brasil e os Estados Unidos brigam pelas tarifas, e essa briga está em toda manchete, em qualquer jornal no Brasil, uma outra disputa foi decidida quase que em silêncio. No dia 24 de junho, a State Grid, gigante estatal de energia da China, começou as obras da maior concessão de transmissão da história do Brasil. São 1.468 quilômetros de linha em ultra alta tensão, cortando quatro estados, o Maranhão, Tocantins, Goiás e Minas Gerais. Cerca de 20 bilhões de reais de investimento e uma concessão de 30 anos. E é aqui que eu quero que vocês parem comigo por um segundo. Uma tarifa você revoga, uma linha de 800 kV você não revoga nunca. Pensem no contraste. A tarifa de 25% que Washington acabou de aplicar ocupa naturalmente o noticiário, mobiliza o Itamaraty, entra na eleição como um dos principais temas. mas ela é reversível e, cedo ou tarde, será modificada. Depende de negociação, de eleição, de decisão judicial, etc. Foi assim com a tarifa anterior, derrubada pela Suprema Corte Americana em fevereiro. Washington disputa fluxos, a China disputa infraestrutura fixa e a diferença entre alugar e ser dono. E o mais interessante é que essa linha resolve um problema de verdade. O Nordeste brasileiro virou uma potência de energia eólica e solar. O problema é que essa energia não tinha como chegar no Sudeste Industrial. O operador do sistema, a ONS, projeta que o desperdício por falta de escoamento pode chegar a 40 gigawatts por ano até 2030. Só no ano passado, esse desperdício custou cerca de US$370 milhões. Então, a China não está impondo nada ao Brasil. Ela está preenchendo um vazio que o próprio Estado brasileiro deixou em aberto. E é por isso que fica difícil criticar a jogada, sem parecer que você está criticando a transição energética. Reparem como a State Grid entendeu o terreno. Ela não chegou com bandeira, ela chegou com engenharia. E antecipou a obra de 2030 para março de 2028, prometeu 30 mil empregos, desviou o traçado de áreas de conservação, como, por exemplo, o Parque do Jalapão, e anunciou reflorestamento. Cada gesto desse reduz a superfície de ataque político quando a linha entrega luz para Brasília e emprego para 4 estados. Obviamente fica difícil para contestar para o governo Lula ou para qualquer governo que venha depois. Agora, existe um ponto no debate sobre soberania comercial que o Brasil não enxerga. A State Grid já opera mais de 16 mil quilômetros de linhas no Brasil. Já tem 24 concessões de transmissão. Essa é a terceira linha de ultra alta tensão que ela constrói no país, depois das duas fases de Belo Monte. Ou seja, peça por peça, uma estatal chinesa está virando dona da espinha dorsal do sistema elétrico brasileiro. Não da geração, que troca de mão a cada leilão, mas da coluna vertebral que carrega tudo. E essa é a lógica do capital chinês. Ela é paciente por desenho. Enquanto os Estados Unidos pensam em ciclos de mandato, em instrumentos que expiram, Pequim pensa em concessões de 30 anos em ativos que ninguém desliga. A tarifa americana pressiona a exportação de hoje. A linha chinesa condiciona o país por uma geração inteira. Existe um risco que o Brasil precisa nomear. E esse risco é um risco da dependência, porque o fato da China controlar toda a linha de transmissão do Brasil ad eternum, independente do dono da geração de energia, coloca o Brasil numa posição completamente entregue às decisões de Pequim sobre como lidar com as linhas e as capacidades de transmissão no Brasil. Obviamente, nós não podemos partir do pressuposto que vai existir uma má-fé chinesa, mas é importante ver como, se o aspecto da narrativa é soberania, como deve ser no argumento com os Estados Unidos, existe um aspecto de soberania ainda maior que não é debatido no Brasil, que é o fato da dependência brasileira em relação à China.
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3: Paris, 27 de julho de 2026. Essas são as principais notícias desta segunda-feira. A China apoia o Brasil em sua oposição às ingerências externas. A declaração é divulgada pelo governo chinês nessa manhã, após a conversa telefônica entre os presidentes Xi Jinping e Lula na noite de domingo. Em comunicado, Pequim declarou que está ao lado do governo brasileiro na defesa de sua soberania e sua independência, uma clara mensagem aos Estados Unidos após o novo tarifaço imposto na semana passada a dezenas de países, entre eles China e Brasil. A presidência brasileira reiterou em nota que Lula e Xi concordaram sobre a importância de acelerar as negociações em direção a um acordo entre a China e o Mercosul. Durante a conversa, Lula também afirmou que está determinado a diversificar os mercados e os parceiros comerciais do Brasil. O Oriente Médio registrou sua terceira noite consecutiva sem bombardeios. Desde a noite de sexta, nenhum ataque foi reivindicado pelos Estados Unidos ou o Irã, marcando uma pausa nas hostilidades. Segundo o embaixador dos Estados Unidos na ONU, Mike Waltz, o presidente americano Donald Trump quer dar espaço às negociações com o Irã. No entanto, o jornal New York Times afirma que o governo americano estaria preocupado com o baixo estoque de equipamentos defensivos que protegem suas bases militares em países aliados do Oriente Médio. O Irã também indicou que os Estados Unidos não participam das atuais negociações com o Omã sobre a administração do Estreito de Hormuz. O regime alega que a questão não tem nenhuma relação com Washington. Nessa manhã, a Guarda Revolucionária anunciou ter impedido que 6 navios cruzassem o Estreito de Hormuz nas últimas horas. Na Espanha, a administração da região de Madrid informou nessa manhã que os imensos incêndios registrados nos últimos dias nos arredores da capital espanhola tiveram sua progressão contida desde a noite de domingo, embora o fogo continue ativo. Segundo as autoridades locais, 3 grandes focos foram identificados e a população espanhola é convocada à extrema prudência. A previsão é que as pessoas retiradas de suas casas possam começar a retornar a partir dessa segunda. Na região de Gironda, no sudoeste da França, os incêndios permanecem estáveis, informou a administração local hoje. Ainda assim, centenas de bombeiros continuam mobilizados no local, enquanto o presidente francês Emmanuel Macron realiza hoje uma nova reunião de crise com seus ministros. Ao menos 42 mil hectares de vegetação foram destruídos pelas chamas no sudoeste da França. Onze horas e 30 minutos em Paris, 6:30 pelo horário de Brasília. 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
3: Bom dia, sol e 21 graus em Paris, em destaque nesta segunda-feira, 27 de julho de 2026. Xi Jinping e Lula conversam por telefone, reforçam a agenda entre China e Mercosul e críticas ao tarifaço americano. Oriente Médio registra a terceira noite consecutiva sem bombardeios. Irã impede passagem de mais 6 navios pelo Estreito de Hormuz. Na França e na Espanha, incêndios florestais são controlados, embora centenas de bombeiros continuem na ativa. O presidente francês realiza nova reunião de crise sobre a questão. Essas e outras notícias a seguir. A China apoia o Brasil em sua oposição às ingerências externas. A declaração é divulgada pelo governo chinês após a conversa telefônica entre o presidente Xi Jinping e Lula na noite de domingo. Em comunicado divulgado nesta manhã, Pequim declarou que está ao lado do governo brasileiro na defesa de sua soberania e sua independência. Uma clara mensagem ao novo tarifaço imposto na semana passada pelos Estados Unidos a dezenas de países, entre eles China e Brasil. A presidência brasileira reiterou em nota que Lula e Xi concordaram sobre a importância de acelerar as negociações em direção ao acordo entre a China e o Mercosul. Durante a conversa, Lula também afirmou que está determinado a diversificar os mercados e os parceiros comerciais do Brasil em um momento em que o país sofre pressão dos Estados Unidos, seu segundo maior parceiro comercial. O Oriente Médio teve sua terceira noite consecutiva sem bombardeios. Os detalhes com Márcia Bechara.
7: Desde a noite de sexta-feira, nenhum ataque é reivindicado dos dois lados, marcando uma pausa nas hostilidades após 2 semanas de bombardeios. Segundo Mike Waltz, embaixador dos Estados Unidos na ONU, Donald Trump quer dar espaço às negociações com o Irã. No entanto, o jornal New York Times, que cita duas fontes próximas ao assunto, afirma que o governo americano estaria preocupado com baixo estoque de sistemas de interceptação de mísseis Patriot e de outros equipamentos equipamentos defensivos que protegem os países do Oriente Médio. Nesta manhã, a Guarda Revolucionária anunciou ter impedido que 6 navios cruzassem o Estreito de Hormuz nas últimas horas, depois que as embarcações tentaram transitar por rotas não autorizadas pelo regime iraniano. Além disso, a diplomacia iraniana indicou que Washington não está envolvida nas discussões com Oman sobre a administração do Estreito de Hormuz. O regime alega que a questão não tem nenhuma relação com os Estados Unidos.
3: Em Israel, a imprensa divulgou nessa manhã que o voo que transportaria o primeiro-ministro Benjamin Netanyahu aos Estados Unidos foi adiado, sem revelar para quando e o motivo do adiamento. A previsão é que Donald Trump se reúna com o presidente israelense na terça-feira na Casa Branca. No domingo, Israel anunciou que vai permitir a entrada de uma força de segurança multinacional em Gaza, conforme a proposta incluída no plano de cessar-fogo americano. Essa missão vai contar com 200 integrantes provenientes de países aliados, como Uganda e Marrocos, que serão enviados para zonas que não estão sob controle israelense. A Prefeitura da região de Madrid informou nessa manhã que os imensos incêndios registrados nos arredores da capital espanhola tiveram sua progressão contida desde a noite de domingo, embora o fogo continue ativo, diz um comunicado. Segundo as autoridades locais, 3 frentes foram identificadas e a população espanhola é convocada à extrema prudência. A previsão que as pessoas retiradas de suas casas possam começar a voltar é a partir de hoje, desta segunda-feira, se as condições de segurança estiverem reunidas. Na região da Gironda, no sudoeste da França, os incêndios permaneceram estáveis durante a última noite, sem uma evolução relevante nas últimas horas, informou a administração local nessa manhã. Ainda assim, centenas de bombeiros continuam mobilizados no local. O presidente francês Emmanuel Macron convocou uma nova reunião de crise com seus ministros nesta segunda-feira. Ao menos 42 mil hectares de vegetação foram destruídos pelas chamas no sudoeste da França, resultando na evacuação de quase 220 mil pessoas. O primeiro-ministro britânico Andy Burnham completa nesta segunda-feira uma semana à frente do governo do país. Nossa correspondente em Londres, Yula Rocha, nos faz um resumo dos primeiros dias da nova administração trabalhista do Reino Unido.
1: Burnham trouxe garra, mais otimismo, pelo menos nesse primeiro momento, e introduziu medidas que, embora pareçam pequenas, são um respiro, como ele chamou, para os ingleses. Como, por exemplo, congelamento da passagem de ônibus, isenção de impostos na conta de luz e a promessa de moradia e cuidado para quase 5 mil britânicos que vivem em situação de rua, o pior número da história desse país. O chamado Rei do Norte, não por acaso, terminou a sexta-feira, digamos, trabalhando de casa, em Manchester. É de Manchester, ao norte da Inglaterra, que ele pretende governar com parte de seu gabinete uma vez por semana. E esse gesto, ele não é simbólico, não. Ele visa uma ruptura de 40 anos do modelo político do Reino Unido. Burnham promete a descentralização do poder, como foi décadas atrás com a construção de Brasília para além do eixo Rio-São Paulo, a nacionalização da economia e a reindustrialização de comunidades.
3: Ouvimos a correspondente em Londres, Yula Rocha, e Burnham recebe nessa segunda o presidente ucraniano Volodymyr Zelensky, o primeiro dirigente estrangeiro a ser acolhido desde a chegada do premier britânico ao poder na semana passada. Segundo o comunicado de seu gabinete, Burnham pretende reafirmar seu apoio inabalável à Ucrânia. Após a abertura oficial nesse domingo, os participantes da 20ª Conferência Internacional da AIDS no Rio de Janeiro começam a debater pontos críticos no combate ao vírus HIV, como nos explica Dráurio Barreiro, diretor do Programa de AIDS do Ministério da Saúde. Vamos ouvi-lo.
8: Essa conferência vai trazer alguns temas de forma muito destacada. A questão do financiamento, claro, que é a grande crise internacional. A questão da PrEP injetável, a prevenção. A questão do estigma, que sempre permeou a discussão do HIV, porque realmente a gente avança do ponto de vista biomédico, mas não avança do ponto de vista cultural. As populações mais vulneráveis continuam sendo discriminadas. a crise de financiamento causada pelo governo americano, ela não afetou o Brasil como afetou os países da África ou da Ásia.
3: Ouvimos Dráurio Barreiro, diretor do programa de AIDS do Ministério da Saúde, entrevistado pela correspondente da RFI no Brasil, Vivian Oswald. Nosso jornal termina aqui, mas você continua acompanhando as notícias na sequência e também no nosso site rfibrasil.com.
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3: Olá, esse é o segundo bloco do programa da RFI Brasil. Na sequência, vamos saber como a imprensa francesa aborda a crise diplomática entre a Argentina e o Brasil após declarações polêmicas do presidente Javier Milei contra autoridades brasileiras. Depois, no RFI Convida, vamos ouvir uma entrevista com o cientista político Gaspar Estrada sobre a reta final na costura de alianças para a formação de chapas para as eleições presidenciais e também nos estados brasileiros em outubro. Para terminar, na crônica O Mundo Agora, o analista político Thiago de Aragão fala sobre o avanço da participação da China no mercado brasileiro no setor da eletricidade. Mas antes, no programa Linha Direta, vamos até Londres. Nossa correspondente faz um balanço da primeira semana do governo do novo primeiro-ministro britânico, Andy Burnham.
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0: Após uma década marcada por turbulência política e sucessivas trocas de governo, o novo primeiro-ministro britânico, Andy Burnham, já imprime sua marca no Reino Unido ao prometer a maior transformação do país em 40 anos. Na política externa, ele indicou neste fim de semana que não evitará divergências públicas com o presidente dos Estados Unidos, Donald Trump, sempre que considerar que os interesses britânicos estejam em jogo. Nossa correspondente em Londres, Yula Rocha, faz um balanço da primeira semana de atuação do dirigente trabalhista. Bom dia, Yula. A chegada de Andy Burnham ao governo está sendo avaliada como positiva ou já existem críticas?
9: Bom dia. Bem, depende de quem você perguntar e do jornal que você lê aqui, mas, em geral, sim. Ele chega ao poder com atitude e imagem completamente diferentes das de seu antecessor. Burnham trouxe garra, mais otimismo, pelo menos nesse primeiro momento, e introduziu medidas que, embora pareçam pequenas, são um respiro, como ele chamou, para os ingleses. Como, por exemplo, congelamento da passagem de ônibus, isenção de impostos na conta de luz e a promessa de moradia e cuidado para quase 5 mil britânicos que vivem em situação de rua, o pior número da história desse país. O chamado Rei do Norte, não por acaso, terminou a sexta-feira, digamos, trabalhando de casa, em Manchester, na nova Number 10 Norte, em referência ao endereço oficial do primeiro-ministro em Londres, o número 10 da Downing Street. É de Manchester, ao norte da Inglaterra, que ele pretende governar com parte de seu gabinete uma vez por semana. E esse gesto, ele não é simbólico, não. Ele visa uma ruptura de 40 anos do modelo político do Reino Unido. Burnham promete a descentralização do poder, como foi décadas atrás com a construção de Brasília para além do eixo Rio-São Paulo, a nacionalização da economia e a reindustrialização de comunidades.
0: Andy Burnham parece estar bastante focado na política doméstica, mas o mundo também oferece desafios ao primeiro-ministro atualmente, não, Yula?
9: Sem dúvida alguma. Olha, o primeiro telefonema que ele deu como primeiro-ministro foi para o presidente norte-americano Donald Trump, que o havia chamado de prefeitinho de uma pequena cidade da Inglaterra. Em entrevista no fim de semana, Burnham disse que está preparado para discordar de Trump e já o convidou para conhecer Manchester, que junto com Liverpool foi o centro da histórica Revolução Industrial que mudou o mundo. Como gesto de cooperação, Burnham autorizou os Estados Unidos a usarem bases militares no Oriente Médio, o que pode facilitar a movimentação americana contra o Irã nesse momento. O novo primeiro-ministro vai ter que lidar com os altos preços do petróleo que afetam a economia mundial por conta dessa guerra e ainda terá de se posicionar sobre a redução da dependência de combustíveis fósseis diante da crise climática. Ed Miliband, seu secretário do exterior, ex-ministro de energia, ele quer manter a agenda climática progressiva e o multilateralismo. Já o equivalente ao ministro da Fazenda, John Hawley, responsável pelo orçamento e despesas do governo, ou seja, pelo Tesouro Nacional,
1: quer priorizar verba maior para as Forças Armadas. Mas ele tem como desafio financiar a missão do novo primeiro-ministro, que é reduzir o custo de vida dos britânicos. E de onde vem o dinheiro para tanto? Aqui cresce o movimento e a pressão para sobretaxar os mais ricos e milionários. Burhan é pró-Europa, mas não vai abrir o vespeiro do Brexit. Especialmente porque ele representa uma constituinte que votou a favor do Brexit no referendo. E lembrando de um outro ponto importante e sensível aqui em boa parte da Europa e dos Estados Unidos, imigração. Ele manteve a secretária de Starmer na pasta, responsável por dificultar a obtenção de vistos de residência e apertar o cerco aos imigrantes que chegam ou estão no país sem documentos.
0: O grau de insatisfação de uma parcela dos britânicos com seus dirigentes é elevado. Andy Burnham corre contra o tempo e a paciência dos eleitores, Yula?
1: Exatamente. O mandato aqui é de até 5 anos. Keir Starmer cumpriu os 2 primeiros anos e restam a Burnham 3 anos como primeiro-ministro e líder do Partido Trabalhista, se tudo correr bem. A oposição diz que ele não tem um mandato legítimo porque chegou ao poder sem o escrutínio de uma eleição e o critica por governar com cabeça de prefeito. Mas ele tem planos bem mais ambiciosos para os próximos 10 anos, que, diz ele, vão ser anunciados no outono daqui, é primavera no Brasil. Com o parlamento em recesso e seu maior rival, Nigel Farage, focado na sua eleição, depois de renunciar após denúncias de corrupção, Burhan vai usar o primeiro mês de governo para rodar o país e ouvir os britânicos.
0: Obrigada, Yula Rocha, por sua participação no Linha Direta de hoje.
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3: A imprensa francesa desta segunda destaca a crise diplomática entre a Argentina e o Brasil após as polêmicas declarações do presidente Javier Milei contra autoridades brasileiras. O site do jornal Le Monde explica que o episódio teve início no sábado, quando Milei participou da convenção do PL em São Paulo, no qual Flávio Bolsonaro oficializou sua candidatura. No palco, Milei se referiu ao presidente Lula como presidiário e ladrão e ao ministro do STF, Alexandre de Moraes, como lixo careca. Um dia depois, em entrevista a uma rádio argentina, Milei acusou o Brasil, o México e o Partido Democrata dos Estados Unidos de terem financiado uma suposta campanha anti-argentina durante a Copa do Mundo. No entanto, Milei não apresentou nenhum elemento que justifique essas acusações, diz o jornal Le Parisien. A matéria explica que no sábado, o governo brasileiro convocou seu embaixador em Buenos Aires, Júlio Bitelli, para consultas e no domingo, o embaixador argentino em Brasília, Daniel Raimondi, foi acionado para cobrar explicações sobre o comportamento do presidente argentino. A correspondente do jornal Le Figaro no Brasil cobriu a convenção do PL em São Paulo no sábado, onde planou a sombra de Jair Bolsonaro, diz, quando seu filho mais velho prometeu perpetuar a herança do pai e libertar o Brasil. Já o correspondente do jornal Les Echos em São Paulo escreve que Flávio oscila entre o estilo raivoso do pai e um discurso mais moderado, para conquistar os eleitores indecisos e aqueles que estão cansados da extrema polarização que marca a vida política brasileira há vários anos, conclui o jornal Les Echos.
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0: Há poucos dias do encerramento do prazo para a oficialização das candidaturas às eleições de outubro no Brasil, o cientista político Gaspar Estrada, membro da unidade de Sul Global na London School of Economics, analisa para a RFI os recentes movimentos na direção de alianças. Gaspar Estrada, bom dia. Como você está avaliando esta reta final de composição de chapas a presidente e vice no Brasil?
4: Olha, eu acho que é um momento importante porque ele está começando a desenhar como é que vai ser a campanha para valer, né? Até agora eram mais articulações de bastidores. Na verdade, os brasileiros não estavam dando tanta atenção à campanha eleitoral. Tinha a Copa do Mundo até poucos dias atrás. E agora sim estamos começando a entrar nessa época de definições. E o que nós estamos vendo hoje é uma vantagem do presidente Lula. pesquisas já estão mostrando justamente uma vantagem para o presidente, e isso tem uma tradução eleitoral, em primeiro lugar, pela capacidade do presidente Lula a agregar apoios, em particular na esquerda, e a incapacidade do Flávio Bolsonaro a agregar os partidos de direita em torno à sua candidatura.
0: A direita está rachada, a gente já vinha vendo esse processo ocorrendo, mas agora está num momento ainda mais crítico. Flávio Bolsonaro tem tempo para recompor essa direita em torno dele?
4: Isso eu acho que vai ser a principal tarefa dele nos próximos dias. Agora, os sinais que ele tem enviado para a classe política e para a população são dúbios, porque por um lado toda a estratégia eleitoral dele é de se vender como um Bolsonaro moderado. No entanto, essas revelações, essas denúncias, elas estão revelando a verdadeira face do Flávio Bolsonaro, que é muito similar ao do pai. E isso está criando muita insegurança nos próprios partidos de direita sobre as próprias revelações que podem chegar no futuro. E essa falta de confiança no futuro político do Flávio Bolsonaro que está provocando esse afastamento de lideranças que naturalmente poderiam compor uma chapa ou uma composição política com o bolsonarismo e estão preferindo, pelo contrário, adotar essa posição de neutralidade, como você mencionou, e também que é fruto de realidades estaduais. Por exemplo, o presidente do Partido Progressistas, Ciro Nogueira, que é eleito no Piauí, ele precisa do eleitor que vota do Lula, historicamente, para ele também ser reeleito como senador pelo seu estado. Então, desse ponto de vista, eu acho que também nós estamos começando a ver emerger lógicas estaduais que estão, de certa maneira, atrapalhando o projeto presidencial de Flávio Bolsonaro.
0: Falou-se muito que o presidente Lula iria precisar de palanque nos estados. Sem dúvida, a maior dificuldade continua sendo o estado de São Paulo. Como é que o presidente Lula vai costurar aí esses palanques para a própria campanha, a reeleição nos estados brasileiros?
4: Veja, eu acho que o presidente Lula, neste ciclo eleitoral, demorou mais do que nos ciclos eleitorais anteriores para construir essas alianças, esses palanques. E isso também foi uma demonstração do fato que a eleição é muito mais competitiva do que em pleitos anteriores. E isso tem uma tradução muito concreta desse atraso nesta composição. O fato de São Paulo ter um quadro, por enquanto, muito favorável ao Tarcísio, em princípio, seria uma coisa negativa para o presidente Lula. Ele precisa de palanques fortes para ajudar a campanha presidencial dele. Por outro lado, já tivemos no passado quadros onde o eleitor acabou votando para a presidência no Lula e votando para governador no candidato da oposição. Não podemos esquecer de fórmulas como a chamado Lulécio em Minas Gerais em 2006, por exemplo. Então, essa fórmula de o eleitor votar por partidos, por candidatos de cores partidárias diferentes, não é uma coisa nova no cenário político brasileiro. Isso pode vir a se repetir em São Paulo, também pode se repetir em Minas Gerais. Eu acho que até o quadro de São Paulo é até mais resolvido para o presidente Lula, que já tem vice, tem candidato, tem as duas candidatas para o Senado. O quadro mais preocupante para o presidente Lula hoje é Minas Gerais, porque ainda isso aí não está nada definido, nem para o Lula, nem para o Bolsonaro.
0: Com o Flávio ficando enfraquecido, o Trump tem alguma outra alavanca para acionar e interferir nesse processo eleitoral brasileiro?
4: O governo americano já mostrou claramente que já está interferindo e que não vai deixar de interferir na eleição até o dia da eleição. Eu acho que o instrumento principal, do ponto de vista americano, não é tanto uma iniciativa governamental, é mais o que as plataformas americanas vão fazer em termos de propaganda eleitoral durante a própria campanha. Que a própria imprensa vai ter que registrar isso com muita celeridade para evitar que isso tenha uma consequência eleitoral no Brasil.
0: Muito obrigada, Gaspar Estrada.
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2: Tiago de Aragão.
6: Enquanto o Brasil e os Estados Unidos brigam pelas tarifas, e essa briga está em toda manchete, em qualquer jornal no Brasil, uma outra disputa foi decidida quase que em silêncio. No dia 24 de junho, a State Grid, gigante estatal de energia da China, começou as obras da maior concessão de transmissão da história do Brasil. São 1.468 quilômetros de linha em ultra alta tensão, cortando quatro estados, o Maranhão, Tocantins, Goiás e Minas Gerais. Cerca de 20 bilhões de reais de investimento e uma concessão de 30 anos. E é aqui que eu quero que vocês parem comigo por um segundo. Uma tarifa você revoga, uma linha de 800 kV você não revoga nunca. Pensem no contraste. A tarifa de 25% que o Washington acabou de aplicar ocupa naturalmente o noticiário, mobiliza o Itamaraty, entra na eleição como um dos principais temas. Mas ela é reversível e, cedo ou tarde, será modificada. Depende de negociação, de eleição, de decisão judicial, etc. Foi assim com a tarifa anterior, derrubada pela Suprema Corte Americana em fevereiro. Washington disputa fluxos, a China disputa infraestrutura fixa e a diferença entre alugar e ser dono. E o mais interessante é que essa linha resolve um problema de verdade. O Nordeste brasileiro virou uma potência de energia eólica e solar. O problema é que essa energia não tinha como chegar no Sudeste Industrial. O operador do sistema, a ONS, projeta que o desperdício por falta de escoamento pode chegar a 40 gigawatts por ano até 2030. Só no ano passado, esse desperdício custou cerca de US$370 milhões. Então, a China não está impondo nada ao Brasil. Ela está preenchendo um vazio que o próprio Estado brasileiro deixou em aberto. E é por isso que fica difícil criticar a jogada, sem parecer que você está criticando a transição energética. Reparem como a State Grid entendeu o terreno. Ela não chegou com bandeira, ela chegou com engenharia. E antecipou a obra de 2030 para março de 2028, prometeu 30 mil empregos, desviou o traçado de áreas de conservação, como por exemplo o Parque do Jalapão, e anunciou reflorestamento. Cada gesto desse reduz a superfície de ataque político quando a linha entrega luz para Brasília e emprego para quatro estados. Obviamente fica difícil para contestar para o governo Lula ou para qualquer governo que venha depois. Agora, existe um ponto no debate sobre soberania comercial que o Brasil não enxerga. A State Grid já opera mais de 16 mil quilômetros de linhas no Brasil. Já tem 24 concessões de transmissão. Essa é a terceira linha de ultra alta tensão que ela constrói no país, depois das duas fases de Belo Monte. Ou seja, peça por peça, uma estatal chinesa está virando dona da espinha dorsal do sistema elétrico brasileiro. Não da geração, que troca de mão a cada leilão, mas da coluna vertebral que carrega tudo. E essa é a lógica do capital chinês. Ela é paciente por desenho. Enquanto os Estados Unidos pensam em ciclos de mandato, instrumentos que expiram, Pequim pensa em concessões de 30 anos em ativos que ninguém desliga. A tarifa americana pressiona a exportação de hoje. A linha chinesa condiciona o país por uma geração inteira. Existe um risco que o Brasil precisa nomear. E esse risco é um risco da dependência, porque o fato da China controlar toda a linha de transmissão do Brasil ad eternum, independente do dono da geração de energia, coloca o Brasil numa posição completamente entregue às decisões de Pequim sobre como lidar com as linhas e as capacidades de transmissão no Brasil. Obviamente, nós não podemos partir do pressuposto que vai existir uma má-fé chinesa, mas é importante ver como, se o aspecto da narrativa é soberania, como deve ser no argumento com os Estados Unidos, existe um aspecto de soberania ainda maior que não é debatido no Brasil, que é o fato da dependência brasileira em relação à China.
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3: Paris, 27 de julho de 2026. Essas são as principais notícias desta segunda-feira. A China apoia o Brasil em sua oposição às ingerências externas. A declaração é divulgada pelo governo chinês nessa manhã, após a conversa telefônica entre os presidentes Xi Jinping e Lula na noite de domingo. Em comunicado, Pequim declarou que está ao lado do governo brasileiro na defesa de sua soberania e sua independência, uma clara mensagem aos Estados Unidos após o novo tarifaço imposto na semana passada a dezenas de países, entre eles China e Brasil. A presidência brasileira reiterou em nota que Lula e Xi concordaram sobre a importância de acelerar as negociações em direção a um acordo entre a China e o Mercosul. Durante a conversa, Lula também afirmou que está determinado a diversificar os mercados e os parceiros comerciais do Brasil. O Oriente Médio registrou sua terceira noite consecutiva sem bombardeios. Desde a noite de sexta, nenhum ataque foi reivindicado pelos Estados Unidos ou o Irã, marcando uma pausa nas hostilidades. Segundo o embaixador dos Estados Unidos na ONU, Mike Waltz, o presidente americano Donald Trump quer dar espaço às negociações com o Irã. No entanto, o jornal New York Times afirma que o governo americano estaria preocupado com o baixo estoque de equipamentos defensivos que protegem suas bases militares em países aliados do Oriente Médio. O Irã também indicou que os Estados Unidos não participam das atuais negociações com Oman sobre a administração do Estreito de Hormuz. O regime alega que a questão não tem nenhuma relação com Washington. Nessa manhã, a Guarda Revolucionária anunciou ter impedido que 6 navios cruzassem o Estreito de Hormuz nas últimas horas. Na Espanha, a administração da região de Madrid informou nessa manhã que os imensos incêndios registrados nos últimos dias nos arredores da capital espanhola tiveram sua progressão contida desde a noite de domingo, embora o fogo continue ativo. Segundo as autoridades locais, 3 grandes focos foram identificados e a população espanhola é convocada à extrema prudência. A previsão é que as pessoas retiradas de suas casas possam começar a retornar a partir dessa segunda. Na região de Gironda, no sudoeste da França, os incêndios permanecem estáveis, informou a administração local hoje. Ainda assim, centenas de bombeiros continuam mobilizados no local, enquanto o presidente francês Emmanuel Macron realiza hoje uma nova reunião de crise com seus ministros. Ao menos 42 mil hectares de vegetação foram destruídos pelas chamas no sudoeste da França. Onze horas e 30 minutos em Paris, 6:30 pelo horário de Brasília. 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
3: Bom dia, sol e 21 graus em Paris, em destaque nesta segunda-feira, 27 de julho de 2026. Xi Jinping e Lula conversam por telefone, reforçam a agenda entre China e Mercosul e críticas ao tarifaço americano. O Oriente Médio registra a terceira noite consecutiva sem bombardeios. Irã impede passagem de mais 6 navios pelo Estreito de Hormuz. Na França e na Espanha, incêndios florestais são controlados, embora centenas de bombeiros continuem na ativa. O presidente francês realiza a nova reunião de crise sobre a questão. Essas e outras notícias a seguir. A China apoia o Brasil em sua oposição às ingerências externas. A declaração é divulgada pelo governo chinês após a conversa telefônica entre o presidente Xi Jinping e Lula na noite de domingo. Em comunicado divulgado nesta manhã, Pequim declarou que está ao lado do governo brasileiro na defesa de sua soberania e sua independência. Uma clara mensagem ao novo tarifaço imposto na semana passada pelos Estados Unidos a dezenas de países, entre eles China e Brasil. A presidência brasileira reiterou em nota que Lula e Xi concordaram sobre a importância de acelerar as negociações em direção ao acordo entre a China e o Mercosul. Durante a conversa, Lula também afirmou que está determinado a diversificar os mercados e os parceiros comerciais do Brasil em um momento em que o país sofre pressão dos Estados Unidos, seu segundo maior parceiro comercial. O Oriente Médio teve sua terceira noite consecutiva sem bombardeios. Os detalhes com Márcia Bechara.
7: Desde a noite de sexta-feira, nenhum ataque é reivindicado dos dois lados, marcando uma pausa nas hostilidades após duas semanas de bombardeios. Segundo Mike Waltz, embaixador dos Estados Unidos na ONU, Donald Trump quer dar espaço às negociações com o Irã. No entanto, o jornal New York Times, que cita duas fontes próximas ao assunto, afirma que o governo americano estaria preocupado com baixo estoque de sistemas de interceptação de mísseis Patriot e de outros equipamentos defensivos que protegem os países do Oriente Médio. Nesta manhã, a Guarda Revolucionária anunciou ter impedido que 6 navios cruzassem o Estreito de Hormuz nas últimas horas, depois que as embarcações tentaram transitar por rotas não autorizadas pelo regime iraniano. Além disso, a diplomacia iraniana indicou que Washington não está envolvida nas discussões com Oman sobre a administração do Estreito de Hormuz. O regime alega que a questão não tem nenhuma relação com os Estados Unidos.
3: Em Israel, a imprensa divulgou nessa manhã que o voo que transportaria o primeiro-ministro Benjamin Netanyahu aos Estados Unidos foi adiado, sem revelar para quando e o motivo do adiamento. A previsão é que Donald Trump se reúna com o presidente israelense na terça-feira na Casa Branca. No domingo, Israel anunciou que vai permitir a entrada de uma força de segurança multinacional em Gaza, conforme a proposta incluída no plano de cessar-fogo americano. Essa missão vai contar com 200 integrantes provenientes de países aliados, como Uganda e Marrocos, que serão enviados para zonas que não estão sob controle israelense. A Prefeitura da região de Madrid informou nessa manhã que os imensos incêndios registrados nos arredores da capital espanhola tiveram sua progressão contida desde a noite de domingo, embora o fogo continue ativo, diz um comunicado. Segundo as autoridades locais, 3 frentes foram identificadas e a população espanhola é convocada à extrema prudência. A previsão que as pessoas retiradas de suas casas possam começar a voltar é a partir de hoje, desta segunda-feira, se as condições de segurança estiverem reunidas. Na região da Gironda, no sudoeste da França, os incêndios permaneceram estáveis durante a última noite, sem uma evolução relevante nas últimas horas, informou a administração local nessa manhã. Ainda assim, centenas de bombeiros continuam mobilizados no local. O presidente francês Emmanuel Macron convocou uma nova reunião de crise com seus ministros nesta segunda-feira. Ao menos 42 mil hectares de vegetação foram destruídos pelas chamas no sudoeste da França, resultando na evacuação de quase 220 mil pessoas. O primeiro-ministro britânico Andy Burnham completa nesta segunda-feira uma semana à frente do governo do país. Nossa correspondente em Londres, Yula Rocha, nos faz um resumo dos primeiros dias da nova administração trabalhista do Reino Unido.
9: Burnham trouxe garra, mais otimismo, pelo menos nesse primeiro momento, e introduziu medidas que, embora pareçam pequenas, são um respiro, como ele chamou, para os ingleses. Como, por exemplo, congelamento da passagem de ônibus, isenção de impostos na conta de luz e a promessa de moradia e cuidado para quase 5 mil britânicos que vivem em situação de rua, o pior número da história desse país. O chamado Rei do Norte, não por acaso, terminou a sexta-feira, digamos, trabalhando de casa, em Manchester. É de Manchester, ao norte da Inglaterra, que ele pretende governar com parte de seu gabinete uma vez por semana. E esse gesto, ele não é simbólico, não. Ele visa uma ruptura de 40 anos do modelo político do Reino Unido. Burnham promete a descentralização do poder, como foi décadas atrás com a construção de Brasília para além do eixo Rio-São Paulo, a nacionalização da economia e a reindustrialização de comunidades.
3: Ouvimos a correspondente em Londres, Yula Rocha, e Burnham recebe nessa segunda o presidente ucraniano Volodymyr Zelensky, o primeiro dirigente estrangeiro a ser acolhido desde a chegada do premier britânico ao poder na semana passada. Segundo o comunicado de seu gabinete, Burnham pretende reafirmar seu apoio inabalável à Ucrânia. Após a abertura oficial nesse domingo, os participantes da 20ª Conferência Internacional da AIDS no Rio de Janeiro começam a debater pontos críticos no combate ao vírus HIV, como nos explica Dráurio Barreiro, diretor do Programa de AIDS do Ministério da Saúde. Vamos ouvi-lo.
8: Essa conferência vai trazer alguns temas de forma muito destacada. A questão do financiamento, claro, que é a grande crise internacional, a questão da PrEP injetável,

0: Andy Burnham já imprime sua marca no Reino Unido ao prometer a maior transformação do país em 40 anos. Na política externa, ele indicou neste fim de semana que não evitará divergências públicas com o presidente dos Estados Unidos, Donald Trump, sempre que considerar que os interesses britânicos estejam em jogo. Nossa correspondente em Londres, Yula Rocha, faz um balanço da primeira semana de atuação do dirigente trabalhista. Bom dia, Yula. A chegada de Andy Burnham ao governo está sendo avaliada como positiva ou já existem críticas?
1: Bom dia. Bem, depende de quem você perguntar e do jornal que você lê aqui, mas, em geral, sim. Ele chega ao poder com atitude e imagem completamente diferentes das de seu antecessor. Burn trouxe garra, mais otimismo, pelo menos nesse primeiro momento, e introduziu medidas que, embora pareçam pequenas, são um respiro, como ele chamou, para os ingleses. Como, por exemplo, congelamento da passagem de ônibus, isenção de impostos na conta de luz e a promessa de moradia e cuidado para quase 5 mil britânicos que vivem em situação de rua, o pior número da história desse país. O chamado Rei do Norte, não por acaso, terminou a sexta-feira, digamos, trabalhando de casa, em Manchester, na nova Number 10 Norte, em referência ao endereço oficial do primeiro-ministro em Londres, o número 10 da Downing Street. É de Manchester, ao norte da Inglaterra, que ele pretende governar com parte de seu gabinete uma vez por semana. E esse gesto, ele não é simbólico, não. Ele visa uma ruptura de 40 anos do modelo político do Reino Unido. Burnham promete a descentralização do poder, como foi décadas atrás com a construção de Brasília para além do eixo Rio-São Paulo, a nacionalização da economia e a reindustrialização de comunidades.
0: Andy Burnham parece estar bastante focado na política doméstica, mas o mundo também oferece desafios ao primeiro-ministro atualmente, não, Yula?
1: Sem dúvida alguma. Olha, o primeiro telefonema que ele deu como primeiro-ministro foi para o presidente norte-americano Donald Trump, que o havia chamado de prefeitinho de uma pequena cidade da Inglaterra. Em entrevista no fim de semana, Burnham disse que está preparado para discordar de Trump e já o convidou para conhecer Manchester, que junto com Liverpool foi o centro da histórica Revolução Industrial que mudou o mundo. Como gesto de cooperação, Burnham autorizou os Estados Unidos a usarem bases militares no Oriente Médio, o que pode facilitar a movimentação americana contra o Irã nesse momento. O novo primeiro-ministro vai ter que lidar com os altos preços do petróleo que afetam a economia mundial por conta dessa guerra e ainda terá de se posicionar sobre a redução da dependência de combustíveis fósseis diante da crise climática. Ed Miliband, seu secretário do exterior, ex-ministro de energia, ele quer manter a agenda climática progressiva e o multilateralismo. Já o equivalente ao ministro da Fazenda, John Hawley, responsável pelo orçamento e despesas do governo, ou seja, pelo Tesouro Nacional, quer priorizar verba maior para as Forças Armadas. Mas ele tem como desafio financiar a missão do novo primeiro-ministro, que é reduzir o custo de vida dos britânicos. E de onde vem o dinheiro para tanto? Aqui cresce o movimento e a pressão para sobretaxar os mais ricos e milionários. Burnham é pró-Europa, mas não vai abrir o vespeiro do Brexit. Especialmente porque ele representa uma constituinte que votou a favor do Brexit no referendo. E lembrando de um outro ponto importante e sensível aqui em boa parte da Europa e dos Estados Unidos: imigração. Ele manteve a secretária de Starmer na pasta, responsável por dificultar a obtenção de vistos de residência e apertar o cerco aos imigrantes que chegam ou estão no país sem documentos.
0: O grau de insatisfação de uma parcela dos britânicos com seus dirigentes é elevado. Andy Burnham corre contra o tempo e a paciência dos eleitores, Yula?
1: Exatamente. O mandato aqui é de até 5 anos. Keir Starmer cumpriu os 2 primeiros anos e restam a Burnham 3 anos como primeiro-ministro e líder do Partido Trabalhista, se tudo correr bem. A oposição diz que ele não tem um mandato legítimo porque chegou ao poder sem o escrutínio de uma eleição e o critica por governar com cabeça de prefeito. Mas ele tem planos bem mais ambiciosos para os próximos 10 anos, que, diz ele, vão ser anunciados no outono daqui, é primavera no Brasil. Com o parlamento em recesso e seu maior rival, Nigel Farage, focado na sua eleição, depois de renunciar após denúncias de corrupção, Burnham

0: Vai usar o primeiro mês de governo para rodar o país e ouvir os britânicos.
1: Obrigada, Yula Rocha, por sua participação no Linha Direta de hoje.
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3: A imprensa francesa dessa segunda destaca a crise diplomática entre a Argentina e o Brasil após as polêmicas declarações do presidente Javier Milei contra autoridades brasileiras. O site do jornal Le Monde explica que o episódio teve início no sábado, quando Milei participou da convenção do PL em São Paulo, no qual Flávio Bolsonaro oficializou sua candidatura. No palco, Milei se referiu ao presidente Lula como presidiário e ladrão e ao ministro do STF, Alexandre de Moraes, como lixo careca. Um dia depois, em entrevista a uma rádio argentina, Milei acusou o Brasil, o México e o Partido Democrata dos Estados Unidos de terem financiado uma suposta campanha anti-argentina durante a Copa do Mundo. No entanto, Milei não apresentou nenhum elemento que justifique essas acusações, diz o jornal Le Parisien. A matéria explica que no sábado, o governo brasileiro convocou seu embaixador em Buenos Aires, Júlio Bittelli, para consultas e no domingo, o embaixador argentino em Brasília, Daniel Raimondi, foi acionado para cobrar explicações sobre o comportamento do presidente argentino. A correspondente do jornal Le Figaro no Brasil cobriu a convenção do PL em São Paulo no sábado, onde planou a sombra de Jair Bolsonaro, diz, quando seu filho mais velho prometeu perpetuar a herança do pai e libertar o Brasil. Já o correspondente do jornal Les Echos em São Paulo escreve que Flávio oscila entre o estilo raivoso do pai e um discurso mais moderado, para conquistar os eleitores indecisos e aqueles que estão cansados da extrema polarização que marca a vida política brasileira há vários anos, conclui o jornal Les Echos.
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1: Há poucos dias do encerramento do prazo para a oficialização das candidaturas às eleições de outubro no Brasil, o cientista político Gaspar Estrada, membro da unidade de Sul Global na London School of Economics, analisa para a RFI os recentes movimentos na direção de alianças. Gaspar Estrada, bom dia. Como você está avaliando esta reta final de composição de chapas a presidente e vice no Brasil?
4: Olha, eu acho que é um momento importante porque ele está começando a desenhar como é que vai ser a campanha para valer, né? Até agora eram mais articulações de bastidores. Na verdade, os brasileiros não estavam dando tanta atenção à campanha eleitoral. Tinha a Copa do Mundo até poucos dias atrás. E agora sim estamos começando a entrar nessa época de definições. E o que nós estamos vendo hoje é uma vantagem do presidente Lula. As pesquisas já estão mostrando justamente uma vantagem para o presidente, e isso tem uma tradução eleitoral, em primeiro lugar, pela capacidade do presidente Lula a agregar apoios, em particular na esquerda, e a incapacidade do Flávio Bolsonaro a agregar os partidos de direita em torno à sua candidatura.
1: A direita está rachada, a gente já vinha vendo esse processo ocorrendo, mas agora está num momento ainda mais crítico. Flávio Bolsonaro tem tempo para recompor essa direita em torno dele?
4: Isso eu acho que vai ser a principal tarefa dele nos próximos dias. Agora, os sinais que ele tem enviado para a classe política e para a população são dúbios, porque por um lado toda a estratégia eleitoral dele é de se vender como um Bolsonaro moderado. No entanto, essas revelações, essas denúncias, elas estão revelando a verdadeira face do Flávio Bolsonaro, que é muito similar ao do pai. E isso está criando muita insegurança nos próprios partidos de direita sobre as próprias revelações que podem chegar no futuro. E essa falta de confiança no futuro político do Flávio Bolsonaro que está provocando esse afastamento de lideranças que naturalmente poderiam compor uma chapa ou uma composição política com o bolsonarismo e estão preferindo, pelo contrário, adotar essa posição de neutralidade, como você mencionou, e também que é fruto de realidades estaduais. Por exemplo, o presidente do Partido Progressistas, Ciro Nogueira, que é eleito no Piauí, ele precisa do eleitor que vota do Lula, historicamente, para ele também ser reeleito como senador pelo seu estado. Então, desse ponto de vista, eu acho que também nós estamos começando a ver emerger lógicas estaduais que estão, de certa maneira, atrapalhando o projeto presidencial de Flávio Bolsonaro.
1: Falou-se muito que o presidente Lula iria precisar de palanque nos estados. Sem dúvida, a maior dificuldade continua sendo o estado de São Paulo. Como é que o presidente Lula vai costurar aí esses palanques para a própria campanha, a reeleição nos estados brasileiros?
4: Veja, eu acho que o presidente Lula, neste ciclo eleitoral, demorou mais do que nos ciclos eleitorais anteriores para construir essas alianças, esses palanques. E isso também foi uma demonstração do fato que a eleição é muito mais competitiva do que em pleitos anteriores. E isso tem uma tradução muito concreta desse atraso nesta composição. O fato de São Paulo ter um quadro, por enquanto, muito favorável ao Tarcísio, em princípio, seria uma coisa negativa para o presidente Lula. Ele precisa de palanques fortes para ajudar a campanha presidencial dele. Por outro lado, já tivemos no passado quadros onde o eleitor acabou votando para a presidência no Lula e votando para governador no candidato da oposição. Não podemos esquecer de fórmulas como a chamado Lulécio em Minas Gerais em 2006, por exemplo. Então, essa fórmula de o eleitor votar por partidos, por candidatos de cores partidárias diferentes, não é uma coisa nova no cenário político brasileiro. Isso pode vir a se repetir em São Paulo, também pode se repetir em Minas Gerais. Eu acho que até o quadro de São Paulo é até mais resolvido para o presidente Lula, que já tem vice, tem candidato, tem as duas candidatas para o Senado. O quadro mais preocupante para o presidente Lula hoje é Minas Gerais, porque ainda isso aí não está nada definido, nem para o Lula, nem para o Bolsonaro.
1: Com o Flávio ficando enfraquecido, o Trump tem alguma outra alavanca para acionar e interferir nesse processo eleitoral brasileiro?
4: O governo americano já mostrou claramente que já está interferindo e que não vai deixar de interferir na eleição até o dia da eleição. Eu acho que o instrumento principal, do ponto de vista americano, não é tanto uma iniciativa governamental, é mais o que as plataformas americanas vão fazer em termos de propaganda eleitoral durante a própria campanha. Que a própria imprensa vai ter que registrar isso com muita celeridade para evitar que isso tenha uma consequência eleitoral no Brasil.
1: Muito obrigada, Gaspar Estrada.
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2: Tiago de Aragão.
6: Enquanto o Brasil e os Estados Unidos brigam pelas tarifas, e essa briga está em toda manchete, em qualquer jornal no Brasil, uma outra disputa foi decidida quase que em silêncio. No dia 24 de junho, a State Grid, gigante estatal de energia da China, começou as obras da maior concessão de transmissão da história do Brasil. São 1.468 quilômetros de linha em ultra alta tensão, cortando quatro estados, o Maranhão, Tocantins, Goiás e Minas Gerais. Cerca de 20 bilhões de reais de investimento e uma concessão de 30 anos. E é aqui que eu quero que vocês parem comigo por um segundo. Uma tarifa você revoga, uma linha de 800 kV você não revoga nunca. Pensem no contraste. A tarifa de 25% que o Washington acabou de aplicar ocupa naturalmente o noticiário, mobiliza o Itamaraty, entra na eleição como um dos principais temas. Mas ela é reversível e, cedo ou tarde, será modificada. Depende de negociação, de eleição, de decisão judicial, etc. Foi assim com a tarifa anterior, derrubada pela Suprema Corte Americana em fevereiro. Washington disputa fluxos, a China disputa infraestrutura fixa e a diferença entre alugar e ser dono. E o mais interessante é que essa linha resolve um problema de verdade. O Nordeste brasileiro virou uma potência de energia eólica e solar. O problema é que essa energia não tinha como chegar no Sudeste Industrial. O operador do sistema, a ONS, projeta que o desperdício por falta de escoamento pode chegar a 40 gigawatts por ano até 2030. Só no ano passado, esse desperdício custou cerca de US$370 milhões. Então, a China não está impondo nada ao Brasil. Ela está preenchendo um vazio que o próprio Estado brasileiro deixou em aberto. E é por isso que fica difícil criticar a jogada, sem parecer que você está criticando a transição energética. Reparem como a State Grid entendeu o terreno. Ela não chegou com bandeira, ela chegou com engenharia. E antecipou a obra de 2030 para março de 2028, prometeu 30 mil empregos, desviou o traçado de áreas de conservação, como por exemplo o Parque do Jalapão, e anunciou reflorestamento. Cada gesto desse reduz a superfície de ataque político quando a linha entrega luz para Brasília e emprego para 4 estados. Obviamente fica difícil para contestar para o governo Lula ou para qualquer governo que venha depois. Agora, existe um ponto no debate sobre soberania comercial que o Brasil não enxerga. A State Grid já opera mais de 16 mil quilômetros de linhas no Brasil. Já tem 24 concessões de transmissão. Essa é a terceira linha de ultra alta tensão que ela constrói no país, depois das 2 fases de Belo Monte. Ou seja, peça por peça, uma estatal chinesa está virando dona da espinha dorsal do sistema elétrico brasileiro. Não da geração, que troca de mão a cada leilão, mas da coluna vertebral que carrega tudo. E essa é a lógica do capital chinês. Ela é paciente por desenho. Enquanto os Estados Unidos pensam em ciclos de mandato, em instrumentos que expiram, Pequim pensa em concessões de 30 anos em ativos que ninguém desliga. A tarifa americana pressiona a exportação de hoje. A linha chinesa condiciona o país por uma geração inteira. Existe um risco que o Brasil precisa nomear. E esse risco é um risco da dependência, porque o fato da China controlar toda a linha de transmissão do Brasil ad eternum, independente do dono da geração de energia, coloca o Brasil numa posição completamente entregue às decisões de Pequim sobre como lidar com as linhas e as capacidades de transmissão no Brasil. Obviamente, nós não podemos partir do pressuposto que vai existir uma má-fé chinesa, mas é importante ver como, se o aspecto da narrativa é soberania, como deve ser no argumento com os Estados Unidos, existe um aspecto de soberania ainda maior que não é debatido no Brasil, que é o fato da dependência brasileira em relação à China.
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3: Paris, 27 de julho de 2026. Essas são as principais notícias desta segunda-feira. A China apoia o Brasil em sua oposição às ingerências externas. A declaração é divulgada pelo governo chinês nessa manhã, após a conversa telefônica entre os presidentes Xi Jinping e Lula na noite de domingo. Em comunicado, Pequim declarou que está ao lado do governo brasileiro na defesa de sua soberania e sua independência, uma clara mensagem aos Estados Unidos após o novo tarifaço imposto na semana passada a dezenas de países, entre eles China e Brasil. A presidência brasileira reiterou em nota que Lula e Xi concordaram sobre a importância de acelerar as negociações em direção a um acordo entre a China e o Mercosul. Durante a conversa, Lula também afirmou que está determinado a diversificar os mercados e os parceiros comerciais do Brasil. O Oriente Médio registrou sua terceira noite consecutiva sem bombardeios. Desde a noite de sexta, nenhum ataque foi reivindicado pelos Estados Unidos ou o Irã, marcando uma pausa nas hostilidades. Segundo o embaixador dos Estados Unidos na ONU, Mike Waltz, o presidente americano Donald Trump quer dar espaço às negociações com o Irã. No entanto, o jornal New York Times afirma que o governo americano estaria preocupado com o baixo estoque de equipamentos defensivos que protegem suas bases militares em países aliados do Oriente Médio. O Irã também indicou que os Estados Unidos não participam das atuais negociações com o Omã sobre a administração do Estreito de Hormuz. O regime alega que a questão não tem nenhuma relação com Washington. Nessa manhã, a Guarda Revolucionária anunciou ter impedido que 6 navios cruzassem o Estreito de Hormuz nas últimas horas. Na Espanha, a administração da região de Madrid informou nessa manhã que os imensos incêndios registrados nos últimos dias nos arredores da capital espanhola tiveram sua progressão contida desde a noite de domingo, embora o fogo continue ativo. Segundo as autoridades locais, 3 grandes focos foram identificados e a população espanhola é convocada à extrema prudência. A previsão é que as pessoas retiradas de suas casas possam começar a retornar a partir dessa segunda. Na região de Gironda, no sudoeste da França, os incêndios permanecem estáveis, informou a administração local hoje. Ainda assim, centenas de bombeiros continuam mobilizados no local, enquanto o presidente francês Emmanuel Macron realiza hoje uma nova reunião de crise com seus ministros. Ao menos 42 mil hectares de vegetação foram destruídos pelas chamas no sudoeste da França. Onze horas e 30 minutos em Paris, 6:30 pelo horário de Brasília. 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
3: Bom dia, sol e 21 graus em Paris, em destaque nesta segunda-feira, 27 de julho de 2026. Xi Jinping e Lula conversam por telefone, reforçam a agenda entre China e Mercosul e críticas ao tarifaço americano. O Oriente Médio registra a terceira noite consecutiva sem bombardeios. Irã impede passagem de mais 6 navios pelo Estreito de Hormuz. Na França e na Espanha, incêndios florestais são controlados, embora centenas de bombeiros continuem na ativa. O presidente francês realiza a nova reunião de crise sobre a questão. Essas e outras notícias a seguir. A China apoia o Brasil em sua oposição às ingerências externas. A declaração é divulgada pelo governo chinês após a conversa telefônica entre o presidente Xi Jinping e Lula na noite de domingo. Em comunicado divulgado nesta manhã, Pequim declarou que está ao lado do governo brasileiro na defesa de sua soberania e sua independência. Uma clara mensagem ao novo tarifaço imposto na semana passada pelos Estados Unidos a dezenas de países, entre eles China e Brasil. A presidência brasileira reiterou em nota que Lula e Xi concordaram sobre a importância de acelerar as negociações em direção ao acordo entre a China e o Mercosul. Durante a conversa, Lula também afirmou que está determinado a diversificar os mercados e os parceiros comerciais do Brasil em um momento em que o país sofre pressão dos Estados Unidos, seu segundo maior parceiro comercial. O Oriente Médio teve sua terceira noite consecutiva sem bombardeios. Os detalhes com Márcia Bechara.
7: Desde a noite de sexta-feira, nenhum ataque é reivindicado dos dois lados, marcando uma pausa nas hostilidades após 2 semanas de bombardeios. Segundo Mike Waltz, embaixador dos Estados Unidos na ONU, Donald Trump quer dar espaço às negociações com o Irã. No entanto, o jornal New York Times, que cita 2 fontes próximas ao assunto, afirma que o governo americano estaria preocupado com baixo estoque de sistemas de interceptação de mísseis Patriot e de outros equipamentos defensivos que protegem os países do Oriente Médio. Nesta manhã, a Guarda Revolucionária anunciou ter impedido que 6 navios cruzassem o Estreito de Hormuz nas últimas horas, depois que as embarcações tentaram transitar por rotas não autorizadas pelo regime iraniano. Além disso, a diplomacia iraniana indicou que Washington não está envolvida nas discussões com Oman sobre a administração do Estreito de Hormuz. O regime alega que a questão não tem nenhuma relação com os Estados Unidos.
3: Em Israel, a imprensa divulgou nessa manhã que o voo que transportaria o primeiro-ministro Benjamin Netanyahu aos Estados Unidos foi adiado, sem revelar para quando e o motivo do adiamento. A previsão é que Donald Trump se reúna com o presidente israelense na terça-feira na Casa Branca. No domingo, Israel anunciou que vai permitir a entrada de uma força de segurança multinacional em Gaza, conforme a proposta incluída no plano de cessar-fogo americano. Essa missão vai contar com 200 integrantes provenientes de países aliados, como Uganda e Marrocos, que serão enviados para zonas que não estão sob controle israelense. A Prefeitura da região de Madrid informou nessa manhã que os imensos incêndios registrados nos arredores da capital espanhola tiveram sua progressão contida desde a noite de domingo, embora o fogo continue ativo, diz um comunicado. Segundo as autoridades locais, 3 frentes foram identificadas e a população espanhola é convocada à extrema prudência. A previsão que as pessoas retiradas de suas casas possam começar a voltar é a partir de hoje, desta segunda-feira, se as condições de segurança estiverem reunidas. Na região da Gironda, no sudoeste da França, os incêndios permaneceram estáveis durante a última noite, sem uma evolução relevante nas últimas horas, informou a administração local nessa manhã. Ainda assim, centenas de bombeiros continuam mobilizados no local. O presidente francês Emmanuel Macron convocou uma nova reunião de crise com seus ministros nesta segunda-feira. Ao menos 42 mil hectares de vegetação foram destruídos pelas chamas no sudoeste da França, resultando na evacuação de quase 220 mil pessoas. O primeiro-ministro britânico Andy Burnham completa nesta segunda-feira uma semana à frente do governo do país. Nossa correspondente em Londres, Yula Rocha, nos faz um resumo dos primeiros dias da nova administração trabalhista do Reino Unido.
0: Burnham trouxe garra, mais otimismo, pelo menos nesse primeiro momento, e introduziu medidas que, embora pareçam pequenas, são um respiro, como ele chamou, para os ingleses. Como, por exemplo, congelamento da passagem de ônibus, isenção de impostos na conta de luz e a promessa de moradia e cuidado para quase 5 mil britânicos que vivem em situação de rua, o pior número da história desse país. O chamado Rei do Norte, não por acaso, terminou a sexta-feira, digamos, trabalhando de casa, em Manchester. É de Manchester, ao norte da Inglaterra, que ele pretende governar com parte de seu gabinete uma vez por semana. E esse gesto, ele não é simbólico, não. Ele visa uma ruptura de 40 anos do modelo político do Reino Unido. Burnham promete a descentralização do poder, como foi décadas atrás com a construção de Brasília para além do eixo Rio-São Paulo, a nacionalização da economia e a reindustrialização de comunidades.
3: Ouvimos a correspondente em Londres, Yula Rocha, e Burnham recebe nessa segunda o presidente ucraniano Volodymyr Zelensky, o primeiro dirigente estrangeiro a ser acolhido desde a chegada do premier britânico ao poder na semana passada. Segundo o comunicado de seu gabinete, Burnham pretende reafirmar seu apoio inabalável à Ucrânia. Após a abertura oficial nesse domingo, os participantes da 20ª Conferência Internacional da AIDS no Rio de Janeiro começam a debater pontos críticos no combate ao vírus HIV, como nos explica Dráurio Barreiro, diretor do Programa de AIDS do Ministério da Saúde. Vamos ouvi-lo.
8: Essa conferência vai trazer alguns temas de forma muito destacada. A questão do financiamento, claro, que é a grande crise internacional. A questão da PrEP injetável, a prevenção. A questão do estigma, que sempre permeou a discussão do HIV, porque realmente a gente avança do ponto de vista biomédico, mas não avança do ponto de vista cultural. As populações mais vulneráveis continuam sendo discriminadas. A crise de financiamento causada pelo governo americano, ela não afetou o Brasil como afetou os países da África ou da Ásia.
3: Ouvimos Dráurio Barreiro, diretor do Programa de AIDS do Ministério da Saúde, entrevistado pela correspondente da RF no Brasil, Vivian Oswald. Nosso jornal termina aqui, mas você continua acompanhando as notícias na sequência e também no nosso site rfbrasil.com.
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3: Olá, esse é o segundo bloco do programa da RF Brasil. Na sequência, vamos saber como a imprensa francesa aborda a crise diplomática entre a Argentina e o Brasil após declarações polêmicas do presidente Javier Milei contra autoridades brasileiras. Depois, no RF Convida, vamos ouvir uma entrevista com o cientista político Gaspar Estrada sobre a reta final na costura de alianças para a formação de chapas para as eleições presidenciais e também nos estados brasileiros em outubro. Para terminar, na crônica O Mundo Agora, o analista político Thiago de Aragão fala sobre o avanço da participação da China no mercado brasileiro, no setor da eletricidade. Mas antes, no programa Linha Direta, vamos até Londres. Nossa correspondente faz um balanço da primeira semana do governo do novo primeiro-ministro britânico, Andy Burnham.
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1: Após uma década marcada por turbulência política e sucessivas trocas de governo, o novo primeiro-ministro britânico, Andy Burnham, já imprime sua marca no Reino Unido ao prometer a maior transformação do país em 40 anos. Na política externa, ele indicou neste fim de semana que não evitará divergências públicas com o presidente dos Estados Unidos, Donald Trump, sempre que considerar que os interesses britânicos estejam em jogo. Nossa correspondente em Londres, Yula Rocha, faz um balanço da primeira semana de atuação do dirigente trabalhista. Bom dia, Yula. A chegada de Andy Burnham ao governo está sendo avaliada como positiva ou já existem críticas?
9: Bom dia. Bem, depende de quem você perguntar e do jornal que você lê aqui, mas, em geral, sim. Ele chega ao poder com atitude e imagem completamente diferentes das de seu antecessor. Burnham trouxe garra, mais otimismo, pelo menos nesse primeiro momento, introduziu medidas que, embora pareçam pequenas, são um respiro, como ele chamou, para os ingleses. Como, por exemplo, congelamento da passagem de ônibus, isenção de impostos na conta de luz e a promessa de moradia e cuidado para quase 5 mil britânicos que vivem em situação de rua, o pior número da história desse país. O chamado Rei do Norte, não por acaso, terminou a sexta-feira, digamos, trabalhando de casa, em Manchester, na nova Number 10 Norte, em referência ao endereço oficial do primeiro-ministro em Londres, o número 10 da Downing Street. É de Manchester, ao norte da Inglaterra, que ele pretende governar com parte de seu gabinete uma vez por semana. E esse gesto, ele não é simbólico, não. Ele visa uma ruptura de 40 anos do modelo político do Reino Unido. Burnham promete a descentralização do poder, como foi décadas atrás com a construção de Brasília para além do eixo Rio-São Paulo, a nacionalização da economia e a reindustrialização de comunidades.
1: Andy Burnham parece estar bastante focado na política doméstica, mas o mundo também oferece desafios ao primeiro-ministro atualmente, não, Yula?
9: Sem dúvida alguma. Olha, o primeiro telefonema que ele deu como primeiro-ministro foi para o presidente norte-americano Donald Trump, que o havia chamado de prefeitinho de uma pequena cidade da Inglaterra. Em entrevista no fim de semana, Burnham disse que está preparado para discordar de Trump e já o convidou para conhecer Manchester, que junto com Liverpool foi o centro da histórica Revolução Industrial que mudou o mundo. Como gesto de cooperação, Burnham autorizou os Estados Unidos a usarem bases militares no Oriente Médio, o que pode facilitar a movimentação americana contra o Irã nesse momento. O novo primeiro-ministro vai ter que lidar com os altos preços do petróleo que afetam a economia mundial por conta dessa guerra e ainda terá de se posicionar sobre a redução da dependência de combustíveis fósseis diante da crise climática. Ed Miliband, seu secretário do exterior, ex-ministro de energia, ele quer manter a agenda climática progressiva e o multilateralismo. Já o equivalente ao ministro da Fazenda, John Hawley, responsável pelo orçamento e despesas do governo, ou seja, pelo Tesouro Nacional, quer priorizar verba maior para as Forças Armadas. Mas ele tem como desafio financiar a missão do novo primeiro-ministro, que é reduzir o custo de vida dos britânicos. E de onde vem o dinheiro para tanto? Aqui cresce o movimento e a pressão para sobretaxar os mais ricos e milionários. Burnham é pró-Europa, mas não vai abrir o vespeiro do Brexit. Especialmente porque ele representa uma constituinte que votou a favor do Brexit no referendo. E lembrando de um outro ponto importante e sensível aqui em boa parte da Europa e dos Estados Unidos: imigração. Ele manteve a secretária de Starmer na pasta, responsável por dificultar a obtenção de vistos de residência e apertar o cerco aos imigrantes que chegam ou estão no país sem documentos.
1: o grau de insatisfação de uma parcela dos britânicos com seus dirigentes é elevado. Andy Burnham corre contra o tempo e a paciência dos eleitores, Yula?
9: Exatamente. O mandato aqui é de até 5 anos. Keir Starmer cumpriu os 2 primeiros anos e restam a Burnham 3 anos como primeiro-ministro e líder do Partido Trabalhista, se tudo correr bem. A oposição diz que ele não tem um mandato legítimo porque chegou ao poder sem o escrutínio de uma eleição e o critica por governar com cabeça de prefeito. Mas ele tem planos bem mais ambiciosos para os próximos 10 anos que, diz ele, vão ser anunciados no outono daqui, é primavera no Brasil. Com o parlamento em recesso e seu maior rival, Nigel Farage, focado na sua eleição depois de renunciar após denúncias de corrupção, Burnham vai usar o primeiro mês de governo para rodar o país e ouvir os britânicos.
1: Obrigada, Yula Rocha, por sua participação no Linha Direta de hoje.
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3: A imprensa francesa desta segunda destaca a crise diplomática entre a Argentina e o Brasil após as polêmicas declarações do presidente Javier Milei contra autoridades brasileiras. O site do jornal Le Monde explica que o episódio teve início no sábado, quando Milei participou da convenção do PL em São Paulo, no qual Flávio Bolsonaro oficializou sua candidatura. No palco, Milei se referiu ao presidente Lula como presidiário e ladrão e ao ministro do STF, Alexandre de Moraes, como lixo careca. Um dia depois, em entrevista a uma rádio argentina, Milei acusou o Brasil, o México e o Partido Democrata dos Estados Unidos de terem financiado uma suposta campanha anti-argentina durante a Copa do Mundo. No entanto, Milei não apresentou nenhum elemento que justifique essas acusações, diz o jornal Le Parisien. A matéria explica que no sábado, o governo brasileiro convocou seu embaixador em Buenos Aires, Júlio Bittelli, para consultas e no domingo, o embaixador argentino em Brasília, Daniel Raimondi, foi acionado para cobrar explicações sobre o comportamento do presidente argentino. A correspondente do jornal Le Figaro no Brasil cobriu a convenção do PL em São Paulo no sábado, onde planou a sombra de Jair Bolsonaro, diz, quando seu filho mais velho prometeu perpetuar a herança do pai e libertar o Brasil. Já o correspondente do jornal Les Echos em São Paulo escreve que Flávio oscila entre o estilo raivoso do pai e um discurso mais moderado, para conquistar os eleitores indecisos e aqueles que estão cansados da extrema polarização que marca a vida política brasileira há vários anos, conclui o jornal Les Echos.
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1: Há poucos dias do encerramento do prazo para a oficialização das candidaturas às eleições de outubro no Brasil, o cientista político Gaspar Estrada, membro da unidade de Sul Global na London School of Economics, analisa para a RFI os recentes movimentos na direção de alianças. Gaspar Estrada, bom dia. Como você está avaliando esta reta final de composição de chapas a presidente e vice no Brasil?
4: Olha, eu acho que é um momento importante porque ele está começando a desenhar como é que vai ser a campanha para valer, né? Até agora eram mais articulações de bastidores. Na verdade, os brasileiros não estavam dando tanta atenção à campanha eleitoral. Tinha a Copa do Mundo até poucos dias atrás e agora sim estamos começando a entrar nessa época de definições. E o que nós estamos vendo hoje é uma vantagem do presidente Lula. As pesquisas já estão mostrando justamente uma vantagem para o presidente e isso tem uma tradução eleitoral, em primeiro lugar, pela capacidade do presidente Lula a agregar apoios, em particular na esquerda, e a incapacidade do Flávio Bolsonaro a agregar os partidos de direita em torno à sua candidatura.
1: A direita está rachada, a gente já vinha vendo esse processo ocorrendo, mas agora está num momento ainda mais crítico. Flávio Bolsonaro tem tempo para recompor essa direita em torno dele?
4: Isso eu acho que vai ser a principal tarefa dele nos próximos dias. Agora, os sinais que ele tem enviado para a classe política e para a população são dúbios, porque por um lado toda a estratégia eleitoral dele é de se vender como um Bolsonaro moderado. No entanto, essas revelações, essas denúncias, elas estão revelando a verdadeira face do Flávio Bolsonaro, que é muito similar ao do pai. E isso está criando muita insegurança nos próprios partidos de direita sobre as próprias revelações que podem chegar no futuro. E essa falta de confiança no futuro político do Flávio Bolsonaro que está provocando esse afastamento de lideranças que naturalmente poderiam compor uma chapa ou uma composição política com o bolsonarismo e estão preferindo, pelo contrário, adotar essa posição de neutralidade, como você mencionou, e também que é fruto de realidades estaduais. Por exemplo, o presidente do Partido Progressistas, Ciro Nogueira, que é eleito no Piauí, ele precisa do eleitor que vota do Lula, historicamente, para ele também ser reeleito como senador pelo seu estado. Então, desse ponto de vista, eu acho que também nós estamos começando a ver emerger lógicas estaduais que estão, de certa maneira, atrapalhando o projeto presidencial de Flávio Bolsonaro.
1: Falou-se muito que o presidente Lula iria precisar de palanque nos estados. Sem dúvida, a maior dificuldade continua sendo o estado de São Paulo. Como é que o presidente Lula vai costurar aí esses palanques para a própria campanha, a reeleição nos estados brasileiros?
4: Veja, eu acho que o presidente Lula, neste ciclo eleitoral, demorou mais do que nos ciclos eleitorais anteriores para construir essas alianças, esses palanques. E isso também foi uma demonstração do fato que a eleição é muito mais competitiva do que em pleitos anteriores. E isso tem uma tradução muito concreta desse atraso nesta composição. O fato de São Paulo ter um quadro, por enquanto, muito favorável ao Tarcísio, em princípio, seria uma coisa negativa para o presidente Lula. Ele precisa de palanques fortes para ajudar a campanha presidencial dele. Por outro lado, já tivemos no passado quadros onde o eleitor acabou votando para a presidência no Lula e votando para governador no candidato da oposição. Não podemos esquecer de fórmulas como a chamado Lulécio em Minas Gerais em 2006, por exemplo. Então, essa fórmula de o eleitor votar por partidos, por candidatos de cores partidárias diferentes, não é uma coisa nova no cenário político brasileiro. Isso pode vir a se repetir em São Paulo, também pode se repetir em Minas Gerais. Eu acho que até o quadro de São Paulo é até mais resolvido para o presidente Lula, que já tem vice, tem candidato, tem as duas candidatas para o Senado. O quadro mais preocupante para o presidente Lula hoje é Minas Gerais, porque ainda isso aí não está nada definido, nem para o Lula, nem para o Bolsonaro.
1: Com o Flávio ficando enfraquecido, o Trump tem alguma outra alavanca para acionar e interferir nesse processo eleitoral brasileiro?
4: O governo americano já mostrou claramente que já está interferindo e que não vai deixar de interferir na eleição até o dia da eleição. Eu acho que o instrumento principal do ponto de vista americano não é tanto uma iniciativa governamental, é mais o que as plataformas americanas vão fazer em termos de propaganda eleitoral durante a própria campanha. Que a própria imprensa vai ter que registrar isso com muita celeridade para evitar que isso tenha uma consequência eleitoral no Brasil.
1: Muito obrigada, Gaspar Estrada.
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2: Tiago de Aragão.
6: Enquanto o Brasil e os Estados Unidos brigam pelas tarifas, e essa briga está em toda manchete, em qualquer jornal no Brasil, uma outra disputa foi decidida quase que em silêncio. No dia 24 de junho, a State Grid, gigante estatal de energia da China, começou as obras da maior concessão de transmissão da história do Brasil. São 1.468 quilômetros de linha em ultra alta tensão, cortando quatro estados, o Maranhão, Tocantins, Goiás e Minas Gerais. Cerca de 20 bilhões de reais de investimento e uma concessão de 30 anos. E é aqui que eu quero que vocês parem comigo por um segundo. Uma tarifa você revoga, uma linha de 800 kV você não revoga nunca. Pensem no contraste. A tarifa de 25% que Washington acabou de aplicar ocupa naturalmente o noticiário, mobiliza o Itamaraty, entra na eleição como um dos principais temas. Mas ela é reversível e, cedo ou tarde, será modificada. Depende de negociação, de eleição, de decisão judicial, etc. Foi assim com a tarifa anterior, derrubada pela Suprema Corte Americana em fevereiro. Washington disputa fluxos, a China disputa infraestrutura fixa e a diferença entre alugar e ser dono. E o mais interessante é que essa linha resolve um problema de verdade. O Nordeste brasileiro virou uma potência de energia eólica e solar. O problema é que essa energia não tinha como chegar no Sudeste Industrial. O operador do sistema, a ONS, projeta que o desperdício por falta de escoamento pode chegar a 40 gigawatts por ano até 2030. Só no ano passado, esse desperdício custou cerca de US$370 milhões. Então, a China não está impondo nada ao Brasil. Ela está preenchendo um vazio que o próprio Estado brasileiro deixou em aberto. E é por isso que fica difícil criticar a jogada, sem parecer que você está criticando a transição energética. Reparem como a State Grid entendeu o terreno. Ela não chegou com bandeira, ela chegou com engenharia. E antecipou a obra de 2030 para março de 2028, prometeu 30 mil empregos, desviou o traçado de áreas de conservação, como por exemplo o Parque do Jalapão, e anunciou reflorestamento. Cada gesto desse reduz a superfície de ataque político quando a linha entrega luz para Brasília e emprego para quatro estados. Obviamente fica difícil para contestar para o governo Lula ou para qualquer governo que venha depois. Agora, existe um ponto no debate sobre soberania comercial que o Brasil não enxerga. A State Grid já opera mais de 16 mil quilômetros de linhas no Brasil. Já tem 24 concessões de transmissão. Essa é a terceira linha de ultra alta tensão que ela constrói no país, depois das duas fases de Belo Monte. Ou seja, peça por peça, uma estatal chinesa está virando dona da espinha dorsal do sistema elétrico brasileiro. Não da geração, que troca de mão a cada leilão, mas da coluna vertebral que carrega tudo. E essa é a lógica do capital chinês. Ela é paciente por desenho. Enquanto os Estados Unidos pensam em ciclos de mandato, em instrumentos que expiram, Pequim pensa em concessões de 30 anos em ativos que ninguém desliga. A tarifa americana pressiona a exportação de hoje. A linha chinesa condiciona o país por uma geração inteira. Existe um risco que o Brasil precisa nomear. E esse risco é um risco da dependência, porque o fato da China controlar toda a linha de transmissão do Brasil ad eternum, independente do dono da geração de energia, coloca o Brasil numa posição completamente entregue às decisões de Pequim sobre como lidar com as linhas e as capacidades de transmissão no Brasil. Obviamente, nós não podemos partir do pressuposto que vai existir uma má-fé chinesa, mas é importante ver como, se o aspecto da narrativa é soberania, como deve ser no argumento com os Estados Unidos, existe um aspecto de soberania ainda maior que não é debatido no Brasil, que é o fato da dependência brasileira em relação à China.
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3: Paris, 27 de julho de 2026. Essas são as principais notícias desta segunda-feira. A China apoia o Brasil em sua oposição às ingerências externas. A declaração é divulgada pelo governo chinês nessa manhã, após a conversa telefônica entre os presidentes Xi Jinping e Lula na noite de domingo. Em comunicado, Pequim declarou que está ao lado do governo brasileiro na defesa de sua soberania e sua independência, uma clara mensagem aos Estados Unidos após o novo tarifaço imposto na semana passada a dezenas de países, entre eles China e Brasil. A presidência brasileira reiterou em nota que Lula e Xi concordaram sobre a importância de acelerar as negociações em direção a um acordo entre a China e o Mercosul. Durante a conversa, Lula também afirmou que está determinado a diversificar os mercados e os parceiros comerciais do Brasil. O Oriente Médio registrou sua terceira noite consecutiva sem bombardeios. Desde a noite de sexta, nenhum ataque foi reivindicado pelos Estados Unidos ou o Irã, marcando uma pausa nas hostilidades. Segundo o embaixador dos Estados Unidos na ONU, Mike Waltz, o presidente americano Donald Trump quer dar espaço às negociações com o Irã. No entanto, o jornal New York Times afirma que o governo americano estaria preocupado com o baixo estoque de equipamentos defensivos que protegem suas bases militares em países aliados do Oriente Médio. O Irã também indicou que os Estados Unidos não participam das atuais negociações com Oman sobre a administração do Estreito de Hormuz. O regime alega que a questão não tem nenhuma relação com Washington. Nessa manhã, a Guarda Revolucionária anunciou ter impedido que 6 navios cruzassem o Estreito de Hormuz nas últimas horas. Na Espanha, a administração da região de Madrid informou nessa manhã que os imensos incêndios registrados nos últimos dias nos arredores da capital espanhola tiveram sua progressão contida desde a noite de domingo, embora o fogo continue ativo. Segundo as autoridades locais, 3 grandes focos foram identificados e a população espanhola é convocada à extrema prudência. A previsão é que as pessoas retiradas de suas casas possam começar a retornar a partir dessa segunda. Na região de Gironda, no sudoeste da França, os incêndios permanecem estáveis, informou a administração local hoje. Ainda assim, centenas de bombeiros continuam mobilizados no local, enquanto o presidente francês Emmanuel Macron realiza hoje uma nova reunião de crise com seus ministros. Ao menos 42 mil hectares de vegetação foram destruídos pelas chamas no sudoeste da França. Onze horas e 30 minutos em Paris, 6:30 pelo horário de Brasília. 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
3: Bom dia, sol e 21 graus em Paris, em destaque nesta segunda-feira, 27 de julho de 2026. Xi Jinping e Lula conversam por telefone, reforçam a agenda entre China e Mercosul e críticas ao tarifaço americano. Oriente Médio registra a terceira noite consecutiva sem bombardeios. Irã impede passagem de mais 6 navios pelo Estreito de Hormuz. Na França e na Espanha, incêndios florestais são controlados, embora centenas de bombeiros continuem na ativa. O presidente francês realiza nova reunião de crise sobre a questão. Essas e outras notícias a seguir. A China apoia o Brasil em sua oposição às ingerências externas. A declaração é divulgada pelo governo chinês após a conversa telefônica entre o presidente Xi Jinping e Lula na noite de domingo. Em comunicado divulgado nesta manhã, Pequim declarou que está ao lado do governo brasileiro na defesa de sua soberania e sua independência. Uma clara mensagem ao novo tarifaço imposto na semana passada pelos Estados Unidos a dezenas de países, entre eles China e Brasil. A presidência brasileira reiterou em nota que Lula e Xi concordaram sobre a importância de acelerar as negociações em direção ao acordo entre a China e o Mercosul. Durante a conversa, Lula também afirmou que está determinado a diversificar os mercados e os parceiros comerciais do Brasil em um momento que o país sofre pressão dos Estados Unidos, seu segundo maior parceiro comercial. O Oriente Médio teve sua terceira noite consecutiva sem bombardeios. Os detalhes com Márcia Bechara.
7: Desde a noite de sexta-feira, nenhum ataque é reivindicado dos dois lados, marcando uma pausa nas hostilidades após 2 semanas de bombardeios. Segundo Mike Waltz, embaixador dos Estados Unidos na ONU, Donald Trump quer dar espaço às negociações com o Irã. No entanto, o jornal New York Times, que cita duas fontes próximas ao assunto, afirma que o governo americano estaria preocupado com baixo estoque de sistemas de interceptação de mísseis Patriot e de outros equipamentos equipamentos defensivos que protegem os países do Oriente Médio. Nesta manhã, a Guarda Revolucionária anunciou ter impedido que 6 navios cruzassem o Estreito de Hormuz nas últimas horas, depois que as embarcações tentaram transitar por rotas não autorizadas pelo regime iraniano. Além disso, a diplomacia iraniana indicou que Washington não está envolvida nas discussões com Oman sobre a administração do Estreito de Hormuz. O regime alega que a questão não tem nenhuma relação com os Estados Unidos.
3: Em Israel, a imprensa divulgou nessa manhã que o voo que transportaria o primeiro-ministro Benjamin Netanyahu aos Estados Unidos foi adiado, sem revelar para quando e o motivo do adiamento. A previsão é que Donald Trump se reúna com o presidente israelense na terça-feira na Casa Branca. No domingo, Israel anunciou que vai permitir a entrada de uma força de segurança multinacional em Gaza, conforme a proposta incluída no plano de cessar-fogo americano. Essa missão vai contar com 200 integrantes provenientes de países aliados, como Uganda e Marrocos, que serão enviados para zonas que não estão sob controle israelense. A Prefeitura da região de Madrid informou nessa manhã que os imensos incêndios registrados nos arredores da capital espanhola tiveram sua progressão contida desde a noite de domingo, embora o fogo continue ativo, diz um comunicado. Segundo as autoridades locais, 3 frentes foram identificadas e a população espanhola é convocada à extrema prudência. A previsão que as pessoas retiradas de suas casas possam começar a voltar é a partir de hoje, desta segunda-feira, se as condições de segurança estiverem reunidas. Na região da Gironda, no sudoeste da França, os incêndios permaneceram estáveis durante a última noite, sem uma evolução relevante nas últimas horas, informou a administração local nessa manhã. Ainda assim, centenas de bombeiros continuam mobilizados no local. O presidente francês Emmanuel Macron convocou uma nova reunião de crise com seus ministros nesta segunda-feira. Ao menos 42 mil hectares de vegetação foram destruídos pelas chamas no sudoeste da França, resultando na evacuação de quase 220 mil pessoas. O primeiro-ministro britânico Andy Burnham completa nesta segunda-feira uma semana à frente do governo do país. Nossa correspondente em Londres, Yula Rocha, nos faz um resumo dos primeiros dias da nova administração trabalhista do Reino Unido.
9: Burnham trouxe garra, mais otimismo, pelo menos nesse primeiro momento, introduziu medidas que, embora pareçam pequenas, são um respiro, como ele chamou, para os ingleses. Como, por exemplo, congelamento da passagem de ônibus, isenção de impostos na conta de luz e a promessa de moradia e cuidado para quase 5 mil britânicos que vivem em situação de rua, o pior número da história desse país. O chamado Rei do Norte, não por acaso, terminou a sexta-feira, digamos, trabalhando de casa, em Manchester. É de Manchester, ao norte da Inglaterra, que ele pretende governar com parte de seu gabinete uma vez por semana. E esse gesto, ele não é simbólico, não. Ele visa uma ruptura de 40 anos do modelo político do Reino Unido. Burnham promete a descentralização do poder, como foi décadas atrás com a construção de Brasília para além do eixo Rio-São Paulo, a nacionalização da economia e a reindustrialização de comunidades.
3: Ouvimos a correspondente em Londres, Yula Rocha, e Burnham recebe nessa segunda o presidente ucraniano Volodymyr Zelensky, o primeiro dirigente estrangeiro a ser acolhido desde a chegada do premier britânico ao poder na semana passada. Segundo o comunicado de seu gabinete, Burnham pretende reafirmar seu apoio inabalável à Ucrânia. Após a abertura oficial nesse domingo, os participantes da 20ª Conferência Internacional da AIDS no Rio de Janeiro começam a debater pontos críticos no combate ao vírus HIV, como nos explica Dráurio Barreiro, diretor do Programa de AIDS do Ministério da Saúde. Vamos ouvi-lo.
8: Essa conferência vai trazer alguns temas de forma muito destacada. A questão do financiamento, claro, que é a grande crise internacional. A questão da PrEP injetável, a prevenção. A questão do estigma, que sempre permeou a discussão do HIV, porque realmente a gente avança do ponto de vista biomédico, mas não avança do ponto de vista cultural. As populações mais vulneráveis continuam sendo discriminadas. a crise de financiamento causada pelo governo americano, ela não afetou o Brasil como afetou os países da África ou da Ásia.
3: Ouvimos Dráurio Barreiro, diretor do programa de AIDS do Ministério da Saúde, entrevistado pela correspondente da RFI no Brasil, Vivian Oswald. Nosso jornal termina aqui, mas você continua acompanhando as notícias na sequência e também no nosso site rfbrasil.com.
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3: Olá, esse é o segundo bloco do programa da RFI Brasil. Na sequência, vamos saber como a imprensa francesa aborda a crise diplomática entre a Argentina e o Brasil após declarações polêmicas do presidente Javier Milei contra autoridades brasileiras. Depois, no RFI Convida, vamos ouvir uma entrevista com o cientista político Gaspar Estrada sobre a reta final na costura de alianças para a formação de chapas para as eleições presidenciais e também nos estados brasileiros em outubro. Para terminar, na crônica O Mundo Agora, o analista político Thiago de Aragão fala sobre o avanço da participação da China no mercado brasileiro no setor da eletricidade. Mas antes, no programa Linha Direta, vamos até Londres. Nossa correspondente faz um balanço da primeira semana do governo do novo primeiro-ministro britânico, Andy Burnham.
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1: Após uma década marcada por turbulência política e sucessivas trocas de governo, o novo primeiro-ministro britânico

0: Burnham promete a descentralização do poder, como foi décadas atrás com a construção de Brasília para além do eixo Rio-São Paulo, a nacionalização da economia e a reindustrialização de comunidades.
1: Andy Burnham parece estar bastante focado na política doméstica, mas o mundo também oferece desafios ao primeiro-ministro atualmente, não, Yula?
0: Sem dúvida alguma. Olha, o primeiro telefonema que ele deu como primeiro-ministro foi para o presidente norte-americano Donald Trump, que o havia chamado de prefeitinho de uma pequena cidade da Inglaterra. Em entrevista no fim de semana, Burnham disse que está preparado para discordar de Trump e já o convidou para conhecer Manchester, que junto com Liverpool foi o centro da histórica Revolução Industrial que mudou o mundo. Como gesto de cooperação, Burnham autorizou os Estados Unidos a usarem bases militares no Oriente Médio, o que pode facilitar a movimentação americana contra o Irã nesse momento. O novo primeiro-ministro vai ter que lidar com os altos preços do petróleo que afetam a economia mundial por conta dessa guerra e ainda terá de se posicionar sobre a redução da dependência de combustíveis fósseis diante da crise climática. Ed Miliband, seu secretário do exterior, ex-ministro de energia, ele quer manter a agenda climática progressiva e o multilateralismo. Já o equivalente ao ministro da Fazenda, John Hawley, responsável pelo orçamento e despesas do governo, ou seja, pelo Tesouro Nacional, quer priorizar verba maior para as Forças Armadas. Mas ele tem como desafio financiar a missão do novo primeiro-ministro, que é reduzir o custo de vida dos britânicos. E de onde vem o dinheiro para tanto? Aqui cresce o movimento e a pressão para sobretaxar os mais ricos e milionários. Burnham é pró-Europa, mas não vai abrir o vespeiro do Brexit. Especialmente porque ele representa uma constituinte que votou a favor do Brexit no referendo. E lembrando de um outro ponto importante e sensível aqui em boa parte da Europa e dos Estados Unidos: imigração. Ele manteve a secretária de Starmer na pasta, responsável por dificultar a obtenção de vistos de residência e apertar o cerco aos imigrantes que chegam ou estão no país sem documentos.
1: O grau de insatisfação de uma parcela dos britânicos com seus dirigentes é elevado. Andy Burnham corre contra o tempo e a paciência dos eleitores, Yula?
0: Exatamente. O mandato aqui é de até 5 anos. Keir Starmer cumpriu os 2 primeiros anos e restam a Burnham 3 anos como primeiro-ministro e líder do Partido Trabalhista, se tudo correr bem. A oposição diz que ele não tem um mandato legítimo porque chegou ao poder sem o escrutínio de uma eleição e o critica por governar com cabeça de prefeito. Mas ele tem planos bem mais ambiciosos para os próximos 10 anos, que, diz ele, vão ser anunciados no outono daqui, é primavera no Brasil. Com o parlamento em recesso e seu maior rival, Nigel Farage, focado na sua eleição, depois de renunciar após denúncias de corrupção, Burnham vai usar o primeiro mês de governo para rodar o país e ouvir os britânicos.
1: Obrigada, Yula Rocha, por sua participação no Linha Direta de hoje.
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3: A imprensa francesa dessa segunda destaca a crise diplomática entre a Argentina e o Brasil após as polêmicas declarações do presidente Javier Milei contra autoridades brasileiras. O site do jornal Le Monde explica que o episódio teve início no sábado, quando Milei participou da convenção do PL em São Paulo, no qual Flávio Bolsonaro oficializou sua candidatura. No palco, Milei se referiu ao presidente Lula como presidiário e ladrão e ao ministro do STF, Alexandre de Moraes, como lixo careca. Um dia depois, em entrevista a uma rádio argentina, Milei acusou o Brasil, o México e o Partido Democrata dos Estados Unidos de terem financiado uma suposta campanha anti-argentina durante a Copa do Mundo. No entanto, Milei não apresentou nenhum elemento que justifique essas acusações, diz o jornal Le Parisien. A matéria explica que no sábado, o governo brasileiro convocou o seu embaixador em Buenos Aires, Júlio Bittelli, para consultas e no domingo, o embaixador argentino em Brasília, Daniel Raimondi, foi acionado para cobrar explicações sobre o comportamento do presidente argentino. A correspondente do jornal Le Figaro no Brasil cobriu a convenção do PL em São Paulo no sábado, onde planou a sombra de Jair Bolsonaro, diz, quando seu filho mais velho prometeu perpetuar a herança do pai e libertar o Brasil. Já o correspondente do jornal Les Echos em São Paulo escreve que Flávio oscila entre o estilo

0: nervoso do pai e um discurso mais moderado para conquistar os eleitores indecisos e aqueles que estão cansados da extrema polarização que marca a vida política brasileira há vários anos, conclui o jornal Les Echos.
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3: Há poucos dias do encerramento do prazo para a oficialização das candidaturas às eleições de outubro no Brasil, o cientista político Gaspar Estrada, membro da unidade de Sul Global na London School of Economics, analisa para a RFI os recentes movimentos na direção de alianças. Gaspar Estrada, bom dia. Como você está avaliando esta reta final de composição de chapas a presidente e vice no Brasil?
4: Olha, eu acho que é um momento importante porque ele está começando a desenhar como é que vai ser a campanha para valer. Né? Até agora eram mais articulações de bastidores, na verdade os brasileiros não estavam dando tanta atenção à campanha eleitoral, tinha a Copa do Mundo até poucos dias atrás, e agora sim estamos começando a entrar nessa época de definições. E o que nós estamos vendo hoje é uma vantagem do presidente Lula. As pesquisas já estão mostrando justamente uma vantagem para o presidente, e isso tem uma tradução eleitoral, em primeiro lugar, pela capacidade do presidente Lula a agregar apoios, em particular na esquerda, e a incapacidade do Flávio Bolsonaro a agregar os partidos de direita em torno à sua candidatura.
3: A direita está rachada, a gente já vinha vendo esse processo ocorrendo, mas agora está num momento ainda mais crítico. Flávio Bolsonaro tem tempo para recompor essa direita em torno dele?
4: Isso eu acho que vai ser a principal tarefa dele nos próximos dias. Agora, os sinais que ele tem enviado para a classe política e para a população são dúbios, porque por um lado toda a estratégia eleitoral dele é de se vender como um Bolsonaro moderado. No entanto, essas revelações, essas denúncias, elas estão revelando a verdadeira face do Flávio Bolsonaro, que é muito similar ao do pai. E isso está criando muita insegurança nos próprios partidos de direita sobre as próprias revelações que podem chegar no futuro. E essa falta de confiança no futuro político do Flávio Bolsonaro que está provocando esse afastamento de lideranças que naturalmente poderiam compor uma chapa ou uma composição política com o bolsonarismo e estão preferindo, pelo contrário, adotar essa posição de neutralidade, como você mencionou, e também que é fruto de realidades estaduais. Por exemplo, o presidente do Partido Progressistas, Ciro Nogueira, que é eleito no Piauí, ele precisa do eleitor que vota do Lula, historicamente, para ele também ser reeleito como senador pelo seu estado. Então, desse ponto de vista, eu acho que também nós estamos começando a ver emerger lógicas estaduais que estão, de certa maneira, atrapalhando o projeto presidencial de Flávio Bolsonaro.
3: Falou-se muito que o presidente Lula iria precisar de palanque nos estados. Sem dúvida, a maior dificuldade continua sendo o estado de São Paulo. Como é que o presidente Lula vai costurar aí esses palanques para a própria campanha, a reeleição nos estados brasileiros?
4: Veja, eu acho que o presidente Lula, neste ciclo eleitoral, demorou mais do que nos ciclos eleitorais anteriores para construir essas alianças, esses palanques. E isso também foi uma demonstração do fato que a eleição é muito mais competitiva do que em pleitos anteriores. E isso tem uma tradução muito concreta desse atraso nesta composição. O fato de São Paulo ter um quadro, por enquanto, muito favorável ao Tarcísio, em princípio, seria uma coisa negativa para o presidente Lula. Ele precisa de palanques fortes para ajudar a campanha presidencial dele. Por outro lado, já tivemos no passado quadros onde o eleitor acabou votando para a presidência no Lula e votando para governador no candidato da oposição. Não podemos esquecer de fórmulas como a chamado Lulécio em Minas Gerais em 2006, por exemplo. Então, essa fórmula de o eleitor votar por partidos, por candidatos de cores partidárias diferentes, não é uma coisa nova no cenário político brasileiro. Isso pode vir a se repetir em São Paulo, também pode se repetir em Minas Gerais. Eu acho que até o quadro de São Paulo é até mais resolvido para o presidente Lula, que já tem vice, tem candidato, tem as duas candidatas para o Senado. O quadro mais preocupante para o presidente Lula hoje é Minas Gerais, porque ainda isso aí não está nada definido, nem para o Lula, nem para o Bolsonaro.
3: Com o Flávio ficando enfraquecido, o Trump tem alguma outra alavanca para acionar e interferir nesse processo eleitoral brasileiro?
4: O governo americano já mostrou claramente que já está interferindo e que não vai deixar de interferir na eleição até o dia da eleição. Eu acho que o instrumento principal, do ponto de vista americano, não é tanto uma iniciativa governamental, é mais o que as plataformas americanas vão fazer em termos de propaganda eleitoral durante a própria campanha. Que a própria imprensa vai ter que registrar isso com muita celeridade para evitar que isso tenha uma consequência eleitoral no Brasil.
3: Muito obrigada, Gaspar Estrada.
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2: Tiago de Aragão.
5: Enquanto o Brasil e os Estados Unidos brigam pelas tarifas, e essa briga está em toda manchete, em qualquer jornal no Brasil, uma outra disputa foi decidida quase que em silêncio. No dia 24 de junho, a State Grid, gigante estatal de energia da China, começou as obras da maior concessão de transmissão da história do Brasil. São 1.468 quilômetros de linha em ultra alta tensão, cortando quatro estados, o Maranhão, Tocantins, Goiás e Minas Gerais. Cerca de 20 bilhões de reais de investimento e uma concessão de 30 anos. E é aqui que eu quero que vocês parem comigo por um segundo. Uma tarifa você revoga, uma linha de 800 kV você não revoga nunca. Pensem no contraste. A tarifa de 25% que Washington acabou de aplicar ocupa naturalmente o noticiário, mobiliza o Itamaraty, entra na eleição como um dos principais temas. Mas ela é reversível e, cedo ou tarde, será modificada. Depende de negociação, de eleição, de decisão judicial, etc. Foi assim com a tarifa anterior, derrubada pela Suprema Corte Americana em fevereiro. Washington disputa fluxos, a China disputa infraestrutura fixa e a diferença entre alugar e ser dono. E o mais interessante é que essa linha resolve um problema de verdade. O Nordeste brasileiro virou uma potência de energia eólica e solar. O problema é que essa energia não tinha como chegar no Sudeste Industrial. O operador do sistema, a ONS, projeta que o desperdício por falta de escoamento pode chegar a 40 gigawatts por ano até 2030. Só no ano passado, esse desperdício custou cerca de US$370 milhões. Então, a China não está impondo nada ao Brasil. Ela está preenchendo um vazio que o próprio Estado brasileiro deixou em aberto. E é por isso que fica difícil criticar a jogada, sem parecer que você está criticando a transição energética. Reparem como a State Grid entendeu o terreno. Ela não chegou com bandeira, ela chegou com engenharia. E antecipou a obra de 2030 para março de 2028, prometeu 30 mil empregos, desviou o traçado de áreas de conservação, como por exemplo o Parque do Jalapão, e anunciou reflorestamento. Cada gesto desse reduz a superfície de ataque político quando a linha entrega luz para Brasília e emprego para quatro estados. Obviamente fica difícil para contestar para o governo Lula ou para qualquer governo que venha depois. Agora, existe um ponto no debate sobre soberania comercial que o Brasil não enxerga. A State Grid já opera mais de 16 mil quilômetros de linhas no Brasil. Já tem 24 concessões de transmissão. Essa é a terceira linha de ultra alta tensão que ela constrói no país, depois das duas fases de Belo Monte. Ou seja, peça por peça, uma estatal chinesa está virando dona da espinha dorsal do sistema elétrico brasileiro. Não da geração, que troca de mão a cada leilão, mas da coluna vertebral que carrega tudo. E essa é a lógica do capital chinês. Ela é paciente por desenho. Enquanto os Estados Unidos pensam em ciclos de mandato, em instrumentos que expiram, Pequim pensa em concessões de 30 anos em ativos que ninguém desliga. A tarifa americana pressiona a exportação de hoje. A linha chinesa condiciona o país por uma geração inteira. Existe um risco que o Brasil precisa nomear. E esse risco é um risco da dependência, porque o fato da China controlar toda a linha de transmissão do Brasil ad eternum, independente do dono da geração de energia, coloca o Brasil numa posição completamente entregue às decisões de Pequim sobre como lidar com as linhas e as capacidades de transmissão no Brasil. Obviamente, nós não podemos partir do pressuposto que vai existir uma má-fé chinesa, mas é importante ver como, se o aspecto da narrativa é soberania, como deve ser no argumento com os Estados Unidos, existe um aspecto de soberania ainda maior que não é debatido no Brasil, que é o fato da dependência brasileira em relação à China.
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0: Paris, 27 de julho de 2026. Essas são as principais notícias desta segunda-feira. A China apoia o Brasil em sua oposição às ingerências externas. A declaração é divulgada pelo governo chinês nessa manhã, após a conversa telefônica entre os presidentes Xi Jinping e Lula na noite de domingo. Em comunicado, Pequim declarou que está ao lado do governo brasileiro na defesa de sua soberania e sua independência, uma clara mensagem aos Estados Unidos após o novo tarifaço imposto na semana passada a dezenas de países, entre eles China e Brasil. A presidência brasileira reiterou em nota que Lula e Xi concordaram sobre a importância de acelerar as negociações em direção a um acordo entre a China e o Mercosul. Durante a conversa, Lula também afirmou que está determinado a diversificar os mercados e os parceiros comerciais do Brasil. O Oriente Médio registrou sua terceira noite consecutiva sem bombardeios. Desde a noite de sexta, nenhum ataque foi reivindicado pelos Estados Unidos ou o Irã, marcando uma pausa nas hostilidades. Segundo o embaixador dos Estados Unidos na ONU, Mike Waltz, o presidente americano Donald Trump quer dar espaço às negociações com o Irã. No entanto, o jornal New York Times afirma que o governo americano estaria preocupado com o baixo estoque de equipamentos defensivos que protegem suas bases militares em países aliados do Oriente Médio. O Irã também indicou que os Estados Unidos não participam das atuais negociações com Oman sobre a administração do Estreito de Hormuz. O regime alega que a questão não tem nenhuma relação com Washington. Nessa manhã, a Guarda Revolucionária anunciou ter impedido que 6 navios cruzassem o Estreito de Hormuz nas últimas horas. Na Espanha, a administração da região de Madrid informou nessa manhã que os imensos incêndios registrados nos últimos dias nos arredores da capital espanhola tiveram sua progressão contida desde a noite de domingo, embora o fogo continue ativo. Segundo as autoridades locais, 3 grandes focos foram identificados e a população espanhola é convocada à extrema prudência. A previsão é que as pessoas retiradas de suas casas possam começar a retornar a partir dessa segunda. Na região de Gironda, no sudoeste da França, os incêndios permanecem estáveis, informou a administração local hoje. Ainda assim, centenas de bombeiros continuam mobilizados no local, enquanto o presidente francês Emmanuel Macron realiza hoje uma nova reunião de crise com seus ministros. Ao menos 42 mil hectares de vegetação foram destruídos pelas chamas no sudoeste da França. Onze horas e 30 minutos em Paris, 6:30 pelo horário de Brasília. 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
0: Bom dia, sol e 21 graus em Paris. Em destaque nesta segunda-feira, 27 de julho de 2026. Xi Jinping e Lula conversam por telefone, reforçam a agenda entre China e Mercosul e críticas ao tarifaço americano. O Oriente Médio registra a terceira noite consecutiva sem bombardeios. Irã impede passagem de mais 6 navios pelo Estreito de Hormuz. Na França e na Espanha, incêndios florestais são controlados, embora centenas de bombeiros continuem na ativa. O presidente francês realiza nova reunião de crise sobre a questão. Essas e outras notícias a seguir. A China apoia o Brasil em sua oposição às ingerências externas. A declaração é divulgada pelo governo chinês após a conversa telefônica entre o presidente Xi Jinping e Lula na noite de domingo. Em comunicado divulgado nesta manhã, Pequim declarou que está ao lado do governo brasileiro na defesa de sua soberania e sua independência. Uma clara mensagem ao novo tarifaço imposto na semana passada pelos Estados Unidos a dezenas de países, entre eles China e Brasil. A presidência brasileira reiterou em nota que Lula e Xi concordaram sobre a importância de acelerar as negociações em direção ao acordo entre a China e o Mercosul. Durante a conversa, Lula também afirmou que está determinado a diversificar os mercados e os parceiros comerciais do Brasil em um momento em que o país sofre pressão dos Estados Unidos, seu segundo maior parceiro comercial. O Oriente Médio teve sua terceira noite consecutiva sem bombardeios. Os detalhes com Márcia Bechara.
6: Desde a noite de sexta-feira, nenhum ataque é reivindicado dos dois lados, marcando uma pausa nas hostilidades após duas semanas de bombardeios. Segundo Mike Waltz, embaixador dos Estados Unidos na ONU, Donald Trump quer dar espaço às negociações com o Irã. No entanto, o jornal New York Times, que cita duas fontes próximas ao assunto, afirma que o governo americano estaria preocupado com baixo estoque de sistemas de interceptação de mísseis Patriot e de outros equipamentos defensivos que protegem os países do Oriente Médio. Nesta manhã, a Guarda Revolucionária anunciou ter impedido que seis navios cruzassem o Estreito de Hormuz nas últimas horas, depois que as embarcações tentaram transitar por rotas não autorizadas pelo regime iraniano. Além disso, a diplomacia iraniana indicou que Washington não está envolvida nas discussões com Omã sobre a administração do Estreito de Hormuz. O regime alega que a questão não tem nenhuma relação com os Estados Unidos.
0: Em Israel, a imprensa divulgou nessa manhã que o voo que transportaria o primeiro-ministro Benjamin Netanyahu aos Estados Unidos foi adiado, sem revelar para quando e o motivo do adiamento. A previsão é que Donald Trump se reúna com o presidente israelense na terça-feira na Casa Branca. No domingo, Israel anunciou que vai permitir a entrada de uma força de segurança multinacional em Gaza, conforme a proposta incluída no plano de cessar-fogo americano. Essa missão vai contar com 200 integrantes provenientes de países aliados, como Uganda e Marrocos, que serão enviados para zonas que não estão sob controle israelense. A Prefeitura da região de Madrid informou nessa manhã que os imensos incêndios registrados nos arredores da capital espanhola tiveram sua progressão contida desde a noite de domingo, embora o fogo continue ativo, diz um comunicado. Segundo as autoridades locais, três frentes foram identificadas e a população espanhola é convocada à extrema prudência. A previsão que as pessoas retiradas de suas casas possam começar a voltar é a partir de hoje, desta segunda-feira, se as condições de segurança estiverem reunidas. Na região da Gironda, no sudoeste da França, os incêndios permaneceram estáveis durante a última noite, sem uma evolução relevante nas últimas horas, informou a administração local nessa manhã. Ainda assim, centenas de bombeiros continuam mobilizados no local. O presidente francês Emmanuel Macron convocou uma nova reunião de crise com seus ministros nesta segunda-feira. Ao menos 42 mil hectares de vegetação foram destruídos pelas chamas no sudoeste da França, resultando na evacuação de quase 220 mil pessoas. O primeiro-ministro britânico Andy Burnham completa nesta segunda-feira uma semana à frente do governo do país. Nossa correspondente em Londres, Yula Rocha, nos faz um resumo dos primeiros dias da nova administração trabalhista do Reino Unido.
7: Burnham trouxe garra, mais otimismo, pelo menos nesse primeiro momento, e introduziu medidas que, embora pareçam pequenas, são um respiro, como ele chamou, para os ingleses. Como, por exemplo, congelamento da passagem de ônibus, isenção de impostos na conta de luz e a promessa de moradia e cuidado para quase 5 mil britânicos que vivem em situação de rua, o pior número da história desse país. O chamado Rei do Norte, não por acaso, terminou a sexta-feira, digamos, trabalhando de casa, em Manchester. É de Manchester, ao norte da Inglaterra, que ele pretende governar com parte de seu gabinete uma vez por semana. E esse gesto, ele não é simbólico, não. Ele visa uma ruptura de 40 anos do modelo político do Reino Unido. Burnham promete a descentralização do poder, como foi décadas atrás com a construção de Brasília para além do eixo Rio-São Paulo, a nacionalização da economia e a reindustrialização de comunidades.
0: Ouvimos a correspondente em Londres, Yula Rocha, e Burnham recebe nessa segunda o presidente ucraniano Volodymyr Zelensky, o primeiro dirigente estrangeiro a ser acolhido desde a chegada do premier britânico ao poder na semana passada. Segundo o comunicado de seu gabinete, Burnham pretende reafirmar seu apoio inabalável à Ucrânia. Após a abertura oficial nesse domingo, os participantes da 20ª Conferência Internacional da AIDS no Rio de Janeiro começam a debater pontos críticos no combate ao vírus HIV, como nos explica Dráurio Barreiro, diretor do Programa de AIDS do Ministério da Saúde. Vamos ouvi-lo.
8: Essa conferência vai trazer alguns temas de forma muito destacada. A questão do financiamento, claro, que é a grande crise internacional. A questão da PrEP injetável, a prevenção. A questão do estigma, que sempre permeou a discussão do HIV, porque realmente a gente avança do ponto de vista biomédico, mas não avança do ponto de vista cultural. As populações mais vulneráveis continuam sendo discriminadas. A crise de financiamento causada pelo governo americano, ela não afetou o Brasil como afetou os países da África ou da Ásia.
0: Ouvimos Dráurio Barreiro, diretor do Programa de AIDS do Ministério da Saúde, entrevistado pela correspondente da RFI no Brasil, Vivian Oswald. Nosso jornal termina aqui, mas você continua acompanhando as notícias na sequência e também no nosso site rfibrasil.com.
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0: Olá, esse é o segundo bloco do programa da RFI Brasil. Na sequência, vamos saber como a imprensa francesa aborda a crise diplomática entre a Argentina e o Brasil após declarações polêmicas do presidente Javier Milei contra autoridades brasileiras. Depois, no RFI Convida, vamos ouvir uma entrevista com o cientista político Gaspar Estrada sobre a reta final na costura de alianças para a formação de chapas para as eleições presidenciais e também nos estados brasileiros em outubro. Para terminar, na crônica O Mundo Agora, o analista político Thiago de Aragão fala sobre o avanço da participação da China no mercado brasileiro no setor da eletricidade. Mas antes, no programa Linha Direta, vamos até Londres. Nossa correspondente faz um balanço da primeira semana do governo do novo primeiro-ministro britânico, Andy Burnham.
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3: Após uma década marcada por turbulência política e sucessivas trocas de governo, o novo primeiro-ministro britânico, Andy Burnham, já imprime sua marca no Reino Unido ao prometer a maior transformação do país em 40 anos. Na política externa, ele indicou neste fim de semana que não evitará divergências públicas com o presidente dos Estados Unidos, Donald Trump, sempre que considerar que os interesses britânicos estejam em jogo. Nossa correspondente em Londres, Yula Rocha, faz um balanço da primeira semana de atuação do dirigente trabalhista. Bom dia, Yula. A chegada de Andy Burnham ao governo está sendo avaliada como positiva ou já existem críticas?
7: Bom dia. Bem, depende de quem você perguntar e do jornal que você lê aqui, mas, em geral, sim. Ele chega ao poder com atitude e imagem completamente diferentes das de seu antecessor. Burnham trouxe garra, mais otimismo, pelo menos nesse primeiro momento, e introduziu medidas que, embora pareçam pequenas, são um respiro, como ele chamou, para os ingleses. Como, por exemplo, congelamento da passagem de ônibus, isenção de impostos na conta de luz e a promessa de moradia e cuidado para quase 5 mil britânicos que vivem em situação de rua, o pior número da história desse país. O chamado Rei do Norte, não por acaso, terminou a sexta-feira, digamos, trabalhando de casa, em Manchester, na nova Number 10 Norte, em referência ao endereço oficial do primeiro-ministro em Londres, o número 10 da Downing Street. É de Manchester, ao norte da Inglaterra, que ele pretende governar com parte de seu gabinete uma vez por semana. E esse gesto, ele não é simbólico, não. Ele visa uma ruptura de 40 anos do modelo político do Reino Unido. Burnham promete a descentralização do poder, como foi décadas atrás com a construção de Brasília para além do eixo Rio-São Paulo, a nacionalização da economia e a reindustrialização de comunidades.
3: Andy Burnham parece estar bastante focado na política doméstica, mas o mundo também oferece desafios ao primeiro-ministro atualmente, não, Yula?
7: Sem dúvida alguma. Olha, o primeiro telefonema que ele deu como primeiro-ministro foi para o presidente norte-americano Donald Trump, que o havia chamado de prefeitinho de uma pequena cidade da Inglaterra. Em entrevista no fim de semana, Burnham disse que está preparado para discordar de Trump e já o convidou para conhecer Manchester, que junto com Liverpool foi o centro da histórica Revolução Industrial que mudou o mundo. Como gesto de cooperação, Burnham autorizou os Estados Unidos a usarem bases militares no Oriente Médio, o que pode facilitar a movimentação americana contra o Irã nesse momento. O novo primeiro-ministro vai ter que lidar com os altos preços do petróleo que afetam a economia mundial por conta dessa guerra e ainda terá de se posicionar sobre a redução da dependência de combustíveis fósseis diante da crise climática. Ed Miliband, seu secretário do exterior, ex-ministro de energia, ele quer manter a agenda climática progressiva e o multilateralismo. Já o equivalente ao ministro da Fazenda, John Hawley, responsável pelo orçamento e despesas do governo, ou seja, pelo Tesouro Nacional, quer priorizar verba maior para as Forças Armadas. Mas ele tem como desafio financiar a missão do novo primeiro-ministro, que é reduzir o custo de vida dos britânicos. E de onde vem o dinheiro para tanto? Aqui cresce o movimento e a pressão para sobretaxar os mais ricos e milionários. Burnham é pró-Europa, mas não vai abrir o vespeiro do Brexit. Especialmente porque ele representa uma constituinte que votou a favor do Brexit no referendo. E lembrando de um outro ponto importante e sensível aqui em boa parte da Europa e dos Estados Unidos: imigração. Ele manteve a secretária de Starmer na pasta, responsável por dificultar a obtenção de vistos de residência e apertar o cerco aos imigrantes que chegam ou estão no país sem documentos.
3: O grau de insatisfação de uma parcela dos britânicos com seus dirigentes é elevado. Andy Burnham corre contra o tempo e a paciência dos eleitores, Yula?
7: Exatamente. O mandato aqui é de até 5 anos. Keir Starmer cumpriu os 2 primeiros anos e restam a Burnham 3 anos como primeiro-ministro e líder do Partido Trabalhista, se tudo correr bem. A oposição diz que ele não tem um mandato legítimo porque chegou ao poder sem o escrutínio de uma eleição e o critica por governar com cabeça de prefeito. Mas ele tem planos bem mais ambiciosos para os próximos 10 anos, que, diz ele, vão ser anunciados no outono daqui, é primavera no Brasil. Com o parlamento em recesso e seu maior rival, Nigel Farage, focado na sua eleição depois de renunciar após denúncias de corrupção, Burnham vai usar o primeiro mês de governo para rodar o país e ouvir os britânicos.
3: Obrigada, Yula Rocha, por sua participação no Linha Direta de hoje.
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0: A imprensa francesa desta segunda destaca a crise diplomática entre a Argentina e o Brasil após as polêmicas declarações do presidente Javier Milei contra autoridades brasileiras. O site do jornal Le Monde explica que o episódio teve início no sábado, quando Milei participou da convenção do PL em São Paulo, no qual Flávio Bolsonaro oficializou sua candidatura. No palco, Milei se referiu ao presidente Lula como presidiário e ladrão e ao ministro do STF, Alexandre de Moraes, como lixo careca. Um dia depois, em entrevista a uma rádio argentina, Milei acusou o Brasil, o México e o Partido Democrata dos Estados Unidos de terem financiado uma suposta campanha anti-argentina durante a Copa do Mundo. No entanto, Milei não apresentou nenhum elemento que justifique essas acusações, diz o jornal Le Parisien. A matéria explica que no sábado, o governo brasileiro convocou seu embaixador em Buenos Aires, Júlio Bittelli, para consultas e no domingo, o embaixador argentino em Brasília, Daniel Raimondi, foi acionado para cobrar explicações sobre o comportamento do presidente argentino. A correspondente do jornal Le Figaro no Brasil cobriu a convenção do PL em São Paulo no sábado, onde planou a sombra de Jair Bolsonaro, diz, quando seu filho mais velho prometeu perpetuar a herança do pai e libertar o Brasil. Já o correspondente do jornal Les Echos em São Paulo escreve que Flávio oscila entre o estilo raivoso do pai e um discurso mais moderado, para conquistar os eleitores indecisos e aqueles que estão cansados da extrema polarização que marca a vida política brasileira há vários anos, conclui o jornal Les Echos.
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3: Há poucos dias do encerramento do prazo para a oficialização das candidaturas às eleições de outubro no Brasil, o cientista político Gaspar Estrada, membro da unidade de Sul Global na London School of Economics, analisa para a RFI os recentes movimentos na direção de alianças. Gaspar Estrada, bom dia. Como você está avaliando esta reta final de composição de chapas a presidente e vice no Brasil?
4: Olha, eu acho que é um momento importante porque ele está começando a desenhar como é que vai ser a campanha para valer. Né? Até agora eram mais articulações de bastidores, na verdade os brasileiros não estavam dando tanta atenção à campanha eleitoral, tinha a Copa do Mundo até poucos dias atrás, e agora sim estamos começando a entrar nessa época de definições. E o que nós estamos vendo hoje é uma vantagem do presidente Lula. As pesquisas já estão mostrando justamente uma vantagem para o presidente, e isso tem uma tradução eleitoral, em primeiro lugar, pela capacidade do presidente Lula a agregar apoios, em particular na esquerda, e a incapacidade do Flávio Bolsonaro a agregar os partidos de direita em torno à sua candidatura.
3: A direita está rachada, a gente já vinha vendo esse processo ocorrendo, mas agora está num momento ainda mais crítico. Flávio Bolsonaro tem tempo para recompor essa direita em torno dele?
4: Isso eu acho que vai ser a principal tarefa dele nos próximos dias. Agora, os sinais que ele tem enviado para a classe política e para a população são dúbios, porque por um lado toda a estratégia eleitoral dele é de se vender como um Bolsonaro moderado. No entanto, essas revelações, essas denúncias, elas estão revelando a verdadeira face do Flávio Bolsonaro, que é muito similar ao do pai. E isso está criando muita insegurança nos próprios partidos de direita sobre as próprias revelações que podem chegar no futuro. E essa falta de confiança no futuro político do Flávio Bolsonaro que está provocando esse afastamento de lideranças que naturalmente poderiam compor uma chapa ou uma composição política com o bolsonarismo e estão preferindo, pelo contrário, adotar essa posição de neutralidade, como você mencionou, e também que é fruto de realidades estaduais. Por exemplo, o presidente do Partido Progressistas, Ciro Nogueira, que é eleito no Piauí, ele precisa do eleitor que vota do Lula, historicamente, para ele também ser reeleito como senador pelo seu estado. Então, desse ponto de vista, eu acho que também nós estamos começando a ver emerger lógicas estaduais que estão, de certa maneira, atrapalhando o projeto presidencial de Flávio Bolsonaro.
3: Falou-se muito que o presidente Lula iria precisar de palanque nos estados. Sem dúvida, a maior dificuldade continua sendo o estado de São Paulo. Como é que o presidente Lula vai costurar aí esses palanques para a própria campanha, a reeleição nos estados brasileiros?
4: Veja, eu acho que o presidente Lula, neste ciclo eleitoral, demorou mais do que nos ciclos eleitorais anteriores para construir essas alianças, esses palanques. E isso também foi uma demonstração do fato que a eleição é muito mais competitiva do que em pleitos anteriores. E isso tem uma tradução muito concreta desse atraso nesta composição. O fato de São Paulo ter um quadro, por enquanto, muito favorável ao Tarcísio, em princípio, seria uma coisa negativa para o presidente Lula. Ele precisa de palanques fortes para ajudar a campanha presidencial dele. Por outro lado, já tivemos no passado quadros onde o eleitor acabou votando para a presidência no Lula e votando para governador no candidato da oposição. Não podemos esquecer de fórmulas como a chamado Lulécio em Minas Gerais em 2006, por exemplo. Então, essa fórmula de o eleitor votar por partidos, por candidatos de cores partidárias diferentes, não é uma coisa nova no cenário político brasileiro. Isso pode vir a se repetir em São Paulo, também pode se repetir em Minas Gerais. Eu acho que até o quadro de São Paulo é até mais resolvido para o presidente Lula, que já tem vice, tem candidato, tem as duas candidatas para o Senado. O quadro mais preocupante para o presidente Lula hoje é Minas Gerais, porque ainda isso aí não está nada definido, nem para o Lula, nem para o Bolsonaro.
3: Com o Flávio ficando enfraquecido, o Trump tem alguma outra alavanca para acionar e interferir nesse processo eleitoral brasileiro?
4: O governo americano já mostrou claramente que já está interferindo e que não vai deixar de interferir na eleição até o dia da eleição. Eu acho que o instrumento principal, do ponto de vista americano, não é tanto uma iniciativa governamental, é mais o que as plataformas americanas vão fazer em termos de propaganda eleitoral durante a própria campanha. Que a própria imprensa vai ter que registrar isso com muita celeridade para evitar que isso tenha uma consequência eleitoral no Brasil.
3: Muito obrigada, Gaspar Estrada.
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2: Tiago de Aragão.
5: Enquanto o Brasil e os Estados Unidos brigam pelas tarifas, e essa briga está em toda manchete, em qualquer jornal no Brasil, uma outra disputa foi decidida quase que em silêncio. No dia 24 de junho, a State Grid, gigante estatal de energia da China, começou as obras da maior concessão de transmissão da história do Brasil. São 1.468 quilômetros de linha em ultra alta tensão, cortando quatro estados, o Maranhão, Tocantins, Goiás e Minas Gerais. Cerca de 20 bilhões de reais de investimento e uma concessão de 30 anos. E é aqui que eu quero que vocês parem comigo por um segundo. Uma tarifa você revoga, uma linha de 800 kV você não revoga nunca. Pensem no contraste. A tarifa de 25% que Washington acabou de aplicar ocupa naturalmente o noticiário, mobiliza o Itamaraty, entra na eleição como um dos principais temas. Mas ela é reversível e, cedo ou tarde, será modificada. Depende de negociação, de eleição, de decisão judicial, etc. Foi assim com a tarifa anterior, derrubada pela Suprema Corte Americana em fevereiro. Washington disputa fluxos, a China disputa infraestrutura fixa e a diferença entre alugar e ser dono. E o mais interessante é que essa linha resolve um problema de verdade. O Nordeste brasileiro virou uma potência de energia eólica e solar. O problema é que essa energia não tinha como chegar no Sudeste Industrial. O operador do sistema, a ONS, projeta que o desperdício por falta de escoamento pode chegar a 40 gigawatts por ano até 2030. Só no ano passado, esse desperdício custou cerca de US$370 milhões. Então, a China não está impondo nada ao Brasil. Ela está preenchendo um vazio que o próprio Estado brasileiro deixou em aberto. E é por isso que fica difícil criticar a jogada, sem parecer que você está criticando a transição energética. Reparem como a State Grid entendeu o terreno. Ela não chegou com bandeira, ela chegou com engenharia. Antecipou a obra de 2030 para março de 2028, prometeu 30 mil empregos, desviou o traçado de áreas de conservação, como por exemplo o Parque do Jalapão, e anunciou reflorestamento. Cada gesto desse reduz a superfície de ataque político quando a linha entrega luz para Brasília e emprego para quatro estados. Obviamente fica difícil para contestar para o governo Lula ou para qualquer governo que venha depois. Agora, existe um ponto no debate sobre soberania comercial que o Brasil não enxerga. A State Grid já opera mais de 16 mil quilômetros de linhas no Brasil. Já tem 24 concessões de transmissão. Essa é a terceira linha de ultra alta tensão que ela constrói no país, depois das duas fases de Belo Monte. Ou seja, peça por peça, uma estatal chinesa está virando dona da espinha dorsal do sistema elétrico brasileiro. não da geração que troca de mão a cada leilão, mas da coluna vertebral que carrega tudo. E essa é a lógica do capital chinês. Ela é paciente por desenho. Enquanto os Estados Unidos pensam em ciclos de mandato, em instrumentos que expiram, Pequim pensa em concessões de 30 anos em ativos que ninguém desliga. A tarifa americana pressiona a exportação de hoje. A linha chinesa condiciona o país por uma geração inteira. Existe um risco que o Brasil precisa nomear. E esse risco é um risco da dependência, porque o fato da China controlar toda a linha de transmissão do Brasil ad eternum, independente do dono da geração de energia, coloca o Brasil numa posição completamente entregue às decisões de Pequim sobre como lidar com as linhas e as capacidades de transmissão no Brasil. Obviamente, nós não podemos partir do pressuposto que vai existir uma má-fé chinesa, mas é importante ver como, se o aspecto da narrativa é soberania, como deve ser no argumento com os Estados Unidos, existe um aspecto de soberania ainda maior que não é debatido no Brasil, que é o fato da dependência brasileira em relação à China.
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0: Paris, 27 de julho de 2026. Essas são as principais notícias desta segunda-feira. A China apoia o Brasil em sua oposição às ingerências externas. A declaração é divulgada pelo governo chinês nessa manhã, após a conversa telefônica entre os presidentes Xi Jinping e Lula na noite de domingo. Em comunicado, Pequim declarou que está ao lado do governo brasileiro na defesa de sua soberania e sua independência, uma clara mensagem aos Estados Unidos após o novo tarifaço imposto na semana passada a dezenas de países, entre eles China e Brasil. A presidência brasileira reiterou em nota que Lula e Xi concordaram sobre a importância de acelerar as negociações em direção a um acordo entre a China e o Mercosul. Durante a conversa, Lula também afirmou que está determinado a diversificar os mercados e os parceiros comerciais do Brasil. O Oriente Médio registrou sua terceira noite consecutiva sem bombardeios. Desde a noite de sexta, nenhum ataque foi reivindicado pelos Estados Unidos ou o Irã, marcando uma pausa nas hostilidades. Segundo o embaixador dos Estados Unidos na ONU, Mike Waltz, o presidente americano Donald Trump quer dar espaço às negociações com o Irã. No entanto, o jornal New York Times afirma que o governo americano estaria preocupado com o baixo estoque de equipamentos defensivos que protegem suas bases militares em países aliados do Oriente Médio. O Irã também indicou que os Estados Unidos não participam das atuais negociações com o Omã sobre a administração do Estreito de Hormuz. O regime alega que a questão não tem nenhuma relação com Washington. Nessa manhã, a Guarda Revolucionária anunciou ter impedido que 6 navios cruzassem o Estreito de Hormuz nas últimas horas. Na Espanha, a administração da região de Madrid informou nessa manhã que os imensos incêndios registrados nos últimos dias nos arredores da capital espanhola tiveram sua progressão contida desde a noite de domingo, embora o fogo continue ativo. Segundo as autoridades locais, 3 grandes focos foram identificados e a população espanhola é convocada à extrema prudência. A previsão é que as pessoas retiradas de suas casas possam começar a retornar a partir dessa segunda. Na região de Gironda, no sudoeste da França, os incêndios permanecem estáveis, informou a administração local hoje. Ainda assim, centenas de bombeiros continuam mobilizados no local, enquanto o presidente francês Emmanuel Macron realiza hoje uma nova reunião de crise com seus ministros. Ao menos 42 mil hectares de vegetação foram destruídos pelas chamas no sudoeste da França. Onze horas e 30 minutos em Paris, 6:30 pelo horário de Brasília. 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
0: Bom dia, sol e 21 graus em Paris, em destaque nesta segunda-feira, 27 de julho de 2026. Xi Jinping e Lula conversam por telefone, reforçam a agenda entre China e Mercosul e críticas ao tarifaço americano. Oriente Médio registra a terceira noite consecutiva sem bombardeios. Irã impede passagem de mais 6 navios pelo Estreito de Hormuz. Na França e na Espanha, incêndios florestais são controlados, embora centenas de bombeiros continuem na ativa. O presidente francês realiza a nova reunião de crise sobre a questão. Essas e outras notícias a seguir. A China apoia o Brasil em sua oposição às ingerências externas. A declaração é divulgada pelo governo chinês após a conversa telefônica entre o presidente Xi Jinping e Lula na noite de domingo. Em comunicado divulgado nesta manhã, Pequim declarou que está ao lado do governo brasileiro na defesa de sua soberania e sua independência. Uma clara mensagem ao novo tarifaço imposto na semana passada pelos Estados Unidos a dezenas de países, entre eles China e Brasil. A presidência brasileira reiterou em nota que Lula e Xi concordaram sobre a importância de acelerar as negociações em direção ao acordo entre a China e o Mercosul. Durante a conversa, Lula também afirmou que está determinado a diversificar os mercados e os parceiros comerciais do Brasil em um momento em que o país sofre pressão dos Estados Unidos, seu segundo maior parceiro comercial. O Oriente Médio teve sua terceira noite consecutiva sem bombardeios. Os detalhes com Márcia Bechara.
6: Desde a noite de sexta-feira, nenhum ataque é reivindicado dos dois lados, marcando uma pausa nas hostilidades após duas semanas de bombardeios. Segundo Mike Waltz, embaixador dos Estados Unidos na ONU, Donald Trump quer dar espaço às negociações com o Irã. No entanto, o jornal New York Times, que cita duas fontes próximas ao assunto, afirma que o governo americano estaria preocupado com baixo estoque de sistemas de interceptação de mísseis Patriot e de outros equipamentos defensivos que protegem os países do Oriente Médio. Nesta manhã, a Guarda Revolucionária anunciou ter impedido que 6 navios cruzassem o Estreito de Hormuz nas últimas horas, depois que as embarcações tentaram transitar por rotas não autorizadas pelo regime iraniano. Além disso, a diplomacia iraniana indicou que Washington não está envolvida nas discussões com Omã sobre a administração do Estreito de Hormuz. O regime alega que a questão não tem nenhuma relação com os Estados Unidos.
0: Em Israel, a imprensa divulgou nessa manhã que o voo que transportaria o primeiro-ministro Benjamin Netanyahu aos Estados Unidos foi adiado, sem revelar para quando e o motivo do adiamento. A previsão é que Donald Trump se reúna com o presidente israelense na terça-feira na Casa Branca. No domingo, Israel anunciou que vai permitir a entrada de uma força de segurança multinacional em Gaza, conforme a proposta incluída no plano de cessar-fogo americano. Essa missão vai contar com 200 integrantes provenientes de países aliados, como Uganda e Marrocos, que serão enviados para zonas que não estão sob controle israelense. A Prefeitura da região de Madrid informou nessa manhã que os imensos incêndios registrados nos arredores da capital espanhola tiveram sua progressão contida desde a noite de domingo, embora o fogo continue ativo, diz um comunicado. Segundo as autoridades locais, 3 frentes foram identificadas e a população espanhola é convocada à extrema prudência. A previsão que as pessoas retiradas de suas casas possam começar a voltar é a partir de hoje, desta segunda-feira, se as condições de segurança estiverem reunidas. Na região da Gironda, no sudoeste da França, os incêndios permaneceram estáveis durante a última noite, sem uma evolução relevante nas últimas horas, informou a administração local nessa manhã. Ainda assim, centenas de bombeiros continuam mobilizados no local. O presidente francês Emmanuel Macron convocou uma nova reunião de crise com seus ministros nesta segunda-feira. Ao menos 42 mil hectares de vegetação foram destruídos pelas chamas no sudoeste da França, resultando na evacuação de quase 220 mil pessoas. O primeiro-ministro britânico Andy Burnham completa nesta segunda-feira uma semana à frente do governo do país. Nossa correspondente em Londres, Yula Rocha, nos faz um resumo dos primeiros dias da nova administração trabalhista do Reino Unido.
7: Burnham trouxe garra, mais otimismo, pelo menos nesse primeiro momento, introduziu medidas que, embora pareçam pequenas, são um respiro, como ele chamou, para os ingleses. como, por exemplo, congelamento da passagem de ônibus, isenção de impostos na conta de luz e a promessa de moradia e cuidado para quase 5 mil britânicos que vivem em situação de rua, o pior número da história desse país. O chamado Rei do Norte, não por acaso, terminou a sexta-feira, digamos, trabalhando de casa, em Manchester. É de Manchester, ao norte da Inglaterra, que ele pretende governar com parte de seu gabinete uma vez por semana. E esse gesto, ele não é simbólico, não. Ele visa uma ruptura de 40 anos do modelo político do Reino Unido. Burnham promete a descentralização do poder, como foi décadas atrás com a construção de Brasília para além do eixo Rio-São Paulo, a nacionalização da economia e a reindustrialização de comunidades.
0: Ouvimos a correspondente em Londres, Yula Rocha, e Burnham recebe nessa segunda o presidente ucraniano Volodymyr Zelensky, o primeiro dirigente estrangeiro a ser acolhido desde a chegada do premier britânico ao poder na semana passada. Segundo o comunicado de seu gabinete, Burnham pretende reafirmar seu apoio inabalável à Ucrânia. Após a abertura oficial nesse domingo, os participantes da 20ª Conferência Internacional da AIDS no Rio de Janeiro começam a debater pontos críticos no combate ao vírus HIV, como nos explica Dráurio Barreiro, diretor do Programa de AIDS do Ministério da Saúde. Vamos ouvi-lo.
8: Essa conferência vai trazer alguns temas de forma muito destacada. A questão do financiamento, claro, que é a grande crise internacional. A questão da PrEP injetável, a prevenção. A questão do estigma, que sempre permeou a discussão do HIV, porque realmente a gente avança do ponto de vista biomédico, mas não avança do ponto de vista cultural. As populações mais vulneráveis continuam sendo discriminadas. A crise de financiamento causada pelo governo americano, ela não afetou o Brasil como afetou os países da África ou da Ásia.
0: Ouvimos Dráurio Barreiro, diretor do Programa de AIDS do Ministério da Saúde, entrevistado pela correspondente da RFI no Brasil, Vivian Oswald. Nosso jornal termina aqui, mas você continua acompanhando as notícias na sequência e também no nosso site rfbrasil.com.
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0: Olá, esse é o segundo bloco do programa da RFI Brasil. Na sequência, vamos saber como a imprensa francesa aborda a crise diplomática entre a Argentina e o Brasil após declarações polêmicas do presidente Javier Milei contra autoridades brasileiras. Depois, no RFI Convida, vamos ouvir uma entrevista com o cientista político Gaspar Estrada sobre a reta final na costura de alianças para a formação de chapas para as eleições presidenciais e também nos estados brasileiros em outubro. Para terminar, na crônica O Mundo Agora, o analista político Thiago de Aragão fala sobre o avanço da participação da China no mercado brasileiro no setor da eletricidade. Mas antes, no programa Linha Direta, vamos até Londres. Nossa correspondente faz um balanço da primeira semana do governo do novo primeiro-ministro britânico, Andy Burnham.
2: 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Adriana Moisés.
3: Após uma década marcada por turbulência política e sucessivas trocas de governo, o novo primeiro-ministro britânico, Andy Burnham, já imprime sua marca no Reino Unido ao prometer a maior transformação do país em 40 anos. Na política externa, ele indicou neste fim de semana que não evitará divergências públicas com o presidente dos Estados Unidos, Donald Trump, sempre que considerar que os interesses britânicos estejam em jogo. Nossa correspondente em Londres, Yula Rocha, faz um balanço da primeira semana de atuação do dirigente trabalhista. Bom dia, Yula. A chegada de Andy Burnham ao governo está sendo avaliada como positiva ou já existem críticas?
7: Bom dia. Bem, depende de quem você perguntar e do jornal que você lê aqui, mas, em geral, sim. Ele chega ao poder com atitude e imagem completamente diferentes das de seu antecessor. Burnham trouxe garra, mais otimismo, pelo menos nesse primeiro momento, e introduziu medidas que, embora pareçam pequenas, são um respiro, como ele chamou, para os ingleses. Como, por exemplo, congelamento da passagem de ônibus, isenção de impostos na conta de luz e a promessa de moradia e cuidado para quase 5 mil britânicos que vivem em situação de rua, o pior número da história desse país. O chamado Rei do Norte, não por acaso, terminou a sexta-feira, digamos, trabalhando de casa, em Manchester, na nova Number 10 Norte, em referência ao endereço oficial do primeiro-ministro em Londres, o número 10 da Downing Street. É de Manchester, ao norte da Inglaterra, que ele pretende governar com parte de seu gabinete uma vez por semana. E esse gesto, ele não é simbólico, não. Ele visa uma ruptura de 40 anos do modelo político do Reino Unido.

0: Tinho de uma pequena cidade da Inglaterra. Em entrevista no fim de semana, Burhan disse que está preparado para discordar de Trump e já o convidou para conhecer Manchester, que junto com Liverpool foi o centro da histórica Revolução Industrial que mudou o mundo. Como gesto de cooperação, Burhan autorizou os Estados Unidos a usarem bases militares no Oriente Médio, o que pode facilitar a movimentação americana contra o Irã nesse momento. O novo primeiro-ministro vai ter que lidar com os altos preços do petróleo que afetam a economia mundial por conta dessa guerra e ainda terá de se posicionar sobre a redução da dependência de combustíveis fósseis diante da crise climática. Ed Miliband, seu secretário do exterior, ex-ministro de energia, ele quer manter a agenda climática progressiva e o multilateralismo. Já o equivalente ao ministro da Fazenda, John Hawley, responsável pelo orçamento e despesas do governo, ou seja, pelo Tesouro Nacional, quer priorizar verba maior para as Forças Armadas. Mas ele tem como desafio financiar a missão do novo primeiro-ministro, que é reduzir o custo de vida dos britânicos. E de onde vem o dinheiro para tanto? Aqui cresce o movimento e a pressão para sobretaxar os mais ricos e milionários. Burhan é pró-Europa, mas não vai abrir o vespeiro do Brexit. Especialmente porque ele representa uma constituinte que votou a favor do Brexit no referendo. E lembrando de um outro ponto importante e sensível aqui em boa parte da Europa e dos Estados Unidos: imigração. Ele manteve a secretária de Starmer na pasta, responsável por dificultar a obtenção de vistos de residência e apertar o cerco aos imigrantes que chegam ou estão no país sem documentos.
1: O grau de insatisfação de uma parcela dos britânicos com seus dirigentes é elevado. Andy Burnham corre contra o tempo e a paciência dos eleitores, Yula?
0: Exatamente. O mandato aqui é de até 5 anos. Keir Starmer cumpriu os 2 primeiros anos e restam a Burnham 3 anos como primeiro-ministro e líder do Partido Trabalhista, se tudo correr bem. A oposição diz que ele não tem um mandato legítimo porque chegou ao poder sem o escrutínio de uma eleição e o critica por governar com cabeça de prefeito. Mas ele tem planos bem mais ambiciosos para os próximos 10 anos, que, diz ele, vão ser anunciados no outono daqui, é primavera no Brasil. Com o parlamento em recesso e seu maior rival, Nigel Farage, focado na sua eleição depois de renunciar após denúncias de corrupção, Burhan vai usar o primeiro mês de governo para rodar o país e ouvir os britânicos.
1: Obrigada, Yula Rocha, por sua participação no Linha Direta de hoje.
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3: A imprensa francesa dessa segunda destaca a crise diplomática entre a Argentina e o Brasil após as polêmicas declarações do presidente Javier Milei contra autoridades brasileiras. O site do jornal Le Monde explica que o episódio teve início no sábado, quando Milei participou da convenção do PL em São Paulo, no qual Flávio Bolsonaro oficializou sua candidatura. No palco, Milei se referiu ao presidente Lula como presidiário e ladrão e ao ministro do STF, Alexandre de Moraes, como lixo careca. Um dia depois, em entrevista a uma rádio argentina, Milei acusou o Brasil, o México e o Partido Democrata dos Estados Unidos de terem financiado uma suposta campanha anti-argentina durante a Copa do Mundo. No entanto, Milei não apresentou nenhum elemento que justifique essas acusações, diz o jornal Le Parisien. A matéria explica que no sábado, o governo brasileiro convocou seu embaixador em Buenos Aires, Júlio Bittelli, para consultas e no domingo, o embaixador argentino em Brasília, Daniel Raimondi, foi acionado para cobrar explicações sobre o comportamento do presidente argentino. A correspondente do jornal Le Figaro no Brasil cobriu a convenção do PL em São Paulo no sábado, onde planou a sombra de Jair Bolsonaro, diz, quando seu filho mais velho prometeu perpetuar a herança do pai e libertar o Brasil. Já o correspondente do jornal Les Echos em São Paulo escreve que Flávio oscila entre o estilo raivoso do pai e um discurso mais moderado, para conquistar os eleitores indecisos e aqueles que estão cansados da extrema polarização que marca a vida política brasileira há vários anos, conclui o jornal Les Echos.
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1: Há poucos dias do encerramento do prazo para a oficialização das candidaturas às eleições de outubro no Brasil, o cientista político Gaspar Estrada, membro da Unidade de Sul Global na London School of Economics, analisa

0: Para a RFI, os recentes movimentos na direção de alianças. Gaspar Estrada, bom dia. Como você está avaliando esta reta final de composição de chapas a presidente e vice no Brasil?
1: Olha, eu acho que é um momento importante porque ele está começando a desenhar como é que vai ser a campanha para valer. Até agora eram mais articulações de bastidores, na verdade os brasileiros não estavam dando tanta atenção à campanha eleitoral, tinha a Copa do Mundo até poucos dias atrás, e agora sim estamos começando a entrar nessa época de definições. E o que nós estamos vendo hoje é uma vantagem do presidente Lula, as pesquisas já estão mostrando justamente uma vantagem para o presidente, e isso tem uma tradução eleitoral, em primeiro lugar, pela capacidade do presidente Lula a agregar apoios, em particular na esquerda, e a incapacidade do Flávio Bolsonaro a agregar os partidos de direita em torno à sua candidatura.
0: A direita está rachada, a gente já vinha vendo esse processo ocorrendo, mas agora está num momento ainda mais crítico. Flávio Bolsonaro tem tempo para recompor essa direita em torno dele?
1: Isso eu acho que vai ser a principal tarefa dele nos próximos dias. Agora, os sinais que ele tem enviado para a classe política e para a população são dúbios, porque por um lado toda a estratégia eleitoral dele é de se vender como um Bolsonaro moderado. No entanto, essas revelações, essas denúncias, elas estão revelando a verdadeira face do Flávio Bolsonaro, que é muito similar ao do pai. E isso está criando muita insegurança nos próprios partidos de direita sobre as próprias revelações que podem chegar no futuro. E essa falta de confiança no futuro político do Flávio Bolsonaro que está provocando esse afastamento de lideranças que naturalmente poderiam compor uma chapa ou uma composição política com o bolsonarismo e estão preferindo, pelo contrário, adotar essa posição de neutralidade, como você mencionou, e também que é fruto de realidades estaduais. Por exemplo, o presidente do Partido Progressistas, Ciro Nogueira, que é eleito no Piauí, ele precisa do eleitor que vota do Lula, historicamente, para ele também ser reeleito como senador pelo seu estado. Então, desse ponto de vista, eu acho que também nós estamos começando a ver emerger lógicas estaduais que estão, de certa maneira, atrapalhando o projeto presidencial de Flávio Bolsonaro.
0: Falou-se muito que o presidente Lula iria precisar de palanque nos estados. Sem dúvida, a maior dificuldade continua sendo o estado de São Paulo. Como é que o presidente Lula vai costurar aí esses palanques para a própria campanha, a reeleição nos estados brasileiros?
1: Veja, eu acho que o presidente Lula, neste ciclo eleitoral, demorou mais do que nos ciclos eleitorais anteriores para construir essas alianças, esses palanques. E isso também foi uma demonstração do fato que a eleição é muito mais competitiva do que em pleitos anteriores. E isso tem uma tradução muito concreta desse atraso nesta composição. O fato de São Paulo ter um quadro, por enquanto, muito favorável ao Tarcísio, em princípio, seria uma coisa negativa para o presidente Lula. Ele precisa de palanques fortes para ajudar a campanha presidencial dele. Por outro lado, já tivemos no passado quadros onde o eleitor acabou votando para a presidência no Lula e votando para governador no candidato da oposição. Não podemos esquecer de fórmulas como a chamado Lulécio em Minas Gerais em 2006, por exemplo. Então, essa fórmula de o eleitor votar por partidos, por candidatos de cores partidárias diferentes, não é uma coisa nova no cenário político brasileiro. Isso pode vir a se repetir em São Paulo, também pode se repetir em Minas Gerais. Eu acho que até o quadro de São Paulo é até mais resolvido para o presidente Lula, que já tem vice, tem candidato, tem as duas candidatas para o Senado. O quadro mais preocupante para o presidente Lula hoje é Minas Gerais, porque ainda isso aí não está nada definido, nem para o Lula, nem para o Bolsonaro.
0: Com o Flávio ficando enfraquecido, o Trump tem alguma outra alavanca para acionar e interferir nesse processo eleitoral brasileiro?
1: O governo americano já mostrou claramente que já está interferindo e que não vai deixar de interferir na eleição até o dia da eleição. Eu acho que o instrumento principal, do ponto de vista americano, não é tanto uma iniciativa governamental, é mais o que as plataformas americanas vão fazer em termos de propaganda eleitoral durante a própria campanha. Que a própria imprensa vai ter que registrar isso com muita celeridade para evitar que isso tenha uma consequência eleitoral no Brasil.
0: Muito obrigada, Gaspar Estrada.
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3: Tiago de Aragão.
4: Enquanto o Brasil e os Estados Unidos brigam pelas tarifas, e essa briga está em toda manchete, em qualquer jornal no Brasil, uma outra disputa foi decidida quase que em silêncio. No dia 24 de junho, a State Grid, gigante estatal de energia da China, começou as obras da maior concessão de transmissão da história do Brasil. São 1.468 quilômetros de linha em ultra alta tensão, cortando quatro estados, o Maranhão, Tocantins, Goiás e Minas Gerais. Cerca de 20 bilhões de reais de investimento e uma concessão de 30 anos. E é aqui que eu quero que vocês parem comigo por um segundo. Uma tarifa você revoga, uma linha de 800 kV você não revoga nunca. Pensem no contraste. A tarifa de 25% que Washington acabou de aplicar ocupa naturalmente o noticiário, mobiliza o Itamaraty, entra na eleição como um dos principais temas. Mas ela é reversível e, cedo ou tarde, será modificada. Depende de negociação, de eleição, de decisão judicial, etc. Foi assim com a tarifa anterior, derrubada pela Suprema Corte Americana em fevereiro. Washington disputa fluxos, a China disputa infraestrutura fixa e a diferença entre alugar e ser dono. E o mais interessante é que essa linha resolve um problema de verdade. O Nordeste brasileiro virou uma potência de energia eólica e solar. O problema é que essa energia não tinha como chegar no Sudeste Industrial. O operador do sistema, a ONS, projeta que o desperdício por falta de escoamento pode chegar a 40 gigawatts por ano até 2030. Só no ano passado, esse desperdício custou cerca de US$370 milhões. Então, a China não está impondo nada ao Brasil. Ela está preenchendo um vazio que o próprio Estado brasileiro deixou em aberto. E é por isso que fica difícil criticar a jogada, sem parecer que você está criticando a transição energética. Reparem como a State Grid entendeu o terreno. Ela não chegou com bandeira, ela chegou com engenharia. E antecipou a obra de 2030 para março de 2028, prometeu 30 mil empregos, desviou o traçado de áreas de conservação, como por exemplo o Parque do Jalapão, e anunciou reflorestamento. Cada gesto desse reduz a superfície de ataque político quando a linha entrega luz para Brasília e emprego para quatro estados. Obviamente fica difícil para contestar para o governo Lula ou para qualquer governo que venha depois. Agora, existe um ponto no debate sobre soberania comercial que o Brasil não enxerga. A State Grid já opera mais de 16 mil quilômetros de linhas no Brasil. Já tem 24 concessões de transmissão. Essa é a terceira linha de ultra alta tensão que ela constrói no país, depois das duas fases de Belo Monte. Ou seja, peça por peça, uma estatal chinesa está virando dona da espinha dorsal do sistema elétrico brasileiro. Não da geração, que troca de mão a cada leilão, mas da coluna vertebral que carrega tudo. E essa é a lógica do capital chinês. Ela é paciente por desenho. Enquanto os Estados Unidos pensam em ciclos de mandato, em instrumentos que expiram, Pequim pensa em concessões de 30 anos em ativos que ninguém desliga. A tarifa americana pressiona a exportação de hoje. A linha chinesa condiciona o país por uma geração inteira. Existe um risco que o Brasil precisa nomear. E esse risco é um risco da dependência, porque o fato da China controlar toda a linha de transmissão do Brasil ad eternum, independente do dono da geração de energia, coloca o Brasil numa posição completamente entregue às decisões de Pequim sobre como lidar com as linhas e as capacidades de transmissão no Brasil. Obviamente, nós não podemos partir do pressuposto que vai existir uma má-fé chinesa, mas é importante ver como, se o aspecto da narrativa é soberania, como deve ser no argumento com os Estados Unidos, existe um aspecto de soberania ainda maior que não é debatido no Brasil, que é o fato da dependência brasileira em relação à China.
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5: Paris, 27 de julho de 2026. Essas são as principais notícias desta segunda-feira. A China apoia o Brasil em sua oposição às ingerências externas. A declaração é divulgada pelo governo chinês nessa manhã, após a conversa telefônica entre os presidentes Xi Jinping e Lula na noite de domingo. Em comunicado, Pequim declarou que está ao lado do governo brasileiro na defesa de sua soberania e sua independência, uma clara mensagem aos Estados Unidos após o novo tarifaço imposto na semana passada a dezenas de países, entre eles China e Brasil. A presidência brasileira reiterou em nota que Lula e Xi concordaram sobre a importância de acelerar as negociações em direção a um acordo entre a China e o Mercosul. Durante a conversa, Lula também afirmou que está determinado a diversificar os mercados e os parceiros comerciais do Brasil. O Oriente Médio registrou sua terceira noite consecutiva sem bombardeios. Desde a noite de sexta, nenhum ataque foi reivindicado pelos Estados Unidos ou o Irã, marcando uma pausa nas hostilidades. Segundo o embaixador dos Estados Unidos na ONU, Mike Waltz, o presidente americano Donald Trump quer dar espaço às negociações com o Irã. No entanto, o jornal New York Times afirma que o governo americano estaria preocupado com o baixo estoque de equipamentos defensivos que protegem suas bases militares em países aliados do Oriente Médio. O Irã também indicou que os Estados Unidos não participam das atuais negociações com o Omã sobre a administração do Estreito de Hormuz. O regime alega que a questão não tem nenhuma relação com Washington. Nessa manhã, a Guarda Revolucionária anunciou ter impedido que 6 navios cruzassem o Estreito de Hormuz nas últimas horas. Na Espanha, a administração da região de Madrid informou nessa manhã que os imensos incêndios registrados nos últimos dias nos arredores da capital espanhola tiveram sua progressão contida desde a noite de domingo, embora o fogo continue ativo. Segundo as autoridades locais, 3 grandes focos foram identificados e a população espanhola é convocada à extrema prudência. A previsão é que as pessoas retiradas de suas casas possam começar a retornar a partir dessa segunda. Na região de Gironda, no sudoeste da França, os incêndios permanecem estáveis, informou a administração local hoje. Ainda assim, centenas de bombeiros continuam mobilizados no local, enquanto o presidente francês Emmanuel Macron realiza hoje uma nova reunião de crise com seus ministros. Ao menos 42 mil hectares de vegetação foram destruídos pelas chamas no sudoeste da França. Onze horas e 30 minutos em Paris, 6:30 pelo horário de Brasília. 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
5: Bom dia, sol e 21 graus em Paris, em destaque nesta segunda-feira, 27 de julho de 2026. Xi Jinping e Lula conversam por telefone, reforçam a agenda entre China e Mercosul e críticas ao tarifaço americano. O Oriente Médio registra a terceira noite consecutiva sem bombardeios. Irã impede passagem de mais 6 navios pelo Estreito de Hormuz. Na França e na Espanha, incêndios florestais são controlados, embora centenas de bombeiros continuem na ativa. O presidente francês realiza nova reunião de crise sobre a questão. Essas e outras notícias a seguir. A China apoia o Brasil em sua oposição às ingerências externas. A declaração é divulgada pelo governo chinês após a conversa telefônica entre o presidente Xi Jinping e Lula na noite de domingo. Em comunicado divulgado nesta manhã, Pequim declarou que está ao lado do governo brasileiro na defesa de sua soberania e sua independência, uma clara mensagem ao novo tarifaço imposto na semana passada pelos Estados Unidos a dezenas de países, entre eles China e Brasil. A presidência brasileira reiterou em nota que Lula e Xi concordaram sobre a importância de acelerar as negociações em direção ao acordo entre a China e o Mercosul. Durante a conversa, Lula também afirmou que está determinado a diversificar os mercados e os parceiros comerciais do Brasil em um momento em que o país sofre pressão dos Estados Unidos, seu segundo maior parceiro comercial. O Oriente Médio teve sua terceira noite consecutiva sem bombardeios. Os detalhes com Márcia Bechara.
6: Desde a noite de sexta-feira, nenhum ataque é reivindicado dos dois lados, marcando uma pausa nas hostilidades após duas semanas de bombardeios. Segundo Mike Waltz, embaixador dos Estados Unidos na ONU, Donald Trump quer dar espaço às negociações com o Irã. No entanto, o jornal New York Times, que cita duas fontes próximas ao assunto, afirma que o governo americano estaria preocupado com baixo estoque de sistemas de interceptação de mísseis Patriot e de outros equipamentos defensivos que protegem os países do Oriente Médio. Nesta manhã, a Guarda Revolucionária anunciou ter impedido que 6 navios cruzassem o Estreito de Hormuz nas últimas horas, depois que as embarcações tentaram transitar por rotas não autorizadas pelo regime iraniano. Além disso, a diplomacia iraniana indicou que Washington não está envolvida nas discussões com Omã sobre a administração do Estreito de Hormuz. O regime alega que a questão não tem nenhuma relação com os Estados Unidos.
5: Em Israel, a imprensa divulgou nessa manhã que o voo que transportaria o primeiro-ministro Benjamin Netanyahu aos Estados Unidos foi adiado, sem revelar para quando e o motivo do adiamento. A previsão é que Donald Trump se reúna com o presidente israelense na terça-feira na Casa Branca. No domingo, Israel anunciou que vai permitir a entrada de uma força de segurança multinacional em Gaza, conforme a proposta incluída no plano de cessar-fogo americano. Essa missão vai contar com 200 integrantes provenientes de países aliados, como Uganda e Marrocos, que serão enviados para zonas que não estão sob controle israelense. A Prefeitura da região de Madrid informou nessa manhã que os imensos incêndios registrados nos arredores da capital espanhola tiveram sua progressão contida desde a noite de domingo, embora o fogo continue ativo, diz um comunicado. Segundo as autoridades locais, 3 frentes foram identificadas e a população espanhola é convocada à extrema prudência. A previsão que as pessoas retiradas de suas casas possam começar a voltar é a partir de hoje, desta segunda-feira, se as condições de segurança estiverem reunidas. Na região da Gironda, no sudoeste da França, os incêndios permaneceram estáveis durante a última noite, sem uma evolução relevante nas últimas horas, informou a administração local nessa manhã. Ainda assim, centenas de bombeiros continuam mobilizados no local. O presidente francês Emmanuel Macron convocou uma nova reunião de crise com seus ministros nesta segunda-feira. Ao menos 42 mil hectares de vegetação foram destruídos pelas chamas no sudoeste da França, resultando na evacuação de quase 220 mil pessoas. O primeiro-ministro britânico Andy Burnham completa nesta segunda-feira uma semana à frente do governo do país. Nossa correspondente em Londres, Yula Rocha, nos faz um resumo dos primeiros dias da nova administração trabalhista do Reino Unido.
7: Burnham trouxe garra, mais otimismo, pelo menos nesse primeiro momento, e introduziu medidas que, embora pareçam pequenas, são um respiro, como ele chamou, para os ingleses. Como, por exemplo, congelamento da passagem de ônibus, isenção de impostos na conta de luz e a promessa de moradia e cuidado para quase 5 mil britânicos que vivem em situação de rua, o pior número da história desse país. O chamado Rei do Norte, não por acaso, terminou a sexta-feira, digamos, trabalhando de casa, em Manchester. É de Manchester, ao norte da Inglaterra, que ele pretende governar com parte de seu gabinete uma vez por semana. E esse gesto, ele não é simbólico, não. Ele visa uma ruptura de 40 anos do modelo político do Reino Unido. Burnham promete a descentralização do poder, como foi décadas atrás com a construção de Brasília para além do eixo Rio-São Paulo, a nacionalização da economia e a reindustrialização de comunidades.
5: Ouvimos a correspondente em Londres, Yula Rocha, e Burnham recebe nessa segunda o presidente ucraniano Volodymyr Zelensky, o primeiro dirigente estrangeiro a ser acolhido desde a chegada do premier britânico ao poder na semana passada. Segundo o comunicado de seu gabinete, Burnham pretende reafirmar seu apoio inabalável à Ucrânia. Após a abertura oficial nesse domingo, os participantes da 20ª Conferência Internacional da AIDS no Rio de Janeiro começam a debater pontos críticos no combate ao vírus HIV, como nos explica Dráurio Barreiro, diretor do Programa de AIDS do Ministério da Saúde. Vamos ouvi-lo.
8: Essa conferência vai trazer alguns temas de forma muito destacada. A questão do financiamento, claro, que é a grande crise internacional. A questão da PrEP injetável, a prevenção. A questão do estigma, que sempre permeou a discussão do HIV, porque realmente a gente avança do ponto de vista biomédico, mas não avança do ponto de vista cultural. As populações mais vulneráveis continuam sendo discriminadas. A crise de financiamento causada pelo governo americano, ela não afetou o Brasil como afetou os países da África ou da Ásia.
5: Ouvimos Dráurio Barreiro, diretor do Programa de AIDS do Ministério da Saúde, entrevistado pela correspondente da RF no Brasil, Vivian Oswald. Nosso jornal termina aqui, mas você continua acompanhando as notícias na sequência e também no nosso site rfbrasil.com.
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5: Olá, esse é o segundo bloco do programa da RF Brasil. Na sequência, vamos saber como a imprensa francesa aborda a crise diplomática entre a Argentina e o Brasil após declarações polêmicas do presidente Javier Milei contra autoridades brasileiras. Depois, no RF Convida, vamos ouvir uma entrevista com o cientista político Gaspar Estrada sobre a reta final na costura de alianças para a formação de chapas para as eleições presidenciais e também nos estados brasileiros em outubro. Para terminar, na crônica O Mundo Agora, o analista político Thiago de Aragão fala sobre o avanço da participação da China no mercado brasileiro no setor da eletricidade. Mas antes, no programa Linha Direta, vamos até Londres. Nossa correspondente faz um balanço da primeira semana do governo do novo primeiro-ministro britânico, Andy Burnham.
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0: Após uma década marcada por turbulência política e sucessivas trocas de governo, o novo primeiro-ministro britânico, Andy Burnham, já imprime sua marca no Reino Unido ao prometer a maior transformação do país em 40 anos. Na política externa, ele indicou neste fim de semana que não evitará divergências públicas com o presidente dos Estados Unidos, Donald Trump, sempre que considerar que os interesses britânicos estejam em jogo. Nossa correspondente em Londres, Yula Rocha, faz um balanço da primeira semana de atuação do dirigente trabalhista. Bom dia, Yula. A chegada de Andy Burnham ao governo está sendo avaliada como positiva ou já existem críticas?
7: Bom dia. Bem, depende de quem você perguntar e do jornal que você lê aqui, mas, em geral, sim. Ele chega ao poder com atitude e imagem completamente diferentes das de seu antecessor. Burnham trouxe garra, mais otimismo, pelo menos nesse primeiro momento, e introduziu medidas que, embora pareçam pequenas, são um respiro, como ele chamou, para os ingleses. Como, por exemplo, congelamento da passagem de ônibus, isenção de impostos na conta de luz e a promessa de moradia e cuidado para quase 5 mil britânicos que vivem em situação de rua, o pior número da história desse país. O chamado Rei do Norte, não por acaso, terminou a sexta-feira, digamos, trabalhando de casa, em Manchester, na nova Number 10 Norte, em referência ao endereço oficial do primeiro-ministro em Londres, o número 10 da Downing Street. É de Manchester, ao norte da Inglaterra, que ele pretende governar com parte de seu gabinete uma vez por semana. E esse gesto, ele não é simbólico, não. Ele visa uma ruptura de 40 anos do modelo político do Reino Unido. Burnham promete a descentralização do poder, como foi décadas atrás com a construção de Brasília para além do eixo Rio-São Paulo, a nacionalização da economia e a reindustrialização de comunidades.
0: Andy Burnham parece estar bastante focado na política doméstica, mas o mundo também oferece desafios ao primeiro-ministro atualmente, não, Yula?
7: Sem dúvida alguma. Olha, o primeiro telefonema que ele deu como primeiro-ministro foi para o presidente norte-americano Donald Trump, que o havia chamado de prefeitinho de uma pequena cidade da Inglaterra. Em entrevista no fim de semana, Burnham disse que está preparado para discordar de Trump e já o convidou para conhecer Manchester, que junto com Liverpool foi o centro da histórica Revolução Industrial que mudou o mundo. Como gesto de cooperação, Burnham autorizou os Estados Unidos a usarem bases militares no Oriente Médio, o que pode facilitar a movimentação americana contra o Irã nesse momento. O novo primeiro-ministro vai ter que lidar com os altos preços do petróleo que afetam a economia mundial por conta dessa guerra e ainda terá de se posicionar sobre a redução da dependência de combustíveis fósseis diante da crise climática. Ed Miliband, seu secretário do exterior, ex-ministro de energia, ele quer manter a agenda climática progressiva e o multilateralismo. Já o equivalente ao ministro da Fazenda, John Hawley, responsável pelo orçamento e despesas do governo, ou seja, pelo Tesouro Nacional, quer priorizar verba maior para as Forças Armadas. Mas ele tem como desafio financiar a missão do novo primeiro-ministro, que é reduzir o custo de vida dos britânicos. E de onde vem o dinheiro para tanto? Aqui cresce o movimento e a pressão para sobretaxar os mais ricos e milionários. Burnham é pró-Europa, mas não vai abrir o vespeiro do Brexit. Especialmente porque ele representa uma constituinte que votou a favor do Brexit no referendo. E lembrando de um outro ponto importante e sensível aqui em boa parte da Europa e dos Estados Unidos: imigração. Ele manteve a secretária de Starmer na pasta, responsável por dificultar a obtenção de vistos de residência e apertar o cerco aos imigrantes que chegam ou estão no país sem documentos.
0: O grau de insatisfação de uma parcela dos britânicos com seus dirigentes é elevado. Andy Burnham corre contra o tempo e a paciência dos eleitores, Yula?
7: Exatamente. O mandato aqui é de até 5 anos. Keir Starmer cumpriu os 2 primeiros anos e restam a Burnham 3 anos como primeiro-ministro e líder do Partido Trabalhista, se tudo correr bem. A oposição diz que ele não tem um mandato legítimo porque chegou ao poder sem o escrutínio de uma eleição e o critica por governar com cabeça de prefeito. Mas ele tem planos bem mais ambiciosos para os próximos 10 anos, que, diz ele, vão ser anunciados no outono daqui, é primavera no Brasil. Com o parlamento em recesso e seu maior rival, Nigel Farage, focado na sua eleição, depois de renunciar após denúncias de corrupção, Burnham vai usar o primeiro mês de governo para rodar o país e ouvir os britânicos.
0: Obrigada, Yula Rocha, por sua participação no Linha Direta de hoje.
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5: A imprensa francesa desta segunda destaca a crise diplomática entre a Argentina e o Brasil após as polêmicas declarações do presidente Javier Milei contra autoridades brasileiras. O site do jornal Le Monde explica que o episódio teve início no sábado, quando Milei participou da convenção do PL em São Paulo, no qual Flávio Bolsonaro oficializou sua candidatura. No palco, Milei se referiu ao presidente Lula como presidiário e ladrão e ao ministro do STF, Alexandre de Moraes, como lixo careca. Um dia depois, em entrevista a uma rádio argentina, Milei acusou o Brasil, o México e o Partido Democrata dos Estados Unidos de terem financiado uma suposta campanha anti-argentina durante a Copa do Mundo. No entanto, Milei não apresentou nenhum elemento que justifique essas acusações, diz o jornal Le Parisien. A matéria explica que no sábado, o governo brasileiro convocou seu embaixador em Buenos Aires, Júlio Bittelli, para consultas e no domingo, o embaixador argentino em Brasília, Daniel Raimondi, foi acionado para cobrar explicações sobre o comportamento do presidente argentino. A correspondente do jornal Le Figaro no Brasil cobriu a convenção do PL em São Paulo no sábado, onde planou a sombra de Jair Bolsonaro, diz, quando seu filho mais velho prometeu perpetuar a herança do pai e libertar o Brasil. Já o correspondente do jornal Les Echos em São Paulo escreve que Flávio oscila entre o estilo raivoso do pai e um discurso mais moderado, para conquistar os eleitores indecisos e aqueles que estão cansados da extrema polarização que marca a vida política brasileira há vários anos, conclui o jornal Les Echos.
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0: Há poucos dias do encerramento do prazo para a oficialização das candidaturas às eleições de outubro no Brasil, o cientista político Gaspar Estrada, membro da unidade de Sul Global na London School of Economics, analisa para a RFI os recentes movimentos na direção de alianças. Gaspar Estrada, bom dia. Como você está avaliando esta reta final de composição de chapas a presidente e vice no Brasil?
1: Olha, eu acho que é um momento importante porque ele está começando a desenhar como é que vai ser a campanha para valer. Né? Até agora eram mais articulações de bastidores, na verdade os brasileiros não estavam dando tanta atenção à campanha eleitoral, tinha a Copa do Mundo até poucos dias atrás, e agora sim estamos começando a entrar nessa época de definições. E o que nós estamos vendo hoje é uma vantagem do presidente Lula. As pesquisas já estão mostrando justamente uma vantagem para o presidente, e isso tem uma tradução eleitoral, em primeiro lugar, pela capacidade do presidente Lula a agregar apoios, em particular na esquerda, e a incapacidade do Flávio Bolsonaro a agregar os partidos de direita em torno à sua candidatura.
0: A direita está rachada, a gente já vinha vendo esse processo ocorrendo, mas agora está num momento ainda mais crítico. Flávio Bolsonaro tem tempo para recompor essa direita em torno dele?
1: Isso eu acho que vai ser a principal tarefa dele nos próximos dias. Agora, os sinais que ele tem enviado para a classe política e para a população são dúbios, porque por um lado toda a estratégia eleitoral dele é de se vender como um Bolsonaro moderado. No entanto, essas revelações, essas denúncias, elas estão revelando a verdadeira face do Flávio Bolsonaro, que é muito similar ao do pai. E isso está criando muita insegurança nos próprios partidos de direita sobre as próprias revelações que podem chegar no futuro. E essa falta de confiança no futuro político do Flávio Bolsonaro que está provocando esse afastamento de lideranças que naturalmente poderiam compor uma chapa ou uma composição política com o bolsonarismo e estão preferindo, pelo contrário, adotar essa posição de neutralidade, como você mencionou, e também que é fruto de realidades estaduais. Por exemplo, o presidente do Partido Progressistas, Ciro Nogueira, que é eleito no Piauí, ele precisa do eleitor que vota do Lula, historicamente, para ele também ser reeleito como senador pelo seu estado. Então, desse ponto de vista, eu acho que também nós estamos começando a ver emerger lógicas estaduais que estão, de certa maneira, atrapalhando o projeto presidencial de Flávio Bolsonaro.
0: Falou-se muito que o presidente Lula iria precisar de palanque nos estados. Sem dúvida, a maior dificuldade continua sendo o estado de São Paulo. Como é que o presidente Lula vai costurar aí esses palanques para a própria campanha, a reeleição nos estados brasileiros?
1: Veja, eu acho que o presidente Lula, neste ciclo eleitoral, demorou mais do que nos ciclos eleitorais anteriores para construir essas alianças, esses palanques. E isso também foi uma demonstração do fato que a eleição é muito mais competitiva do que em pleitos anteriores. E isso tem uma tradução muito concreta desse atraso nesta composição. O fato de São Paulo ter um quadro, por enquanto, muito favorável ao Tarcísio, em princípio, seria uma coisa negativa para o presidente Lula. Ele precisa de palanques fortes para ajudar a campanha presidencial dele. Por outro lado, já tivemos no passado quadros onde o eleitor acabou votando para a presidência no Lula e votando para governador no candidato da oposição. Não podemos esquecer de fórmulas como a chamado Lulécio em Minas Gerais em 2006, por exemplo. Então, essa fórmula de o eleitor votar por partidos, por candidatos de cores partidárias diferentes, não é uma coisa nova no cenário político brasileiro. Isso pode vir a se repetir em São Paulo, também pode se repetir em Minas Gerais. Eu acho que até o quadro de São Paulo é até mais resolvido para o presidente Lula, que já tem vice, tem candidato, tem as duas candidatas para o Senado. O quadro mais preocupante para o presidente Lula hoje é Minas Gerais, porque ainda isso aí não está nada definido, nem para o Lula, nem para o Bolsonaro.
0: Com o Flávio ficando enfraquecido, o Trump tem alguma outra alavanca para acionar e interferir nesse processo eleitoral brasileiro?
1: O governo americano já mostrou claramente que já está interferindo e que não vai deixar de interferir na eleição até o dia da eleição. Eu acho que o instrumento principal, do ponto de vista americano, não é tanto uma iniciativa governamental, é mais o que as plataformas americanas vão fazer em termos de propaganda eleitoral durante a própria campanha. Que a própria imprensa vai ter que registrar isso com muita celeridade para evitar que isso tenha uma consequência eleitoral no Brasil.
0: Muito obrigada, Gaspar Estrada.
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4: Enquanto o Brasil e os Estados Unidos brigam pelas tarifas, e essa briga está em toda manchete, em qualquer jornal no Brasil, uma outra disputa foi decidida quase que em silêncio. No dia 24 de junho, a State Grid, gigante estatal de energia da China, começou as obras da maior concessão de transmissão da história do Brasil. São 1.468 quilômetros de linha em ultra alta tensão, cortando quatro estados, o Maranhão, Tocantins, Goiás e Minas Gerais. Cerca de 20 bilhões de reais de investimento e uma concessão de 30 anos. E é aqui que eu quero que vocês parem comigo por um segundo. Uma tarifa você revoga, uma linha de 800 kV você não revoga nunca. Pensem no contraste. A tarifa de 25% que Washington acabou de aplicar ocupa naturalmente o noticiário, mobiliza o Itamaraty, entra na eleição como um dos principais temas. Mas ela é reversível e, cedo ou tarde, será modificada. Depende de negociação, de eleição, de decisão judicial, etc. Foi assim com a tarifa anterior, derrubada pela Suprema Corte Americana em fevereiro. Washington disputa fluxos, a China disputa infraestrutura fixa e a diferença entre alugar e ser dono. E o mais interessante é que essa linha resolve um problema de verdade. O Nordeste brasileiro virou uma potência de energia eólica e solar. O problema é que essa energia não tinha como chegar no Sudeste Industrial. O operador do sistema, a ONS, projeta que o desperdício por falta de escoamento pode chegar a 40 gigawatts por ano até 2030. Só no ano passado, esse desperdício custou cerca de US$370 milhões. Então, a China não está impondo nada ao Brasil. Ela está preenchendo um vazio que o próprio Estado brasileiro deixou em aberto. E é por isso que fica difícil criticar a jogada, sem parecer que você está criticando a transição energética. Reparem como a State Grid entendeu o terreno. Ela não chegou com bandeira, ela chegou com engenharia. E antecipou a obra de 2030 para março de 2028, prometeu 30 mil empregos, desviou o traçado de áreas de conservação, como por exemplo o Parque do Jalapão, e anunciou reflorestamento. Cada gesto desse reduz a superfície de ataque político quando a linha entrega luz para Brasília e emprego para quatro estados. Obviamente fica difícil para contestar para o governo Lula ou para qualquer governo que venha depois. Agora, existe um ponto no debate sobre soberania comercial que o Brasil não enxerga. A State Grid já opera mais de 16 mil quilômetros de linhas no Brasil. Já tem 24 concessões de transmissão. Essa é a terceira linha de ultra alta tensão que ela constrói no país, depois das duas fases de Belo Monte. Ou seja, peça por peça, uma estatal chinesa está virando dona da espinha dorsal do sistema elétrico brasileiro. não da geração que troca de mão a cada leilão, mas da coluna vertebral que carrega tudo. E essa é a lógica do capital chinês, ela é paciente por desenho. Enquanto os Estados Unidos pensam em ciclos de mandato, em instrumentos que expiram, Pequim pensa em concessões de 30 anos em ativos que ninguém desliga. A tarifa americana pressiona a exportação de hoje. A linha chinesa condiciona o país por uma geração inteira. Existe um risco que o Brasil precisa nomear. E esse risco é um risco da dependência, porque o fato da China controlar toda a linha de transmissão do Brasil ad eternum, independente do dono da geração de energia, coloca o Brasil numa posição completamente entregue às decisões de Pequim sobre como lidar com as linhas e as capacidades de transmissão no Brasil. Obviamente, nós não podemos partir do pressuposto que vai existir uma má-fé chinesa, mas é importante ver como, se o aspecto da narrativa é soberania, como deve ser no argumento com os Estados Unidos, existe um aspecto de soberania ainda maior que não é debatido no Brasil, que é o fato da dependência brasileira em relação à China.
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5: Paris, 27 de julho de 2026. Essas são as principais notícias desta segunda-feira. A China apoia o Brasil em sua oposição às ingerências externas. A declaração é divulgada pelo governo chinês nessa manhã, após a conversa telefônica entre os presidentes Xi Jinping e Lula na noite de domingo. Em comunicado, Pequim declarou que está ao lado do governo brasileiro na defesa de sua soberania e sua independência, uma clara mensagem aos Estados Unidos após o novo tarifaço imposto na semana passada a dezenas de países, entre eles China e Brasil. A presidência brasileira reiterou em nota que Lula e Xi concordaram sobre a importância de acelerar as negociações em direção a um acordo entre a China e o Mercosul. Durante a conversa, Lula também afirmou que está determinado a diversificar os mercados e os parceiros comerciais do Brasil. O Oriente Médio registrou sua terceira noite consecutiva sem bombardeios. Desde a noite de sexta, nenhum ataque foi reivindicado pelos Estados Unidos ou o Irã, marcando uma pausa nas hostilidades. Segundo o embaixador dos Estados Unidos na ONU, Mike Waltz, o presidente americano Donald Trump quer dar espaço às negociações com o Irã. No entanto, o jornal New York Times afirma que o governo americano estaria preocupado com o baixo estoque de equipamentos defensivos que protegem suas bases militares em países aliados do Oriente Médio. O Irã também indicou que os Estados Unidos não participam das atuais negociações com Omã sobre a administração do Estreito de Hormuz. O regime alega que a questão não tem nenhuma relação com Washington. Nessa manhã, a Guarda Revolucionária anunciou ter impedido que 6 navios cruzassem o Estreito de Hormuz nas últimas horas. Na Espanha, a administração da região de Madrid informou nessa manhã que os imensos incêndios registrados nos últimos dias nos arredores da capital espanhola tiveram sua progressão contida desde a noite de domingo, embora o fogo continue ativo. Segundo as autoridades locais, 3 grandes focos foram identificados e a população espanhola é convocada à extrema prudência. A previsão é que as pessoas retiradas de suas casas possam começar a retornar a partir dessa segunda. Na região de Gironda, no sudoeste da França, os incêndios permanecem estáveis, informou a administração local hoje. Ainda assim, centenas de bombeiros continuam mobilizados no local, enquanto o presidente francês Emmanuel Macron realiza hoje uma nova reunião de crise com seus ministros. Ao menos 42 mil hectares de vegetação foram destruídos pelas chamas no sudoeste da França. Onze horas e 30 minutos em Paris, 6:30 pelo horário de Brasília. 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
5: Bom dia, sol e 21 graus em Paris. Em destaque nesta segunda-feira, 27 de julho de 2026. Xi Jinping e Lula conversam por telefone, reforçam a agenda entre China e Mercosul e críticas ao tarifaço americano. Oriente Médio registra a terceira noite consecutiva sem bombardeios. Irã impede passagem de mais 6 navios pelo Estreito de Hormuz. Na França e na Espanha, incêndios florestais são controlados, embora centenas de bombeiros continuem na ativa. O presidente francês realiza a nova reunião de crise sobre a questão. Essas e outras notícias a seguir. A China apoia o Brasil em sua oposição às ingerências externas. A declaração é divulgada pelo governo chinês após a conversa telefônica entre o presidente Xi Jinping e Lula na noite de domingo. Em comunicado divulgado nesta manhã, Pequim declarou que está ao lado do governo brasileiro na defesa de sua soberania e sua independência. Uma clara mensagem ao novo tarifaço imposto na semana passada pelos Estados Unidos a dezenas de países, entre eles China e Brasil. A presidência brasileira reiterou em nota que Lula e Xi concordaram sobre a importância de acelerar as negociações em direção ao acordo entre a China e o Mercosul. Durante a conversa, Lula também afirmou que está determinado a diversificar os mercados e os parceiros comerciais do Brasil em um momento em que o país sofre pressão dos Estados Unidos, seu segundo maior parceiro comercial. O Oriente Médio teve sua terceira noite consecutiva sem bombardeios. Os detalhes com Márcia Bechara.
6: Desde a noite de sexta-feira, nenhum ataque é reivindicado dos dois lados, marcando uma pausa nas hostilidades após duas semanas de bombardeios. Segundo Mike Waltz, embaixador dos Estados Unidos na ONU, Donald Trump quer dar espaço às negociações com o Irã. No entanto, o jornal New York Times, que cita duas fontes próximas ao assunto, afirma que o governo americano estaria preocupado com baixo estoque de sistemas de interceptação de mísseis Patriot e de outros equipamentos defensivos que protegem os países do Oriente Médio. Nesta manhã, a Guarda Revolucionária anunciou ter impedido que 6 navios cruzassem o Estreito de Hormuz nas últimas horas, depois que as embarcações tentaram transitar por rotas não autorizadas pelo regime iraniano. Além disso, a diplomacia iraniana indicou que Washington não está envolvida nas discussões com Oman sobre a administração do Estreito de Hormuz. O regime alega que a questão não tem nenhuma relação com os Estados Unidos.
5: Em Israel, a imprensa divulgou nessa manhã que o voo que transportaria o primeiro-ministro Benjamin Netanyahu aos Estados Unidos foi adiado, sem revelar para quando e o motivo do adiamento. A previsão é que Donald Trump se reúna com o presidente israelense na terça-feira na Casa Branca. No domingo, Israel anunciou que vai permitir a entrada de uma força de segurança multinacional em Gaza, conforme a proposta incluída no plano de cessar-fogo americano. Essa missão vai contar com 200 integrantes provenientes de países aliados, como Uganda e Marrocos, que serão enviados para zonas que não estão sob controle israelense. A Prefeitura da região de Madrid informou nessa manhã que os imensos incêndios registrados nos arredores da capital espanhola tiveram sua progressão contida desde a noite de domingo, embora o fogo continue ativo, diz um comunicado. Segundo as autoridades locais, 3 frentes foram identificadas e a população espanhola é convocada à extrema prudência. A previsão que as pessoas retiradas de suas casas possam começar a voltar é a partir de hoje, desta segunda-feira, se as condições de segurança estiverem reunidas. Na região da Gironda, no sudoeste da França, os incêndios permaneceram estáveis durante a última noite, sem uma evolução relevante nas últimas horas, informou a administração local nessa manhã. Ainda assim, centenas de bombeiros continuam mobilizados no local. O presidente francês Emmanuel Macron convocou uma nova reunião de crise com seus ministros nnesta segunda-feira. Ao menos 42 mil hectares de vegetação foram destruídos pelas chamas no sudoeste da França, resultando na evacuação de quase 220 mil pessoas. O primeiro-ministro britânico Andy Burnham completa nesta segunda-feira uma semana à frente do governo do país. Nossa correspondente em Londres, Yula Rocha, nos faz um resumo dos primeiros dias da nova administração trabalhista do Reino Unido.
7: Burnham trouxe garra, mais otimismo, pelo menos nesse primeiro momento, e introduziu medidas que, embora pareçam pequenas, são um respiro, como ele chamou, para os ingleses. como, por exemplo, congelamento da passagem de ônibus, isenção de impostos na conta de luz e a promessa de moradia e cuidado para quase 5 mil britânicos que vivem em situação de rua, o pior número da história desse país. O chamado Rei do Norte, não por acaso, terminou a sexta-feira, digamos, trabalhando de casa, em Manchester. É de Manchester, ao norte da Inglaterra, que ele pretende governar com parte de seu gabinete uma vez por semana. E esse gesto, ele não é simbólico, não. Ele visa uma ruptura de 40 anos do modelo político do Reino Unido. Burnham promete a descentralização do poder, como foi décadas atrás com a construção de Brasília para além do eixo Rio-São Paulo, a nacionalização da economia e a reindustrialização de comunidades.
5: Ouvimos a correspondente em Londres, Yula Rocha, e Burnham recebe nessa segunda o presidente ucraniano Volodymyr Zelensky, o primeiro dirigente estrangeiro a ser acolhido desde a chegada do premier britânico ao poder na semana passada. Segundo o comunicado de seu gabinete, Burnham pretende reafirmar seu apoio inabalável à Ucrânia. Após a abertura oficial nesse domingo, os participantes da 20ª Conferência Internacional da AIDS no Rio de Janeiro começam a debater pontos críticos no combate ao vírus HIV, como nos explica Dráulio Barreiro, diretor do Programa de AIDS do Ministério da Saúde. Vamos ouvi-lo.
8: Essa conferência vai trazer alguns temas de forma muito destacada. A questão do financiamento, claro, que é a grande crise internacional. A questão da PrEP injetável, a prevenção. A questão do estigma, que sempre permeou a discussão do HIV, porque realmente a gente avança do ponto de vista biomédico, mas não avança do ponto de vista cultural. As populações mais vulneráveis continuam sendo discriminadas. A crise de financiamento causada pelo governo americano, ela não afetou o Brasil como afetou os países da África ou da Ásia.
5: Ouvimos Dráulio Barreiro, diretor do Programa de AIDS do Ministério da Saúde, entrevistado pela correspondente da RFI no Brasil, Vivian Oswald. Nosso jornal termina aqui, mas você continua acompanhando as notícias na sequência e também no nosso site rfbrasil.com.
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5: Olá, esse é o segundo bloco do programa da RFI Brasil. Na sequência, vamos saber como a imprensa francesa aborda a crise diplomática entre a Argentina e o Brasil após declarações polêmicas do presidente Javier Milei contra autoridades brasileiras. Depois, no RF Convida, vamos ouvir uma entrevista com o cientista político Gaspar Estrada sobre a reta final na costura de alianças para a formação de chapas para as eleições presidenciais e também nos estados brasileiros em outubro. Para terminar, na crônica O Mundo Agora, o analista político Thiago de Aragão fala sobre o avanço da participação da China no mercado brasileiro no setor da eletricidade. Mas antes, no programa Linha Direta, vamos até Londres. Nossa correspondente faz um balanço da primeira semana do governo do novo primeiro-ministro britânico, Andy Burnham.
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0: Após uma década marcada por turbulência política e sucessivas trocas de governo, o novo primeiro-ministro britânico, Andy Burnham, já imprime sua marca no Reino Unido ao prometer a maior transformação do país em 40 anos. Na política externa, ele indicou neste fim de semana que não evitará divergências públicas com o presidente dos Estados Unidos, Donald Trump, sempre que considerar que os interesses britânicos estejam em jogo. Nossa correspondente em Londres, Yula Rocha, faz um balanço da primeira semana de atuação do dirigente trabalhista. Bom dia, Yula. A chegada de Andy Burnham ao governo está sendo avaliada como positiva ou já existem críticas?
7: Bom dia. Bem, depende de quem você perguntar e do jornal que você lê aqui, mas, em geral, sim. Ele chega ao poder com atitude e imagem completamente diferentes das de seu antecessor. Burnham trouxe garra, mais otimismo, pelo menos nesse primeiro momento, e introduziu medidas que, embora pareçam pequenas, são um respiro, como ele chamou, para os ingleses. Como, por exemplo, congelamento da passagem de ônibus, isenção de impostos na conta de luz e a promessa de moradia e cuidado para quase 5 mil britânicos que vivem em situação de rua, o pior número da história desse país. O chamado Rei do Norte, não por acaso, terminou a sexta-feira, digamos, trabalhando de casa, em Manchester, na nova Number 10 Norte, em referência ao endereço oficial do primeiro-ministro em Londres, o número 10 da Downing Street. É de Manchester, ao norte da Inglaterra, que ele pretende governar com parte de seu gabinete uma vez por semana. E esse gesto, ele não é simbólico, não. Ele visa uma ruptura de 40 anos do modelo político do Reino Unido. Burnham promete a descentralização do poder, como foi décadas atrás com a construção de Brasília para além do eixo Rio-São Paulo, a nacionalização da economia e a reindustrialização de comunidades.
0: Andy Burnham parece estar bastante focado na política doméstica, mas o mundo também oferece desafios ao primeiro-ministro atualmente, não, Yula?
7: Sem dúvida alguma. Olha, o primeiro telefonema que ele deu como primeiro-ministro foi para o presidente norte-americano Donald Trump, que o havia chamado de prefeitura.

0: de alguém identificado como uma ameaça potencial. O Sindicato da Polícia Alemã também está pedindo poderes mais amplos para investigar arquivos em computadores e smartphones. Hoje em dia, a polícia tem acesso a isso apenas depois que um crime é consumado. Segundo o sindicato, as autoridades policiais simplesmente não possuem as ferramentas necessárias para detectar esses ataques com antecedência. E aqui vem uma crítica dele, que é um bom resumo da Alemanha atual. Abre aspas. O problema é que na Alemanha, a proteção de dados tem prioridade sobre a proteção das vítimas. Essa é a frase do presidente do Sindicato da Polícia, o Heiko Tegatz. A cereja do bolo dessa história é a seguinte. Um segundo suspeito do ataque à parada gay de Berlim, chamado Taimaz S., foi detido logo depois do ataque e liberado logo em seguida, já que não havia provas suficientes da sua participação. O Taimaz é um iraniano que tem condenações por agressão qualificada, agressão a policiais, roubo em grupo e extorsão. E ele aguarda um processo de deportação desde 2024. Logo depois de ser solto, ele desapareceu do monitoramento e agora é considerado foragido.
1: Obrigada, Gabriel Bruschi, por sua participação no Linha Direta de hoje.
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4: A imprensa francesa desta terça se debruça sobre as consequências dos mega incêndios na França, com um impacto econômico que tende a ser catastrófico, diz o jornal La Croix em sua manchete. O fogo, que destruiu cerca de 42 mil hectares na região da Gironda, no sudoeste do país, castiga quase 15 mil empresas e a economia local, centrada no turismo de praias e em suas vinícolas. O diário entrevistou empresários e funcionários da Gironda, que desde 22 de julho vem recebendo ordens de evacuação por parte das autoridades. A dona de um hotel nas proximidades do luxuoso balneário de Arcachon afirma ao jornal que em apenas uma semana registrou um prejuízo de 50 mil euros, tendo de cancelar reservas e dispensar empregados. La Croix explica que a Gironda, cuja sede administrativa é a cidade de Bordeaux, é a principal região turística do oeste da França, com mais de 40 mil empregos ligados ao setor e mais de 3 bilhões de euros em receitas diretas. O jornal Le Figaro descreve um setor inteiro em paralisia, entre hotéis, campings, restaurantes, bares e lojas que tiveram de fechar suas portas em plena alta temporada de verão. Reunidos em caráter de emergência com o ministro francês da Economia, Roland Lescure, chefes de seguradoras também fizeram um apelo por medidas rápidas para saber como gerenciar as indenizações. O jornal econômico Les Echos afirma que até o momento ninguém sabe precisamente qual é a dimensão do prejuízo, já que o fogo ainda não foi extinto e a nova onda de calor que se instala a partir desta terça no país pode piorar ainda mais a situação.
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6: Olá, hoje a gente conversa com uma artista brasileira que começou praticamente do zero e em pouco tempo já acumulou milhares de streams e seguidores nas redes sociais. A música Clichê, som pop que mistura português e francês, quase nasceu por acaso, mas acabou mudando tudo. Quem conta essa história é a Fernanda Coelho, 25 anos, cantora e estudante de arquitetura, que decidiu retomar um sonho antigo, né, Fernanda? E já Sim. começa a chamar a atenção da indústria musical europeia. Seja bem-vinda.
7: Obrigada, obrigada pelo convite.
6: Fernanda, você lançou a primeira música, né, praticamente sem expectativa, no mês de abril, e já tem um vídeo super viralizado, né, nas redes sociais, quase 2 milhões de visualizações. Ainda nesse primeiro mês do lançamento, lá em abril, também teve vários novos ouvintes, novos seguidores nas redes sociais. Conta pra gente como é que foi essa virada de estudante de mestrado pra cantora. Você já cantava antes? Conta tudo.
7: Eu comecei a cantar muito cedo, com 5 anos, já comecei a me apresentar em palco. Meus pais sempre me deram muito esse empurrãozinho de vai, tenta, vai fazer isso mesmo. E eu vi que eu amava estar no palco, amava me apresentar. Teve um momento da minha vida que eu entendi que precisava seguir uma carreira, que não era música, tal, tal, tal. E por isso

0: Eu fui para arquitetura, mas tive a oportunidade, né, de criar essa música. Conheci meu atual namorado, que é um produtor musical.
1: E como é que foi que nasceu a música?
0: Foi assim, ele realmente me falou: vamos pro estúdio pra gente se divertir, né? Como eu, depois que eu entrei na faculdade, nunca mais me apresentei, nunca mais cantei. E quando a gente tava no estúdio, eu falei pra ele: quero muito juntar o Brasil com a França, sabe? E falei pra ele: gostaria de colocar uns estilos brasileiros, um ritmo de funk, que eu adoro. E ele, assim, também trouxe os estilos franceses dele, um pouco de Daft Punk, enfim. Depois eu escrevi a letra, ele fez a produção. Mas foi isso. Depois que a gente terminou, que a gente ouviu, né? Que a gente mostrou pra alguns amigos, que falaram: tá realmente muito legal, assim. Talvez é gratuito de postar, né, nas redes sociais.
1: Então surgiu naturalmente em português e francês. Foi sua intenção mesmo misturar os dois universos?
0: Sim, na verdade, foi a primeira música que eu compus, né? Eu sempre me apresentei, eu cheguei a fazer cover no YouTube quando eu tinha 16 anos. Então eu escrevi a base inteira em português e foi o Ulisse que me ajudou a traduzir.
1: Ulisse, que é o seu
0: Que é o
1: produtor,
0: meu
1: seu
0: produtor,
1: namorado.
0: exatamente. Hoje, para mim, é tão natural passar do português pro francês, enfim, que eu senti que foi isso que deu esse toque pra música, sabe? Porque realmente não é forçado, realmente foi esse sentido de tô vivendo esses dois mundos, então vamos colocar esses dois mundos numa música só, sabe?
1: E a França surgiu como na sua vida? Você já era interessada pela cultura francesa?
0: Foi meu irmão que me propôs fazer um curso de francês. Eu nunca imaginei que eu ia querer fazer um curso de francês. Para mim, eu já falava inglês, já tava bom. E eu me apaixonei, assim, me apaixonei pela língua, me apaixonei pela cultura. Coloquei na cabeça que um dia eu ia para a França e vim para cá em agosto de 2024 e comecei em setembro o meu mestrado em arquitetura de interiores.
1: Quando que você notou que realmente estava bombando um sucesso, milhões de visualizações?
0: Eu criei esse Instagram do zero, né? Falei, não vou
1: Que é o
0: misturar
1: arroba Fernanda
0: Fernanda
1: Music.
0: Music. Eu comecei a subir 1.000 seguidores por dia uma semana antes do lançamento de Clichê. Passou de 200 seguidores para 3 mil, para 5 mil, para 10 mil em uma semana. Que a gente falou, tem alguma coisa rolando aqui.
1: Foi muito rápido,
0: Foi
1: né,
0: muito
1: Fernanda?
0: rápido.
1: E aí, tanto que chamou a atenção, inclusive, de, né, produtoras, propostas internacionais aí de produtoras. Pode contar um pouco pra gente o que que já mudou na sua vida agora?
0: Sim. Depois da gente lançar a Clichê, né? Uma semana do lançamento, a gente fez 100 mil streams no Spotify. Então, foi natural que a gente começasse a receber convites de produtoras, de gravadoras, enfim. E a gente assinou com a Bambu Artists, que é uma gravadora alemã. Que eu já tenho mais músicas, né? Eu já quero.
1: Era a minha próxima pergunta. Tem os novos projetos. E vai
0: Sim.
1: misturar também francês e português?
0: Sim, eu sinto que é o que eu quero fazer. O Brasil é muito trend, né, entre aspas, no exterior. Mas eu acho que é muito interessante misturar esse pop brasileiro com pop francês. Honestamente, acho que é uma combinação, um casamento perfeito. E eu acho que o principal quando a gente tá fazendo um projeto de música, principalmente hoje em dia, né, que a gente vê muito o crescimento da inteligência artificial, enfim, eu acho tão importante a gente colocar nossa alma, sabe, no projeto, fazer uma coisa que a gente realmente sente prazer e tem propósito. A partir de abril até agora tem só Clichê, né? Mas agora eu sinto que esse projeto vai andar, principalmente agora com a gravadora, que estão realmente animados pra gente soltar mais músicas. E o pessoal me cobra bastante. E eu fico assim, gente, deixa eu terminar meu mestrado, por favor. Aí depois eu lanço mais.
1: Bom, então sabemos já que a Fernanda com certeza vai ficar no radar aí de novidades para quem gosta de descobrir novos artistas, depois de ter viralizado, né, nas redes sociais. Quem quiser conhecer então a primeira música, Clichê, só acessar suas redes sociais, Spotify, todas as plataformas digitais, é isso?
0: Exatamente, a gente está em todas as plataformas.
1: Tá certo. Muito obrigada, Fernanda. Sucesso
0: Obrigada.
1: para você.
0: Muito obrigada.

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1: Olá e sejam bem-vindos ao nosso programa Saúde em Dia. O governo brasileiro decidiu ampliar a proteção contra os pneumococos, que causam meningite, pneumonia e outras doenças com complicações graves. Entre 2023 e 2025, cerca de 1.400 pessoas morreram de meningite no país e entre janeiro e abril deste ano, o Brasil registrou mais de 47 mil casos de pneumonia, um dos maiores aumentos dos últimos anos. Para reverter essa tendência, o governo disponibilizou a vacina Pneumo-20, ou VCPC-20, nas unidades básicas de saúde e pontos de vacinação. O novo imunizante amplia a proteção de 10 para 20 sorotipos de pneumococo e inclui novos sorotipos como 3, 6A e 19A, que causam pneumonia invasiva. Mais de 6 milhões de doses podem ser disponibilizadas em 2026, de acordo com o governo brasileiro. Adriana Ribeiro, diretora médica da Pfizer no Brasil, explicou quais os benefícios da vacina fabricada pelo laboratório e por que ela tem um nível maior de proteção.
2: A vacina 10, que era o que a gente tinha no público, ela não conseguia fazer com que o organismo tivesse defesa contra esses dois sorotipos, principalmente o 19 e o 3. Mais de 50% dos casos de internação eram por conta desses sorotipos. A gente passa cobrir esses sorotipos com a vacina 20 valente. Essa é a importância. E além desses dois, que a gente já tinha na vacina 13, a gente mantém na vacina 20, porque são importantes ainda em termos de saúde pública para o nosso país, a gente tem alguns sorotipos que são prevalentes aqui também, que passam a ser cobertos, que é o 8, o 10A, o 11A, o 12F e o 15B. Então a gente passa a cobrir eles e mais outros tantos dentro da vacina.
1: Quais são os principais grupos que poderão tomar a vacina na rede pública?
2: Começou um pouco antes na rede privada e agora está na rede pública também. Uhum. Na rede pública está para criança até 5 anos e para esses pacientes de risco que tomam essa vacina através do CRI. Quais são esses pacientes de risco? Aqueles pacientes que não têm a imunidade muito boa, têm diabetes, hipertensão, estão imunossupressão por conta de tratamento oncológico, então mais de 20 condições que recebem essa vacina. Só para a gente ter uma ideia, porque o que a gente tinha no sistema público de saúde era PCV-10. No sistema privado a gente tinha 13 e para os pacientes de risco, e no sistema público para crianças a gente tinha PCV-10. Então a gente está passando da PCV-10 para a PCV-20 agora. E o que implica isso em termos de proteção? Essa proteção ela vai de 3%, que era o que PCV-10 dava hoje em dia. A vacina fez o seu papel, mas não estava mais protegendo contra os que causavam doença agora. Então a gente pula de 3% de proteção para 77%.
1: A vacina, explica a executiva, é conjugada, ou seja, protege contra vários tipos de pneumococos ao mesmo tempo.
2: São 20 sorotipos, então tenho 20 mini vacinas dentro da mesma vacina. É uma plataforma que a gente chama conjugada, ela é diferente da mRNA, que a gente já vem usando há muito tempo, desde a Pneumo 7.
1: Nos últimos anos, a adesão vacinal ganhou força no Brasil e após um período de queda desde 2022, há uma recuperação das coberturas vacinais infantis, segundo dados do Ministério da Saúde. Para a diretora da Pfizer, esse fenômeno não é exclusivo do Brasil. O crescimento da desinformação relacionada à saúde e às vacinas tem sido observado em diversos países e representa um desafio global para as estratégias de imunização e para a confiança da população nas vacinas.
2: Isso cresceu no mundo inteiro. Eu acho que realmente o Brasil ele tinha um histórico, uma cultura vacinal muito forte. O que culminou aí para a gente retomar os níveis de vacinação foi a informação. Sempre é importante dizer que para uma vacina entrar no país, ela tem que cumprir todos os estudos clínicos e é aprovada pela agência regulatória. A nossa Anvisa, uma das melhores agências mundiais também, muito séria, então só entram as vacinas que realmente cumpriram todos esses pontos. E aí eu acho que isso ajudou muito a gente retomar aí coberturas vacinais, porque a gente tem que sempre lembrar é não esquecer também as vacinas e se revacinar. Por exemplo, como o tétano, algumas que são específicas da gestação.
1: Você ouviu Saúde em Dia. Obrigada pela audiência. Até a próxima semana.

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1: Paris, 28 de julho de 2026. Essas são as principais notícias desta terça-feira. No Japão, um terremoto de magnitude 7,1 atingiu hoje a província de Kumamoto, no sudoeste do país, levando as autoridades a emitirem recomendações de emergência a milhões de moradores da região. A primeira-ministra japonesa Sanae Takaishi disse que a situação ainda está sendo avaliada, mas prédios desabaram, estradas e pontes foram danificadas e incêndios foram registrados em algumas áreas. Segundo a emissora NHK, ao menos 50 pessoas foram hospitalizadas. Quarta noite consecutiva de calma no Oriente Médio, sem bombardeios americanos ou retaliações iranianas. O ministro das Relações Exteriores do Irã, Abbas Araghchi, indicou ter conversado por telefone hoje com representantes do Omã e da Arábia Saudita sobre a questão da administração do Estreito de Hormuz, ponto central da guerra entre Irã e Estados Unidos. Oman apresentou uma proposta para criar um mecanismo regional de gestão da região, financiado por taxas voluntárias. Com a iniciativa, com o apoio de outros países do Oriente Médio, o Irã não exerceria controle exclusivo sobre o Estreito de Hormuz. Até o momento, o Teherã não se pronunciou sobre a proposta. A guerra no Oriente Médio deve monopolizar a reunião entre o primeiro-ministro israelense Benjamin Netanyahu com o presidente americano Donald Trump nesta terça em Washington. Os dois líderes também devem discutir a implementação do acordo quadro firmado entre Israel e o Líbano sob mediação dos Estados Unidos. Trump também se reúne hoje com o presidente ucraniano Volodymyr Zelensky em Washington. O líder ucraniano declarou que a defesa antibalística e a cooperação com os Estados Unidos constituem a sua prioridade número um. Durante a noite, a região de Moscou foi alvo de mais de 390 drones ucranianos. Segundo o prefeito da capital russa, a maioria dos projéteis foi neutralizada pelo sistema antiaéreo russo. Aqui na França, uma nova onda de calor se instala no país e pode dificultar a luta contra os mega incêndios no sudoeste. As autoridades declararam nessa manhã que o fogo está estabilizado, mas a previsão de aumento das temperaturas torna a situação imprevisível. Os termômetros podem subir até 40 graus nas próximas horas em várias cidades francesas, entre elas Bordeaux, capital administrativa da região mais atingida pelos mega incêndios. Na Espanha, onde 77 mil hectares foram devastados pelas chamas dos arredores de Madrid, a preocupação das autoridades é com a previsão de rajadas de vento. Onze horas e 30 minutos em Paris, 6:30 pelo horário de Brasília. 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
1: Bom dia, sol e 25 graus em Paris, em destaque nesta terça-feira, 28 de julho de 2026. Forte terremoto de magnitude 7,1 atinge sudoeste do Japão, deixando feridos e resultando em desabamentos de prédios. Oman apresenta a proposta de mecanismo regional para a gestão do Estreito de Hormuz. E Zinedine Zidane é nomeado para o cargo de técnico da seleção francesa. Essas e outras notícias a seguir. No Japão, um forte terremoto de magnitude 7,1 atingiu nesta terça a província de Kumamoto, sudoeste do país, levando as autoridades a emitirem recomendações de emergência para milhões de moradores da região. Agora há pouco, o governo japonês indicou que foram registrados desabamentos de prédios e há feridos. A primeira-ministra japonesa Sanae Takaishi diz que ainda avalia a situação, mas há incêndios ocorrendo em algumas áreas, estradas, prédios e pontes danificadas e prédios que desabaram. Quarta noite consecutiva de calma no Oriente Médio, sem bombardeios americanos ou retaliações iranianas. O ministro das Relações Exteriores do Irã, Abbas Araghchi, indicou que conversou nesta terça por telefone com representantes do Omã e da Arábia Saudita sobre a questão da administração do Estreito de Hormuz, ponto central da guerra entre Irã e Estados Unidos. Os detalhes com Luísa Ramos.
3: Oman apresentou uma proposta para criar um mecanismo regional de gestão da região financiado por taxas voluntárias. Com a iniciativa, que teria apoio de outros países do Oriente Médio, o Irã não exerceria controle exclusivo sobre o Estreito de Hormuz, passagem primordial para o transporte marítimo de 20% do petróleo mundial e do gás natural liquefeito. A iniciativa se inspira no modelo do Estreito de Malaca, entre a Indonésia e a Malásia, onde as companhias contribuem voluntariamente para financiar a navegação, a proteção ambiental e as operações de busca e salvamento. Até o momento, Teherã não se pronunciou sobre a proposta. Na véspera, o regime indicou que continua controlando Hormuz e que não pretende retomar negociações sobre a administração da região com os Estados Unidos.
1: A guerra no Oriente Médio deve monopolizar a reunião entre o primeiro-ministro israelense Benjamin Netanyahu com o presidente americano Donald Trump nessa terça em Washington. Esse é o primeiro encontro entre os dois líderes depois que as relações se degradaram entre eles devido à rigidez de Israel diante dos esforços diplomáticos. Eles também devem discutir a implementação do acordo quadro firmado sobre a mediação dos Estados Unidos entre Israel e o Líbano, cuja aplicação continua não sendo cumprida por Israel. Washington confirmou a realização de novas negociações entre os dois países, Israel e Líbano, em Roma, de 4 a 6 de agosto. Além de Netanyahu, Donald Trump também vai se reunir nesta terça com o presidente ucraniano Volodymyr Zelensky em Washington. O líder ucraniano declarou que a defesa antibalística e a cooperação estratégica com os Estados Unidos constituem a prioridade número um de suas conversas com Trump. O encontro ocorre em um momento em que Ucrânia e Rússia intensificam seus ataques de longo alcance. Durante a noite, na região de Moscou, a capital russa foi alvo de mais de 390 drones ucranianos. A maioria deles foi neutralizada pelo sistema antiaéreo russo. Aqui na França, uma nova onda de calor pode dificultar a luta contra os mega incêndios no sudoeste do país. As autoridades declararam nessa manhã que o fogo está estabilizado, mas a previsão de aumento das temperaturas torna a situação imprevisível. Os termômetros podem subir até 40 graus nas próximas horas em várias cidades francesas, entre elas Bordeaux, capital administrativa da região mais atingida pelos mega incêndios. Na Espanha, onde 77 mil hectares foram devastados pelas chamas, nos arredores de Madrid, a preocupação das autoridades é com a previsão de rajadas de vento que podem espalhar o fogo. Segundo o ministro espanhol do interior, Fernando Grande Marlaska, essa terça-feira será absolutamente determinante pela luta contra os incêndios. 3 dias após o atentado que deixou um morto e 29 feridos na parada gay de Berlim, as autoridades alemãs estão sob pressão devido às falhas no monitoramento do autor do ataque, Abdu Balu, de 21 anos, conhecido por seu passado jihadista. O correspondente Gabriel Brusch, de Düsseldorf, tem mais informações.
4: A palavra que alguns políticos estão usando para classificar o processo penal contra Abdu Balu é incompreensível. O prefeito de Berlim, Kai Wegner, disse que é preciso respeitar a independência do judiciário nessa decisão, mas que nesse caso ele está, abre aspas, sem palavras para descrever o que foi decidido. O governador da Saxônia-Anhalt, Sven Schulze, que também é do CDU, partido do conservador do chanceler Friedrich Merz, disse que é preciso questionar por que uma pessoa como esta estava solta. Segundo ele, já que a deportação não é possível no caso de cidadãos alemães, então alterações na legislação penal devem ser consideradas. Vale lembrar que o acusado tinha, de fato, cidadania alemã, embora fosse filho de libaneses. O Sindicato da Polícia Alemã também está pedindo poderes mais amplos para investigar arquivos em computadores e smartphones. Hoje em dia, a polícia tem acesso a isso apenas depois que um crime é consumado. Segundo o sindicato, as autoridades policiais, abre aspas, o problema é que na Alemanha a proteção de dados tem prioridade sobre a proteção das vítimas.
1: Esse foi Gabriel Brust, correspondente da RFI em Düsseldorf. A política de direita Keiko Fujimori assume nesta terça a presidência do Peru com a promessa de derrotar a criminalidade crescente que afeta o país. Aos 51 anos, ela venceu a eleição em junho com uma vantagem de menos de 50 mil votos sobre o esquerdista Roberto Sanches, depois de perder a disputa presidencial em 3 segundos turnos consecutivos anteriores.
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1: Aqui na França, Zinedine Zidane foi nomeado para o cargo de técnico da seleção francesa, substituindo Didier Deschamps, que estava no posto desde 2012. O anúncio foi feito hoje pelo presidente da Federação Francesa de Futebol. Em declaração após a nomeação, Zidane disse que a seleção francesa era a única coisa que desejava assumir neste momento. 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
1: Olá, neste segundo bloco, vamos saber como a imprensa francesa aborda o impacto econômico dos mega incêndios que castigam a região sudoeste da França. Depois, no RF Convida, entrevistamos a cantora brasileira Fernanda Coelho, que viraliza nas redes sociais francesas propondo composições bilíngues. Para terminar, no programa Saúde em Dia, o assunto é a vacina Pneumovinte, disponível na rede pública brasileira, que amplia a proteção contra bactérias que causam pneumonia. Mas antes, no programa Linha Direta, vamos até a Alemanha conversar com o nosso correspondente sobre o atentado que causou a morte de uma pessoa e feriu quase 30 na parada do Orgulho Gay de Berlim. Confira.
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5: 3 dias após o ataque terrorista que matou uma cidadã polonesa e deixou 29 pessoas feridas na parada gay de Berlim, começa a vir à tona o perfil detalhado do principal suspeito. Abdul Balu, de 21 anos, foi morto em confronto com a polícia no domingo, 24 horas depois de supostamente ter atropelado os participantes da parada. Ele tinha um histórico de radicalização ao islamismo, conhecido da polícia, mas mesmo assim não encontrou dificuldades para planejar e executar o atentado. Nós vamos a Düsseldorf, na Alemanha, conversar com o correspondente Gabriel Brust sobre o impacto que este crime tem no debate público e entre as autoridades do país. Bom dia, Gabriel. É possível dizer que houve falhas da polícia no monitoramento do suspeito?
4: Bom dia. Olha, faz mais sentido a gente falar em falhas do sistema e da atual legislação alemã contra o terrorismo, que claramente não está dando conta do nível de ameaça que paira sobre o país. O Abdul Balut era, sim, monitorado. Poucas semanas antes do ataque, o Departamento Federal de Polícia Criminal tinha classificado ele como um indivíduo de alto risco. Havia, inclusive, uma câmera secreta filmando a entrada da casa dele no bairro de Schöneberg, em Berlim. Isso porque o histórico ruim de Abdul Balu era bastante claro. Em 2020, ainda na adolescência, ele se radicalizou através de uma mesquita no bairro de Neukölln, em Berlim. Em 2024, a polícia identificou posts dele nas redes sociais promovendo o grupo terrorista Estado Islâmico. E não parou por aí. Em 2025, ele tentou 2 vezes viajar à Síria para se juntar ao grupo Estado Islâmico. Na primeira vez, ele foi impedido pela polícia já no aeroporto e na segunda vez ele conseguiu. A caminho da Síria, no Líbano, ele foi preso e condenado por incitação ao conflito religioso e sectário. Cumpriu 3 meses lá e voltou para Berlim, onde foi preso novamente e então condenado por planejar um grave ato de violência. Só que a condenação ocorreu em um tribunal juvenil, onde as penas são muito mais brandas. 6 meses depois da condenação, o Abdul Balut estava nas ruas novamente, solto sob custódia, mesmo constando em uma lista de 450 islamistas radicais monitorados pela polícia alemã. No dia do atentado, a polícia não identificou nada suspeito na saída dele de casa através das câmeras de segurança. Enfim, uma sucessão de erros que mostra um sistema penal que tem que ser repensado.
5: É possível imaginar que, com este novo ataque, recrudesceu o debate sobre esse sistema de controle ao terrorismo, não, Gabriel?
4: A palavra que alguns políticos estão usando para classificar o processo penal contra Abdul Balot é incompreensível. O prefeito de Berlim, Kai Wegner, disse que é preciso respeitar a independência do judiciário nessa decisão, mas que nesse caso ele está, abre aspas, sem palavras para descrever o que foi decidido. O governador da Saxônia-Anhalt, Sven Schulze, que também é do CDU, Partido do Conservador, do chanceler Friedrich Merz, disse que é preciso questionar por que uma pessoa como esta estava solta. Segundo ele, já que a deportação não é possível no caso de cidadãos alemães, então alterações na legislação penal devem ser consideradas. Vale lembrar que o acusado tinha, de fato, cidadania alemã, embora fosse filho de libaneses. O próprio ministro do interior da Alemanha, o Alexander Dobrindt, reconheceu que é preciso discutir como foi possível suspender o cumprimento de pena de alguém identificado como uma ameaça potencial. O Sindicato da Polícia Alemã também está pedindo poderes mais amplos para investigar arquivos em computadores e smartphones. Hoje em dia, a polícia tem acesso a isso apenas depois que um crime é consumado. Segundo o sindicato, as autoridades policiais simplesmente não possuem as ferramentas necessárias para detectar esses ataques com antecedência. E aqui vem uma crítica dele, que é um bom resumo da Alemanha atual. Abre aspas. O problema é que na Alemanha, a proteção de dados tem prioridade sobre a proteção das vítimas. Essa é a frase do presidente do Sindicato da Polícia, o Heiko Tegatz. A cereja do bolo dessa história é a seguinte. Um segundo suspeito do ataque à parada gay de Berlim, chamado Taimaz S., foi detido logo depois do ataque e liberado logo em seguida, já que não havia provas suficientes da sua participação. O Taimaz é um iraniano que tem condenações por agressão qualificada, agressão a policiais, roubo em grupo e extorsão. E ele aguarda um processo de deportação desde 2024. Logo depois de ser solto, ele desapareceu do monitoramento e agora é considerado foragido.
5: Obrigada, Gabriel Bruschi, por sua participação no Linha Direta de hoje.
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1: A imprensa francesa desta terça se debruça sobre as consequências dos mega incêndios na França, com um impacto econômico que tende a ser catastrófico, diz o jornal La Croix em sua manchete. O fogo, que destruiu cerca de 42 mil hectares na região da Gironda, no sudoeste do país, castiga quase 15 mil empresas e a economia local, centrada no turismo de praias e em suas vinícolas. O diário entrevistou empresários e funcionários da Gironda, que desde 22 de julho vem recebendo ordens de evacuação por parte das autoridades. A dona de um hotel nas proximidades do luxuoso balneário de Arcachon afirma ao jornal que em apenas uma semana registrou um prejuízo de 50 mil euros, tendo de cancelar reservas e dispensar empregados. La Croix explica que a Gironda, cuja sede administrativa é a cidade de Bordeaux, é a principal região turística do oeste da França, com mais de 40 mil empregos ligados ao setor e mais de 3 bilhões de euros em receitas diretas. O jornal Le Figaro descreve um setor inteiro em paralisia, entre hotéis, campings, restaurantes, bares e lojas que tiveram de fechar suas portas em plena alta temporada de verão. Reunidos em caráter de emergência com o ministro francês da Economia, Roland Lescure, chefes de seguradoras também fizeram um apelo por medidas rápidas para saber como gerenciar as indenizações. O jornal econômico Les Echos afirma que até o momento ninguém sabe precisamente qual é a dimensão do prejuízo, já que o fogo ainda não foi extinto e a nova onda de calor que se instala a partir desta terça no país pode piorar ainda mais a situação.
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7: Olá, hoje a gente conversa com uma artista brasileira que começou praticamente do zero e em pouco tempo já acumulou milhares de streams e seguidores nas redes sociais. A música Clichê, som pop que mistura português e francês, quase nasceu por acaso, mas acabou mudando tudo. Quem conta essa história é a Fernanda Coelho, 25 anos, cantora e estudante de arquitetura, que decidiu retomar um sonho antigo, né, Fernanda? E já começa a chamar a atenção da indústria musical europeia. Seja bem-vinda.
8: Obrigada pelo convite.
7: Fernanda, você lançou a primeira música, né, praticamente sem expectativa, no mês de abril, e já tem um vídeo super viralizado, né, nas redes sociais, quase 2 milhões de visualizações. Ainda nesse primeiro mês do lançamento, lá em abril, também teve vários novos ouvintes, novos seguidores nas redes sociais. Conta pra gente como é que foi essa virada de estudante de mestrado pra cantora. Você já cantava antes? Conta tudo.
8: Eu comecei a cantar muito cedo, com 5 anos, já comecei a me apresentar em palco. Meus pais sempre me deram muito esse empurrãozinho de vai, tenta, vai fazer isso mesmo. E eu vi que eu amava estar no palco, amava me apresentar. Teve um momento da minha vida que eu entendi que precisava seguir uma carreira, que não era música, tal, tal, tal. E por isso que eu fui pra arquitetura. Mas tive a oportunidade, né, de criar essa música. Conheci meu atual namorado, que é um produtor musical.
7: E como é que foi que nasceu a música?
8: Foi assim, ele realmente me falou, vamos pro estúdio pra gente se divertir, né? Como eu, depois que eu entrei na faculdade, nunca mais me apresentei, nunca mais cantei. E quando a gente tava no estúdio, eu falei pra ele, quero muito juntar o Brasil com a França, sabe? E falei pra ele, gostaria de colocar uns estilos brasileiros, um ritmo de funk, que eu adoro. E ele, assim, também trouxe os estilos franceses dele, um pouco de Daft Punk, enfim. Depois eu escrevi a letra, ele fez a produção. Mas foi isso, depois que a gente terminou, que a gente ouviu, né? Que a gente mostrou pra alguns amigos, que falaram, tá realmente muito legal, assim... Talvez é gratuito de postar, né, nas redes sociais.
7: Então surgiu naturalmente em português e francês. Foi sua intenção mesmo misturar os dois universos?
8: Sim, na verdade foi a primeira música que eu compus, né? Eu sempre me apresentei, eu cheguei a fazer cover no YouTube quando eu tinha 16 anos. Então eu escrevi a base inteira em português e foi o Ulisse que me ajudou a traduzir.
7: Ulisse, que é o seu produtor.
8: Que é o meu produtor, namorado. Exatamente. Hoje, pra mim, é tão natural passar do português pro francês, enfim, que eu senti que foi isso que deu esse toque pra música, sabe? Porque... realmente não é forçado, realmente foi esse sentido de tô vivendo esses dois mundos, então vamos colocar esses dois mundos numa música só, sabe?
7: E a França surgiu como na sua vida? Você já era interessada pela cultura francesa?
8: Foi meu irmão que me propôs fazer o curso de francês, eu nunca imaginei que eu ia querer fazer o curso de francês, pra mim eu já falava inglês, já tava bom. E eu me apaixonei, assim, me apaixonei pela língua, me apaixonei pela cultura, coloquei na cabeça que um dia eu ia pra França e vim pra cá em agosto de 2024 e comecei em setembro o meu mestrado em arquitetura de interiores.
7: Quando que você notou que realmente tava bombando, um sucesso, milhões de visualizações?
8: Eu criei esse Instagram do zero, né, falei, não vou
7: que
8: misturar.
7: Que é o @ Fernanda Music.
8: Eu comecei a subir 1000 seguidores por dia, uma semana antes do lançamento de Clichê. Passou de 200 seguidores pra 3 mil, pra 5 mil, pra 10 mil em uma semana. Que a gente falou, tem alguma coisa rolando aqui.
7: Foi muito rápido,
8: foi,
7: né,
8: muito
7: Fernanda?
8: Rápido.
7: E aí, tanto que chamou a atenção, inclusive, de, né, produtoras, propostas internacionais aí de produtoras. Pode contar um pouco pra gente o que já mudou na sua vida agora?
8: Sim, sim. Depois da gente lançar a Clichê, né, uma semana do lançamento, a gente fez 100 mil streams no Spotify. Então, foi natural que a gente começasse a receber convites de produtoras, de gravadoras, enfim. E a gente assinou com a Bamboo Artists, que é uma gravadora alemã, que eu já tenho mais músicas, né? Eu já quero...
7: Era a minha próxima pergunta. Tem os novos projetos. E vai misturar também francês e português?
8: Sim. Eu sinto que é o que eu quero fazer. O Brasil é muito trend, né? Entre aspas, no exterior. Mas eu acho que é muito interessante misturar esse pop brasileiro com pop francês. Honestamente, acho que é uma combinação, um casamento perfeito. E eu acho que o principal quando a gente tá fazendo um projeto de música, principalmente hoje em dia, né, que a gente vê muito o crescimento da inteligência artificial, enfim, acho tão importante a gente colocar a nossa alma, sabe, no projeto, fazer uma coisa que a gente realmente sente prazer e tem propósito. A partir de abril até agora tem só clichê, né? Mas agora eu sinto que esse projeto vai andar, principalmente agora com a gravadora, que estão realmente animados pra gente soltar mais músicas. E o pessoal me cobra bastante. E eu fico assim, gente, deixa eu terminar meu mestrado, por favor. Aí depois eu lanço mais.
7: Bom, então sabemos já que a Fernanda com certeza vai ficar no radar aí de novidades pra quem gosta de descobrir novos artistas, depois de ter viralizado, né, nas redes sociais. Quem quiser conhecer então a primeira música, Clichê, só acessar suas redes sociais, Spotify, todas as plataformas digitais.
8: Exatamente,
7: é isso?
8: A gente está em todas as plataformas.
7: Tá certo. Muito obrigada, Fernanda.
8: Obrigada.
7: Sucesso para você.
8: Muito obrigada.

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1: Olá e sejam bem-vindos ao nosso programa Saúde em Dia. O governo brasileiro decidiu ampliar a proteção contra os pneumococos, que causam meningite, pneumonia e outras doenças com complicações graves. Entre 2023 e 2025, cerca de 1.400 pessoas morreram de meningite no país e entre janeiro e abril deste ano, o Brasil registrou mais de 47 mil casos de pneumonia, um dos maiores aumentos dos últimos anos. Para reverter essa tendência, o governo disponibilizou a vacina Pneumo20, ou VCPC20, nas unidades básicas de saúde e pontos de vacinação. O novo imunizante amplia a proteção de 10 para 20 sorotipos de pneumococo e inclui novos sorotipos como 3, 6A e 19A, que causam pneumonia invasiva. Mais de 6 milhões de doses podem ser disponibilizadas em 2026, de acordo com o governo brasileiro. Adriana Ribeiro, diretora médica da Pfizer no Brasil, explicou quais os benefícios da vacina fabricada pelo laboratório e por que ela tem um nível maior de proteção.
2: A vacina 10, que era o que a gente tinha no público, ela não conseguia fazer com que o organismo tivesse defesa contra esses dois sorotipos, principalmente o 19 e o 3. Mais de 50% dos casos de internação eram por conta desses sorotipos. A gente passa cobrir esses sorotipos com a vacina 20 valente. Essa é a importância. E além desses dois, que a gente já tinha na vacina 13, a gente mantém na vacina 20, porque são importantes ainda em termos de saúde pública para o nosso país, a gente tem alguns sorotipos que são prevalentes aqui também, que passam a ser cobertos, que é o 8, o 10A, o 11A, o 12F e o 15B. Então a gente passa a cobrir eles e mais outros tantos dentro da vacina.
1: Quais são os principais grupos que poderão tomar a vacina? Vacina na rede pública.
2: Começou um pouco antes na rede privada e agora está na rede pública também. Na rede pública está para criança até 5 anos e para esses pacientes de risco que tomam essa vacina através do CRI. Quais são esses pacientes de risco? Aqueles pacientes que não têm a imunidade muito boa, têm diabetes, hipertensão, estão imunossupressão por conta de tratamento oncológico, são mais de 20 condições que recebem essa vacina. Só para a gente ter uma ideia, porque a gente tinha no sistema público de saúde era PCV10. No sistema privado a gente tinha 13 e para os pacientes de risco. E no sistema público para crianças a gente tinha PCV10. Então a gente está passando da PCV10 para a PCV20 agora. E o que implica isso em termos de proteção? Essa proteção ela vai de 3%, que era o que PCV10 dava hoje em dia. A vacina fez o seu papel, mas não estava mais protegendo contra os que causavam doença agora. Então a gente pula de 3% de proteção para 77%.
1: A vacina, explica a executiva, é conjugada, ou seja, protege contra vários tipos de pneumococos ao mesmo tempo.
2: São 20 sorotipos, então eu tenho 20 mini vacinas dentro da mesma vacina. É uma plataforma que a gente chama conjugada, ela é diferente da mRNA, que a gente já vem usando há muito tempo, desde a Pneumo 7.
1: Nos últimos anos, a adesão vacinal ganhou força no Brasil e após um período de queda, desde 2022, há uma recuperação das coberturas vacinais infantis, segundo dados do Ministério da Saúde. Para a diretora da Pfizer, esse fenômeno não é exclusivo do Brasil. O crescimento da desinformação relacionada à saúde e às vacinas tem sido observado em diversos países e representa um desafio global para as estratégias de imunização e para a confiança da população nas vacinas.
2: Isso cresceu no mundo inteiro. Eu acho que realmente o Brasil ele tinha um histórico, uma cultura vacinal muito forte. O que culminou aí para a gente retomar os níveis de vacinação foi a informação. Sempre é importante dizer que para uma vacina entrar no país, ela tem que cumprir todos os estudos clínicos e é aprovada pela agência regulatória. A nossa Anvisa, uma das melhores agências mundiais, também muito séria, então só entram as vacinas que realmente cumpriram todos esses pontos. E aí eu acho que isso ajudou muito a gente retomar aí coberturas vacinais, porque a gente tem que sempre lembrar é não esquecer também as vacinas e se revacinar. Por exemplo, como o tétano, algumas que são específicas da gestação.
1: Você ouviu Saúde em Dia. Obrigada pela audiência. Até a próxima semana.

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1: Paris, 28 de julho de 2026. Essas são as principais notícias desta terça-feira. No Japão, um terremoto de magnitude 7,1 atingiu hoje a província de Kumamoto, no sudoeste do país, levando as autoridades a emitirem recomendações de emergência a milhões de moradores da região. A primeira-ministra japonesa Sanae Takaishi disse que a situação ainda está sendo avaliada, mas prédios desabaram, estradas e pontes foram danificadas e incêndios foram registrados em algumas áreas. Segundo a emissora NHK, ao menos 50 pessoas foram hospitalizadas. Quarta noite consecutiva de calma no Oriente Médio, sem bombardeios americanos ou retaliações iranianas. O ministro das Relações Exteriores do Irã, Abbas Araghchi, indicou ter conversado por telefone hoje com representantes do Omã e da Arábia Saudita sobre a questão da administração do Estreito de Hormuz, ponto central da guerra entre Irã e Estados Unidos. Oman apresentou uma proposta para criar um mecanismo regional de gestão da região, financiado por taxas voluntárias. Com a iniciativa, com o apoio de outros países do Oriente Médio, o Irã não exerceria controle exclusivo sobre o Estreito de Hormuz. Até o momento, o Teherã não se pronunciou sobre a proposta. A guerra no Oriente Médio deve monopolizar a reunião entre o primeiro-ministro israelense Benjamin Netanyahu com o presidente americano Donald Trump nesta terça em Washington. Os dois líderes também devem discutir a implementação do acordo quadro firmado entre Israel e o Líbano sob mediação dos Estados Unidos. Trump também se reúne hoje com o presidente ucraniano Volodymyr Zelensky em Washington. O líder ucraniano declarou que a defesa antibalística e a cooperação com os Estados Unidos constituem a sua prioridade número um. Durante a noite, a região de Moscou foi alvo de mais de 390 drones ucranianos. Segundo o prefeito da capital russa, a maioria dos projéteis foi neutralizada pelo sistema antiaéreo russo. Aqui na França, uma nova onda de calor se instala no país e pode dificultar a luta contra os mega incêndios no sudoeste. As autoridades declararam nessa manhã que o fogo está estabilizado, mas a previsão de aumento das temperaturas torna a situação imprevisível. Os termômetros podem subir até 40 graus nas próximas horas em várias cidades francesas, entre elas Bordeaux, capital administrativa da região mais atingida pelos mega incêndios. Na Espanha, onde 77 mil hectares foram devastados pelas chamas dos arredores de Madrid, a preocupação das autoridades é com a previsão de rajadas de vento. Onze horas e 30 minutos em Paris, 6:30 pelo horário de Brasília. 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
1: Bom dia, sol e 25 graus em Paris, em destaque nesta terça-feira, 28 de julho de 2026. Forte terremoto de magnitude 7,1 atinge sudoeste do Japão, deixando feridos e resultando em desabamentos de prédios. Oman apresenta a proposta de mecanismo regional para a gestão do Estreito de Hormuz. E Zinedine Zidane é nomeado para o cargo de técnico da seleção francesa. Essas e outras notícias a seguir. No Japão, um forte terremoto de magnitude 7,1 atingiu nesta terça a província de Kumamoto, sudoeste do país, levando as autoridades a emitirem recomendações de emergência para milhões de moradores da região. Agora há pouco, o governo japonês indicou que foram registrados desabamentos de prédios e há feridos. A primeira-ministra japonesa Sanae Takaishi diz que ainda avalia a situação, mas há incêndios ocorrendo em algumas áreas, estradas, prédios e pontes danificadas e prédios que desabaram. Quarta noite consecutiva de calma no Oriente Médio, sem bombardeios americanos ou retaliações iranianas. O ministro das Relações Exteriores do Irã, Abbas Araghchi, indicou que conversou nesta terça por telefone com representantes do Omã e da Arábia Saudita sobre a questão da administração do Estreito de Hormuz, ponto central da guerra entre Irã e Estados Unidos. Os detalhes com Luísa Ramos.
3: Oman apresentou uma proposta para criar um mecanismo regional de gestão da região financiado por taxas voluntárias. Com a iniciativa, que teria apoio de outros países do Oriente Médio, o Irã não exerceria controle exclusivo sobre o Estreito de Hormuz, passagem primordial para o transporte marítimo de 20% do petróleo mundial e do gás natural liquefeito. A iniciativa se inspira no modelo do Estreito de Malaca, entre a Indonésia e a Malásia, onde as companhias contribuem voluntariamente para financiar a navegação, a proteção ambiental e as operações de busca e salvamento. Até o momento, Teherã não se pronunciou sobre a proposta. Na véspera, o regime indicou que continua controlando o Hormuz e que não pretende retomar negociações sobre a administração da região com os Estados Unidos.
1: A guerra no Oriente Médio deve monopolizar a reunião entre o primeiro-ministro israelense Benjamin Netanyahu com o presidente americano Donald Trump nesta terça em Washington. Esse é o primeiro encontro entre os dois líderes depois que as relações se degradaram entre eles devido à rigidez de Israel diante dos esforços diplomáticos. Eles também devem discutir a implementação do acordo quadro firmado sobre a mediação dos Estados Unidos entre Israel e o Líbano, cuja aplicação continua não sendo cumprida por Israel. Washington confirmou a realização de novas negociações entre os dois países, Israel e Líbano, em Roma, de 4 a 6 de agosto. Além de Netanyahu, Donald Trump também vai se reunir nesta terça com o presidente ucraniano Volodymyr Zelensky em Washington. O líder ucraniano declarou que a defesa antibalística e a cooperação estratégica com os Estados Unidos constituem a prioridade número um de suas conversas com Trump. O encontro ocorre em um momento em que Ucrânia e Rússia intensificam seus ataques de longo alcance. Durante a noite, na região de Moscou, a capital russa foi alvo de mais de 390 drones ucranianos. A maioria deles foi neutralizada pelo sistema antiaéreo russo. Aqui na França, uma nova onda de calor pode dificultar a luta contra os mega-incêndios no sudoeste do país. As autoridades declararam nessa manhã que o fogo está estabilizado, mas a previsão de aumento das temperaturas torna a situação imprevisível. Os termômetros podem subir até 40 graus nas próximas horas em várias cidades francesas, entre elas Bordeaux, capital administrativa da região mais atingida pelos mega-incêndios. Na Espanha, onde 77 mil hectares foram devastados pelas chamas, nos arredores de Madrid, a preocupação das autoridades é com a previsão de rajadas de vento que podem espalhar o fogo. Segundo o ministro espanhol do interior, Fernando Grande Marlaska, essa terça-feira será absolutamente determinante pela luta contra os incêndios. 3 dias após o atentado que deixou um morto e 29 feridos na parada gay de Berlim, as autoridades alemãs estão sob pressão devido às falhas no monitoramento do autor do ataque, Abdu Balu, de 21 anos, conhecido por seu passado jihadista. O correspondente Gabriel Brust, de Düsseldorf, tem mais informações.
4: A palavra que alguns políticos estão usando para classificar o processo penal contra Abdul Balut é incompreensível. O prefeito de Berlim, Kai Wegner, disse que é preciso respeitar a independência do judiciário nessa decisão, mas que nesse caso ele está, abre aspas, sem palavras para descrever o que foi decidido. O governador da Saxônia-Anhalt, Sven Schulze, que também é do CDU, partido do conservador do chanceler Friedrich Merz, disse que é preciso questionar por que uma pessoa como esta estava solta. Segundo ele, já que a deportação não é possível no caso de cidadãos alemães, então alterações na legislação penal devem ser consideradas. Vale lembrar que o acusado tinha, de fato, cidadania alemã, embora fosse filho de libaneses. O Sindicato da Polícia Alemã também está pedindo poderes mais amplos para investigar arquivos em computadores e smartphones. Hoje em dia, a polícia tem acesso a isso apenas depois que um crime é consumado. Segundo o sindicato, as autoridades policiais, abre aspas, o problema é que na Alemanha a proteção de dados tem prioridade sobre a proteção das vítimas.
1: Esse foi Gabriel Brust, correspondente da RFI em Düsseldorf. A política de direita Keiko Fujimori assume nesta terça a presidência do Peru com a promessa de derrotar a criminalidade crescente que afeta o país. Aos 51 anos, ela venceu a eleição em junho com uma vantagem de menos de 50 mil votos sobre o esquerdista Roberto Sanches, depois de perder a disputa presidencial em 3 segundos turnos consecutivos anteriores.
2: Esportes.
1: Aqui na França, Zinedine Zidane foi nomeado para o cargo de técnico da seleção francesa, substituindo Didier Deschamps, que estava no posto desde 2012. O anúncio foi feito hoje pelo presidente da Federação Francesa de Futebol. Em declaração após a nomeação, Zidane disse que a seleção francesa era a única coisa que desejava assumir neste momento. 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
1: Olá, neste segundo bloco, vamos saber como a imprensa francesa aborda o impacto econômico dos mega incêndios que castigam a região sudoeste da França. Depois, no RF Convida, entrevistamos a cantora brasileira Fernanda Coelho, que viraliza nas redes sociais francesas propondo composições bilíngues. Para terminar, no programa Saúde em Dia, o assunto é a vacina Pneumovinte, disponível na rede pública brasileira, que amplia a proteção contra bactérias que causam pneumonia. Mas antes, no programa Linha Direta, vamos até a Alemanha conversar com o nosso correspondente sobre o atentado que causou a morte de uma pessoa e feriu quase 30 na parada do Orgulho Gay de Berlim. Confira.
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2: Adriana Moisés.
5: 3 dias após o ataque terrorista que matou uma cidadã polonesa e deixou 29 pessoas feridas na parada gay de Berlim, começa a vir à tona o perfil detalhado do principal suspeito. Abdul Balu, de 21 anos, foi morto em confronto com a polícia no domingo, 24 horas depois de supostamente ter atropelado os participantes da parada. Ele tinha um histórico de radicalização ao islamismo, conhecido da polícia, mas mesmo assim não encontrou dificuldades para planejar e executar o atentado. Nós vamos a Düsseldorf, na Alemanha, conversar com o correspondente Gabriel Brust sobre o impacto que este crime tem no debate público e entre as autoridades do país. Bom dia, Gabriel. É possível dizer que houve falhas da polícia no monitoramento do suspeito?
4: Bom dia. Olha, faz mais sentido a gente falar em falhas do sistema e da atual legislação alemã contra o terrorismo, que claramente não está dando conta do nível de ameaça que paira sobre o país. O Abdul Balut era, sim, monitorado. Poucas semanas antes do ataque, o Departamento Federal de Polícia Criminal tinha classificado ele como um indivíduo de alto risco. Havia, inclusive, uma câmera secreta filmando a entrada da casa dele no bairro de Schöneberg, em Berlim. Isso porque o histórico ruim de Abdul Balu era bastante claro. Em 2020, ainda na adolescência, ele se radicalizou através de uma mesquita no bairro de Neukölln, em Berlim. Em 2024, a polícia identificou posts dele nas redes sociais promovendo o grupo terrorista Estado Islâmico. E não parou por aí. Em 2025, ele tentou 2 vezes viajar à Síria para se juntar ao grupo Estado Islâmico. Na primeira vez, ele foi impedido pela polícia já no aeroporto e na segunda vez ele conseguiu. A caminho da Síria, no Líbano, ele foi preso e condenado por incitação ao conflito religioso e sectário. Cumpriu 3 meses lá e voltou para Berlim, onde foi preso novamente e então condenado por planejar um grave ato de violência. Só que a condenação ocorreu em um tribunal juvenil, onde as penas são muito mais brandas. 6 meses depois da condenação, o Abdul Balut estava nas ruas novamente, solto sob custódia, mesmo constando em uma lista de 450 islamistas radicais monitorados pela polícia alemã. No dia do atentado, a polícia não identificou nada suspeito na saída dele de casa através das câmeras de segurança. Enfim, uma sucessão de erros que mostra um sistema penal que tem que ser repensado.
5: É possível imaginar que, com este novo ataque, recrudesceu o debate sobre esse sistema de controle ao terrorismo, não, Gabriel?
4: A palavra que alguns políticos estão usando para classificar o processo penal contra Abdur Balot é incompreensível. O prefeito de Berlim, Kai Wegner, disse que é preciso respeitar a independência do judiciário nessa decisão, mas que nesse caso ele está, abre aspas, sem palavras para descrever o que foi decidido. O governador da Saxônia-Anhalt, Sven Schulze, que também é do CDU, partido do conservador do chanceler Friedrich Merz, disse que é preciso questionar por que uma pessoa como esta estava solta. Segundo ele, já que a deportação não é possível no caso de cidadãos alemães, então alterações na legislação penal devem ser consideradas. Vale lembrar que o acusado tinha, de fato, cidadania alemã, embora fosse filho de libaneses. O próprio ministro do interior da Alemanha, o Alexander Dobrindt, reconheceu que é preciso discutir como foi possível suspender o cumprimento de pena de alguém identificado como uma ameaça potencial. O Sindicato da Polícia Alemã também está pedindo poderes mais amplos para investigar arquivos em computadores e smartphones. Hoje em dia, a polícia tem acesso a isso apenas depois que um crime é identificado como uma ameaça potencial. O Sindicato da Polícia Alemã também está pedindo poderes mais amplos para investigar arquivos em computadores e smartphones. Hoje em dia, a polícia tem acesso a isso apenas depois que um crime é consumado. Segundo o sindicato,

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1: Olá, hoje a gente conversa com uma artista brasileira que começou praticamente do zero e em pouco tempo já acumulou milhares de streams e seguidores nas redes sociais. A música Clichê, som pop que mistura português e francês, quase nasceu por acaso, mas acabou mudando tudo. Quem conta essa história é a Fernanda Coelho, 25 anos, cantora e estudante de arquitetura, que decidiu retomar um sonho antigo, né, Fernanda? E já começa a chamar a atenção da indústria musical europeia. Seja bem-vinda.
2: Obrigada pelo convite.
1: Fernanda, você lançou a primeira música, né, praticamente sem expectativa, no mês de abril, e já tem um vídeo super viralizado, né, nas redes sociais, quase 2 milhões de visualizações. Ainda nesse primeiro mês do lançamento, lá em abril, também teve vários novos ouvintes, novos seguidores nas redes sociais. Conta pra gente como é que foi essa virada de estudante de mestrado pra cantora. Você já cantava antes? Conta tudo.
2: Eu comecei a cantar muito cedo, com 5 anos, já comecei a me apresentar em palco. Meus pais sempre me deram muito esse empurrãozinho de vai, tenta, vai fazer isso mesmo. E eu vi que eu amava estar no palco, amava me apresentar. Teve um momento da minha vida que eu entendi que precisava seguir uma carreira, que não era música, tal. E por isso que eu fui pra arquitetura. Mas tive a oportunidade, né, de criar essa música. Conheci meu atual namorado, que é um produtor musical.
1: E como é que foi que nasceu a música?
2: Foi assim, ele realmente me falou, vamos pro estúdio pra gente se divertir, né? Como eu, depois que eu entrei na faculdade, nunca mais me apresentei, nunca mais cantei. E quando a gente tava no estúdio, eu falei pra ele, quero muito juntar o Brasil com a França, sabe? E falei pra ele, gostaria de colocar uns estilos brasileiros, um ritmo de funk, que eu adoro. E ele, assim, também trouxe os estilos franceses dele, um pouco de Daft Punk, enfim. Depois eu escrevi a letra, ele fez a produção. Mas foi isso, depois que a gente terminou, que a gente ouviu, né? Que a gente mostrou pra alguns amigos, que falaram que tá realmente muito legal, assim... Talvez é gratuito de postar, né, nas redes sociais.
1: Então surgiu naturalmente em português e francês. Foi sua intenção mesmo misturar os dois universos?
2: Sim, na verdade foi a primeira música que eu compus, né? Eu sempre me apresentei, eu cheguei a fazer cover no YouTube quando eu tinha 16 anos. Então eu escrevi a base inteira em português e foi o Ulisse que me ajudou a traduzir.
1: Ulisse, que é o seu produtor.
2: Que é o meu produtor, namorado. Exatamente. Hoje, pra mim, é tão natural passar do português pro francês, enfim, que eu senti que foi isso que deu esse toque pra música, sabe? Porque... realmente não é forçado, realmente foi esse sentido de tô vivendo esses dois mundos, então vamos colocar esses dois mundos numa música só, sabe?
1: E a França surgiu como na sua vida? Você já era interessada pela cultura francesa?
2: Foi meu irmão que me propôs fazer um curso de francês, eu nunca imaginei que eu ia querer fazer um curso de francês, pra mim eu já falava inglês, já tava bom. E eu me apaixonei, assim, me apaixonei pela língua, me apaixonei pela cultura, coloquei na cabeça que um dia eu ia pra França e vim pra cá em agosto de 2024 e comecei em setembro o meu mestrado em arquitetura de interiores.
1: Quando que você notou que realmente tava bombando, um sucesso, milhões de visualizações?
2: Eu criei esse Instagram do zero, né, falei, não vou misturar.
1: Que é o @
2: Fernanda Music. Eu comecei a subir 1.000 seguidores por dia, uma semana antes do lançamento de Clichê. Passou de 200 seguidores pra 3 mil, pra 5 mil, pra 10 mil em uma semana. Que a gente falou, tem alguma coisa rolando aqui.
1: Foi muito rápido,
2: foi,
1: né,
2: muito
1: Fernanda?
2: Rápido.
1: E aí, tanto que chamou a atenção, inclusive, de, né, produtoras, propostas internacionais aí de produtoras. Pode contar um pouco pra gente o que já mudou na sua vida agora?
2: Sim, sim. Depois da gente lançar a Clichê, né, uma semana do lançamento, a gente fez 100 mil streams no Spotify. Então, foi natural que a gente começasse a receber convites de produtoras, de gravadoras, enfim. E a gente assinou com a Bambu Artists, que é uma gravadora alemã, que eu já tenho mais músicas, né? Eu já quero...
1: Era a minha próxima pergunta. Tem os novos projetos. E vai misturar também francês e português?
2: Sim. Eu sinto que é o que eu quero fazer. O Brasil é muito trend, né? Entre aspas, no exterior. Mas eu acho que é muito interessante misturar esse pop brasileiro com pop francês. Honestamente, acho que é uma combinação, um casamento perfeito. E eu acho que o principal, quando a gente tá fazendo um projeto de música, principalmente hoje em dia, né, que a gente vê muito o crescimento da inteligência artificial, enfim, acho tão importante a gente colocar a nossa alma, sabe, no projeto, fazer uma coisa que a gente realmente sente prazer e tem propósito. A partir de abril até agora tem só Clichê, né, mas agora eu sinto que esse projeto vai andar, principalmente agora com a gravadora, que estão realmente animados pra gente soltar mais.

0: as músicas e o pessoal me cobra bastante. E eu fico assim, gente, deixa eu terminar meu mestrado, por favor, depois eu lanço mais.
1: Bom, então sabemos já que a Fernanda com certeza vai ficar no radar aí de novidades para quem gosta de descobrir novos artistas, depois de ter viralizado, né, nas redes sociais. Quem quiser conhecer então a primeira música, Clichê, só acessar suas redes sociais, Spotify, todas as plataformas digitais, é isso?
0: Exatamente, a gente está em todas as plataformas.
1: Tá certo, muito obrigada, Fernanda,
0: obrigada.
1: Sucesso para você.
0: Muito obrigada.

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1: Olá e sejam bem-vindos ao nosso programa Saúde em Dia. O governo brasileiro decidiu ampliar a proteção contra os pneumococos, que causam meningite, pneumonia e outras doenças com complicações graves. Entre 2023 e 2025, cerca de 1.400 pessoas morreram de meningite no país e entre janeiro e abril deste ano, o Brasil registrou mais de 47 mil casos de pneumonia, um dos maiores aumentos dos últimos anos. Para reverter essa tendência, o governo disponibilizou a vacina Pneumo20, ou VCPC20, nas unidades básicas de saúde e pontos de vacinação. O novo imunizante amplia a proteção de 10 para 20 sorotipos de pneumococo e inclui novos sorotipos como 3, 6A e 19A, que causam pneumonia invasiva. Mais de 6 milhões de doses podem ser disponibilizadas em 2026, de acordo com o governo brasileiro. Adriana Ribeiro, diretora médica da Pfizer no Brasil, explicou quais os benefícios da vacina fabricada pelo laboratório e por que ela tem um nível maior de proteção.
2: A vacina 10, que era o que a gente tinha no público, ela não conseguia fazer com que o organismo tivesse defesa contra esses dois sorotipos, principalmente o 19 e o 3. Mais de 50% dos casos de internação eram por conta desses sorotipos. A gente passa cobrir esses sorotipos com a vacina 20 valente. Essa é a importância. E além desses dois, que a gente já tinha na vacina 13, a gente mantém na vacina 20, porque são importantes ainda em termos de saúde pública para o nosso país, a gente tem alguns sorotipos que são prevalentes aqui também, que passam a ser cobertos, que é o 8, o 10A, o 11A, o 12F e o 15B. Então a gente passa a cobrir eles e mais outros tantos dentro da vacina.
1: Quais são os principais grupos que poderão tomar a vacina? Vacina na rede pública.
2: Começou um pouco antes na rede privada e agora está na rede pública também. Na rede pública está para criança até 5 anos e para esses pacientes de risco que tomam essa vacina através do CRI. Quais são esses pacientes de risco? Aqueles pacientes que não têm a imunidade muito boa, têm diabetes, hipertensão, estão imunossupressão por conta de tratamento oncológico, então mais de 20 condições que recebem essa vacina. Só para a gente ter uma ideia, porque a gente tinha no sistema público de saúde era PCV10. No sistema privado a gente tinha 13 e para os pacientes de risco. E no sistema público para crianças a gente tinha PCV10. Então a gente está passando da PCV10 para a PCV20 agora. E o que implica isso em termos de proteção? Essa proteção ela vai de 3%, que era o que PCV10 dava hoje em dia. A vacina fez o seu papel, mas não estava mais protegendo contra os que causavam doença agora. Então a gente pula de 3% de proteção para 77%.
1: A vacina, explica a executiva, é conjugada, ou seja, protege contra vários tipos de pneumococos ao mesmo tempo.
2: São 20 sorotipos, então eu tenho 20 mini vacinas dentro da mesma vacina. É uma plataforma que a gente chama conjugada, ela é diferente da mRNA, que a gente já vem usando há muito tempo, desde a Pneumo 7.
1: Nos últimos anos, a adesão vacinal ganhou força no Brasil e após um período de queda, desde 2022, há uma recuperação das coberturas vacinais infantis, segundo dados do Ministério da Saúde. Para a diretora da Pfizer, esse fenômeno não é exclusivo do Brasil. O crescimento da desinformação relacionada à saúde e às vacinas tem sido observado em diversos países e representa um desafio global para as estratégias de imunização e para a confiança da população nas vacinas.
2: Isso cresceu no mundo inteiro. Eu acho que realmente o Brasil ele tinha um histórico, uma cultura vacinal muito forte. O que culminou aí para a gente retomar os níveis de vacinação foi a informação. Sempre é importante dizer que para uma vacina entrar no país, ela tem que cumprir todos os estudos clínicos e é aprovada pela agência regulatória. A nossa Anvisa, uma das melhores agências mundiais também, muito séria, então só entram as vacinas que realmente cumpriram todos esses pontos. E aí eu acho que isso ajudou muito a gente retomar aí coberturas vacinais, porque a gente tem que sempre lembrar é não esquecer também as vacinas e se revacinar. Por exemplo, como tétano, algumas que são específicas da gestação.
1: 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Até a próxima semana.

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1: Paris, 28 de julho de 2026. Essas são as principais notícias desta terça-feira. No Japão, um terremoto de magnitude 7,1 atingiu hoje a província de Kumamoto, no sudoeste do país, levando as autoridades a emitirem recomendações de emergência a milhões de moradores da região. A primeira-ministra japonesa Sanae Takaishi diz que a situação ainda está sendo avaliada, mas prédios desabaram, estradas e pontes foram danificadas e incêndios foram registrados em algumas áreas. Segundo a emissora NHK, ao menos 50 pessoas foram hospitalizadas. Quarta noite consecutiva de calma no Oriente Médio, sem bombardeios americanos ou retaliações iranianas. O ministro das Relações Exteriores do Irã, Abbas Araghchi, indicou ter conversado por telefone hoje com representantes do Omã e da Arábia Saudita sobre a questão da administração do Estreito de Hormuz, ponto central da guerra entre Irã e Estados Unidos. Oman apresentou uma proposta para criar um mecanismo regional de gestão da região, financiado por taxas voluntárias. Com a iniciativa, com o apoio de outros países do Oriente Médio, o Irã não exerceria controle exclusivo sobre o Estreito de Hormuz. Até o momento, o Teherã não se pronunciou sobre a proposta. A guerra no Oriente Médio deve monopolizar a reunião entre o primeiro-ministro israelense Benjamin Netanyahu com o presidente americano Donald Trump nesta terça em Washington. Os dois líderes também devem discutir a implementação do acordo quadro firmado entre Israel e o Líbano sob mediação dos Estados Unidos. Trump também se reúne hoje com o presidente ucraniano Volodymyr Zelensky em Washington. O líder ucraniano declarou que a defesa antibalística e a cooperação com os Estados Unidos constituem a sua prioridade número um. Durante a noite, a região de Moscou foi alvo de mais de 390 drones ucranianos. Segundo o prefeito da capital russa, a maioria dos projéteis foi neutralizada pelo sistema antiaéreo russo. Aqui na França, uma nova onda de calor se instala no país e pode dificultar a luta contra os mega incêndios no sudoeste. As autoridades declararam nessa manhã que o fogo está estabilizado, mas a previsão de aumento das temperaturas torna a situação imprevisível. Os termômetros podem subir até 40 graus nas próximas horas em várias cidades francesas, entre elas Bordeaux, capital administrativa da região mais atingida pelos mega incêndios. Na Espanha, onde 77 mil hectares foram devastados pelas chamas dos arredores de Madrid, a preocupação das autoridades é com a previsão de rajadas de vento. Onze horas e 30 minutos em Paris, 6:30 pelo horário de Brasília. 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
1: Bom dia, sol e 25 graus em Paris, em destaque nesta terça-feira, 28 de julho de 2026. Forte terremoto de magnitude 7,1 atinge sudoeste do Japão, deixando feridos e resultando em desabamentos de prédios. Oman apresenta a proposta de mecanismo regional para a gestão do Estreito de Hormuz. E Zinedine Zidane é nomeado para o cargo de técnico da seleção francesa. Essas e outras notícias a seguir. No Japão, um forte terremoto de magnitude 7,1 atingiu nesta terça a província de Kumamoto, sudoeste do país, levando as autoridades a emitirem recomendações de emergência para milhões de moradores da região. Agora há pouco, o governo japonês indicou que foram registrados desabamentos de prédios e há feridos. A primeira-ministra japonesa Sanae Takaishi diz que ainda avalia a situação, mas há incêndios ocorrendo em algumas áreas, estradas, prédios e pontes danificadas e prédios que desabaram. Quarta noite consecutiva de calma no Oriente Médio, sem bombardeios americanos ou retaliações iranianas. O ministro das Relações Exteriores do Irã, Abbas Araghchi, indicou que conversou nesta terça por telefone com representantes do Omã e da Arábia Saudita sobre a questão da administração do Estreito de Hormuz, ponto central da guerra entre Irã e Estados Unidos. Os detalhes com Luísa Ramos.
3: Oman apresentou uma proposta para criar um mecanismo regional de gestão da região financiado por taxas voluntárias. Com a iniciativa, que teria apoio de outros países do Oriente Médio, o Irã não exerceria controle exclusivo sobre o Estreito de Hormuz, passagem primordial para o transporte marítimo de 20% do petróleo mundial e do gás natural liquefeito. A iniciativa se inspira no modelo do Estreito de Malaca, entre a Indonésia e a Malásia, onde as companhias contribuem voluntariamente para financiar a navegação, a proteção ambiental e as operações de busca e salvamento. Até o momento, o Teherã não se pronunciou sobre a proposta. Na véspera, o regime indicou que continua controlando o Hormuz e que não pretende retomar negociações sobre a administração da região com os Estados Unidos.
1: A guerra no Oriente Médio deve monopolizar a reunião entre o primeiro-ministro israelense Benjamin Netanyahu com o presidente americano Donald Trump nessa terça em Washington. Esse é o primeiro encontro entre os dois líderes depois que as relações se degradaram entre eles devido à rigidez de Israel diante dos esforços diplomáticos. Eles também devem discutir a implementação do acordo quadro firmado sobre a mediação dos Estados Unidos entre Israel e o Líbano, cuja aplicação continua não sendo cumprida por Israel. Washington confirmou a realização de novas negociações entre os dois países, Israel e Líbano, em Roma, de 4 a 6 de agosto. Além de Netanyahu, Donald Trump também vai se reunir nesta terça com o presidente ucraniano Volodymyr Zelensky em Washington. O líder ucraniano declarou que a defesa antibalística e a cooperação estratégica com os Estados Unidos constituem a prioridade número um de suas conversas com Trump. O encontro ocorre em um momento em que Ucrânia e Rússia intensificam seus ataques de longo alcance. Durante a noite, na região de Moscou, a capital russa foi alvo de mais de 390 drones ucranianos. A maioria deles foi neutralizada pelo sistema antiaéreo russo. Aqui na França, uma nova onda de calor pode dificultar a luta contra os mega-incêndios no sudoeste do país. As autoridades declararam nessa manhã que o fogo está estabilizado, mas a previsão de aumento das temperaturas torna a situação imprevisível. Os termômetros podem subir até 40 graus nas próximas horas em várias cidades francesas, entre elas Bordeaux, capital administrativa da região mais atingida pelos mega-incêndios. Na Espanha, onde 77 mil hectares foram devastados pelas chamas, nos arredores de Madrid, a preocupação das autoridades é com a previsão de rajadas de vento que podem espalhar o fogo. Segundo o ministro espanhol do interior, Fernando Grande Marlaska, essa terça-feira será absolutamente determinante pela luta contra os incêndios. 3 dias após o atentado que deixou um morto e 29 feridos na parada gay de Berlim, as autoridades alemãs estão sob pressão devido às falhas no monitoramento do autor do ataque, Abdu Balu, de 21 anos, conhecido por seu passado jihadista. O correspondente Gabriel Brusch, de Düsseldorf, tem mais informações.
4: A palavra que alguns políticos estão usando para classificar o processo penal contra Abdu Balu é incompreensível. O prefeito de Berlim, Kai Wegner, disse que é preciso respeitar a independência do judiciário nessa decisão, mas que nesse caso ele está, abre aspas, sem palavras para descrever o que foi decidido. O governador da Saxônia-Anhalt, Sven Schulze, que também é do CDU, partido do conservador do chanceler Friedrich Merz, disse que é preciso questionar por que uma pessoa como esta estava solta. Segundo ele, já que a deportação não é possível no caso de cidadãos alemães, então alterações na legislação penal devem ser consideradas. Vale lembrar que o acusado tinha, de fato, cidadania alemã, embora fosse filho de libaneses. O Sindicato da Polícia Alemã também está pedindo poderes mais amplos para investigar arquivos em computadores e smartphones. Hoje em dia, a polícia tem acesso a isso apenas depois que um crime é consumado. Segundo o sindicato, as autoridades policiais, abre aspas, o problema é que na Alemanha a proteção de dados tem prioridade sobre a proteção das vítimas.
1: Esse foi Gabriel Brust, correspondente da RFI em Düsseldorf. A política de direita Keiko Fujimori assume nesta terça a presidência do Peru com a promessa de derrotar a criminalidade crescente que afeta o país. Aos 51 anos, ela venceu a eleição em junho com uma vantagem de menos de 50 mil votos sobre o esquerdista Roberto Sanches, depois de perder a disputa presidencial em 3 segundos turnos consecutivos anteriores.
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1: Aqui na França, Zinedine Zidane foi nomeado para o cargo de técnico da seleção francesa, substituindo Didier Deschamps, que estava no posto desde 2012. O anúncio foi feito hoje pelo presidente da Federação Francesa de Futebol. Em declaração após a nomeação, Zidane disse que a seleção francesa era a única coisa que desejava assumir neste momento. 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
1: Olá, neste segundo bloco, vamos saber como a imprensa francesa aborda o impacto econômico dos mega incêndios que castigam a região sudoeste da França. Depois, no RF Convida, entrevistamos a cantora brasileira Fernanda Coelho, que viraliza nas redes sociais francesas propondo composições bilíngues. Para terminar, no programa Saúde em Dia, o assunto é a vacina Pneumovinte, disponível na rede pública brasileira, que amplia a proteção contra bactérias que causam pneumonia. Mas antes, no programa Linha Direta, vamos até a Alemanha conversar com o nosso correspondente sobre o atentado que causou a morte de uma pessoa e feriu quase 30 na parada do Orgulho Gay de Berlim. Confira.
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2: Adriana Moisés.
5: 3 dias após o ataque terrorista que matou uma cidadã polonesa e deixou 29 pessoas feridas na parada gay de Berlim, começa a vir à tona o perfil detalhado do principal suspeito. Abdul Balu, de 21 anos, foi morto em confronto com a polícia no domingo, 24 horas depois de supostamente ter atropelado os participantes da parada. Ele tinha um histórico de radicalização ao islamismo, conhecido da polícia, mas mesmo assim não encontrou dificuldades para planejar e executar o atentado. Nós vamos a Düsseldorf, na Alemanha, conversar com o correspondente Gabriel Brust sobre o impacto que este crime tem no debate público e entre as autoridades do país. Bom dia, Gabriel. É possível dizer que houve falhas da polícia no monitoramento do suspeito?
4: Bom dia. Olha, faz mais sentido a gente falar em falhas do sistema e da atual legislação alemã contra o terrorismo, que claramente não está dando conta do nível de ameaça que paira sobre o país. O Abdul Balut era, sim, monitorado. Poucas semanas antes do ataque, o Departamento Federal de Polícia Criminal tinha classificado ele como um indivíduo de alto risco. Havia, inclusive, uma câmera secreta filmando a entrada da casa dele no bairro de Schöneberg, em Berlim. Isso porque o histórico ruim de Abdul Balu era bastante claro. Em 2020, ainda na adolescência, ele se radicalizou através de uma mesquita no bairro de Neukölln, em Berlim. Em 2024, a polícia identificou posts dele nas redes sociais promovendo o grupo terrorista Estado Islâmico. E não parou por aí. Em 2025, ele tentou 2 vezes viajar à Síria para se juntar ao grupo Estado Islâmico. Na primeira vez, ele foi impedido pela polícia já no aeroporto e na segunda vez ele conseguiu. A caminho da Síria, no Líbano, ele foi preso e condenado por incitação ao conflito religioso e sectário. Cumpriu 3 meses lá e voltou para Berlim, onde foi preso novamente e então condenado por planejar um grave ato de violência. Só que a condenação ocorreu em um tribunal juvenil, onde as penas são muito mais brandas. 6 meses depois da condenação, o Abdul Balut estava nas ruas novamente, solto sob custódia, mesmo constando em uma lista de 450 islamistas radicais monitorados pela polícia alemã. No dia do atentado, a polícia não identificou nada suspeito na saída dele de casa através das câmeras de segurança. Enfim, uma sucessão de erros que mostra um sistema penal que tem que ser repensado.
5: É possível imaginar que, com este novo ataque, recrudesceu o debate sobre esse sistema de controle ao terrorismo, não, Gabriel?
4: A palavra que alguns políticos estão usando para classificar o processo penal contra Abdul Balut é incompreensível. O prefeito de Berlim, Kai Wegner, disse que é preciso respeitar a independência do judiciário nessa decisão, mas que nesse caso ele está, abre aspas, sem palavras para descrever o que foi decidido. O governador da Saxônia-Anhalt, Sven Schulze, que também é do CDU, partido do conservador do chanceler Friedrich Merz, disse que é preciso questionar por que uma pessoa como esta estava solta. Segundo ele, já que a deportação não é possível no caso de cidadãos alemães, então alterações na legislação penal devem ser consideradas. Vale lembrar que o acusado tinha, de fato, cidadania alemã, embora fosse filho de libaneses. O próprio ministro do interior da Alemanha, o Alexander Dobrindt, reconheceu que é preciso discutir como foi possível suspender o cumprimento de pena de alguém identificado como uma ameaça potencial. O Sindicato da Polícia Alemã também está pedindo poderes mais amplos para investigar arquivos em computadores e smartphones. Hoje em dia, a polícia tem acesso a isso apenas depois que um crime é consumado. Segundo o sindicato, as autoridades policiais simplesmente não possuem as ferramentas necessárias para detectar esses ataques com antecedência. E aqui vem uma crítica dele, que é um bom resumo da Alemanha atual. Abre aspas. O problema é que na Alemanha a proteção de dados tem prioridade sobre a proteção das vítimas. Essa é a frase do presidente do Sindicato da Polícia, o Heiko Tegatz. A cereja do bolo dessa história é a seguinte. Um segundo suspeito do ataque à parada gay de Berlim, chamado Taimaz S., foi detido logo depois do ataque e liberado logo em seguida, já que não havia provas suficientes da sua participação. O Taimaz é um iraniano que tem condenações por agressão qualificada, agressão a policiais, roubo em grupo e extorsão. E ele aguarda um processo de deportação desde 2024. Logo depois de ser solto, ele desapareceu do monitoramento e agora é considerado foragido.
5: Obrigada, Gabriel Bruschi, por sua participação no Linha Direta de hoje.
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1: A imprensa francesa desta terça se debruça sobre as consequências dos mega incêndios na França, com um impacto econômico que tende a ser catastrófico, diz o jornal La Croix em sua manchete. O fogo, que destruiu cerca de 42 mil hectares na região da Gironda, no sudoeste do país, castiga quase 15 mil empresas e a economia local, centrada no turismo de praias e em suas vinícolas. O diário entrevistou empresários e funcionários da Gironda, que desde 22 de julho vem recebendo ordens de evacuação por parte das autoridades. A dona de um hotel nas proximidades do luxuoso balneário de Arcachon afirma ao jornal que em apenas uma semana registrou um prejuízo de 50 mil euros, tendo de cancelar reservas e dispensar empregados. La Croix explica que a Gironda, cuja sede administrativa é a cidade de Bordeaux, é a principal região turística do oeste da França, com mais de 40 mil empregos ligados ao setor e mais de 3 bilhões de euros em receitas diretas. O jornal Le Figaro descreve um setor inteiro em paralisia, entre hotéis, campings, restaurantes, bares e lojas que tiveram de fechar suas portas em plena alta temporada de verão. Reunidos em caráter de emergência com o ministro francês da Economia, Roland Lescure, chefes de seguradoras também fizeram um apelo por medidas rápidas para saber como gerenciar as indenizações. O jornal econômico Les Echos afirma que até o momento ninguém sabe precisamente qual é a dimensão do prejuízo, já que o fogo ainda não foi extinto e a nova onda de calor que se instala a partir desta terça no país pode piorar ainda mais a situação.
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8: Olá, hoje a gente conversa com uma artista brasileira que começou praticamente do zero e em pouco tempo já acumulou milhares de streams e seguidores nas redes sociais. A música Clichê, som pop que mistura português e francês, quase nasceu por acaso, mas acabou mudando tudo. Quem conta essa história é a Fernanda Coelho, 25 anos, cantora e estudante de arquitetura, que decidiu retomar um sonho antigo, né, Fernanda? E já começa a chamar a atenção da indústria musical europeia. Seja bem-vinda.
9: Obrigada pelo convite.
8: Fernanda, você lançou a primeira música, né, praticamente sem expectativa, no mês de abril, e já tem um vídeo super viralizado, né, nas redes sociais, quase 2 milhões de visualizações. Ainda nesse primeiro mês do lançamento, lá em abril, também teve vários novos ouvintes, novos seguidores nas redes sociais. Conta pra gente como é que foi essa virada de estudante de mestrado pra cantora. Você já cantava antes? Conta tudo.
9: Eu comecei a cantar muito cedo, com 5 anos, já comecei a me apresentar em palco. Meus pais sempre me deram muito esse empurrãozinho de vai, tenta, vai fazer isso mesmo. E eu vi que eu amava estar no palco, amava me apresentar. Teve um momento da minha vida que eu entendi que precisava seguir uma carreira, que não era música, tal, tal, tal. E por isso que eu fui pra arquitetura. Mas tive a oportunidade, né, de criar essa música. Conheci meu atual namorado, que é um produtor musical.
8: E como é que foi que nasceu a música?
9: Foi assim, ele realmente me falou, vamos pro estúdio pra gente se divertir, né? Como eu, depois que eu entrei na faculdade, nunca mais me apresentei, nunca mais cantei. E quando a gente tava no estúdio, eu falei pra ele, quero muito juntar o Brasil com a França, sabe? E falei pra ele, gostaria de colocar uns estilos brasileiros, um ritmo de funk, que eu adoro. E ele, assim, também trouxe os estilos franceses dele, um pouco de Daft Punk, enfim. Depois eu escrevi a letra, ele fez a produção. Mas foi isso, depois que a gente terminou, que a gente ouviu, né? Que a gente mostrou pra alguns amigos, que falaram, tá realmente muito legal, assim... Talvez é gratuito de postar, né, nas redes sociais.
8: Então surgiu naturalmente em português e francês. Foi sua intenção mesmo misturar os dois universos?
9: Sim, na verdade foi a primeira música que eu compus, né? Eu sempre me apresentei, eu cheguei a fazer cover no YouTube quando eu tinha 16 anos. Então eu escrevi a base inteira em português e foi o Ulisse que me ajudou a traduzir.
8: Ulisse, que é o seu produtor.
9: Que é o meu produtor, namorado. Exatamente. Hoje, pra mim, é tão natural passar do português pro francês, enfim, que eu senti que foi isso que deu esse toque pra música, sabe? Porque... realmente não é forçado, realmente foi esse sentido de tô vivendo esses dois mundos, então vamos colocar esses dois mundos numa música só, sabe?
8: E a França surgiu como na sua vida? Você já era interessada pela cultura francesa?
9: Foi meu irmão que me propôs fazer um curso de francês, eu nunca imaginei que eu ia querer fazer um curso de francês, pra mim eu já falava inglês, já tava bom. E eu me apaixonei, assim, me apaixonei pela língua, me apaixonei pela cultura, coloquei na cabeça que um dia eu ia pra França e vim pra cá em agosto de 2024 e comecei em setembro o meu mestrado em arquitetura de interiores.
8: Quando que você notou que realmente tava bombando, um sucesso, milhões de visualizações?
9: Eu criei esse Instagram do zero, né, falei, não vou
8: que
9: misturar.
8: Que é o arroba
9: Fernanda Music. Eu comecei a subir 1.000 seguidores por dia, uma semana antes do lançamento de Clichê. Passou de 200 seguidores pra 3 mil, pra 5 mil, pra 10 mil em uma semana. Que a gente falou, tem alguma coisa rolando aqui.
8: Foi muito rápido,
9: foi,
8: né,
9: muito
8: Fernanda?
9: Rápido.
8: E aí, tanto que chamou a atenção, inclusive, de, né, produtoras, propostas internacionais aí de produtoras. Pode contar um pouco pra gente o que já mudou na sua vida agora?
9: Sim, sim. Depois da gente lançar a Clichê, né, uma semana do lançamento, a gente fez 100 mil streams no Spotify. Então, foi natural que a gente começasse a receber convites de produtoras, de gravadoras, enfim. E a gente assinou com a Bambu Artists, que é uma gravadora alemã, que eu já tenho mais músicas, né? Eu já quero...
8: Era a minha próxima pergunta. Tem os novos projetos. E vai misturar também francês e português?
9: Sim. Eu sinto que é o que eu quero fazer. O Brasil é muito trend, né? Entre aspas, no exterior. Mas eu acho que é muito interessante misturar esse pop brasileiro com pop francês. Honestamente, acho que é uma combinação, um casamento perfeito. E eu acho que o principal, quando a gente tá fazendo um projeto de música, principalmente hoje em dia, né, que a gente vê muito o crescimento da inteligência artificial, enfim, acho tão importante a gente colocar a nossa alma, sabe, no projeto, fazer uma coisa que a gente realmente sente prazer e tem propósito. A partir de abril até agora tem só Clichê, né, mas agora eu sinto que esse projeto vai andar, principalmente agora com a gravadora, que estão realmente animados pra gente soltar mais músicas, e o pessoal me cobra bastante. E eu fico assim, gente, deixa eu terminar meu mestrado, por favor, aí depois eu lanço mais.
8: Bom, então sabemos já que a Fernanda com certeza vai ficar no radar aí de novidade pra quem gosta de descobrir novos artistas, depois de ter viralizado, né, nas redes sociais. Quem quiser conhecer então a primeira música, Clichê, só acessar suas redes sociais, Spotify, todas as plataformas digitais.
9: Exatamente,
8: é isso?
9: A gente está em todas as plataformas.
8: Tá certo. Muito obrigada, Fernanda.
9: Obrigada.
8: Sucesso para você.
9: Muito obrigada.

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1: Olá e sejam bem-vindos ao nosso programa Saúde em Dia. O governo brasileiro decidiu ampliar a proteção contra os pneumococos, que causam meningite, pneumonia e outras doenças com complicações graves. Entre 2023 e 2025, cerca de 1.400 pessoas morreram de meningite no país e entre janeiro e abril deste ano, o Brasil registrou mais de 47 mil casos de pneumonia, um dos maiores aumentos dos últimos anos. Para reverter essa tendência, o governo disponibilizou a vacina Pneumo20, ou VCPC20, nas unidades básicas de saúde e pontos de vacinação. O novo imunizante amplia a proteção de 10 para 20 sorotipos de pneumococo e inclui novos sorotipos como 3, 6A e 19A, que causam pneumonia invasiva. Mais de 6 milhões de doses podem ser disponibilizadas em 2026, de acordo com o governo brasileiro. Adriana Ribeiro, diretora médica da Pfizer no Brasil, explicou quais os benefícios da vacina fabricada pelo laboratório e por que ela tem um nível maior de proteção.
2: A vacina 10, que era o que a gente tinha no público, ela não conseguia fazer com que o organismo tivesse defesa contra esses dois sorotipos, principalmente o 19 e o 3. Mais de 50% dos casos de internação eram por conta desses sorotipos. A gente passa cobrir esses sorotipos com a vacina 20 valente. Essa é a importância. E além desses dois, que a gente já tinha na vacina 13, a gente mantém na vacina 20, porque são importantes ainda em termos de saúde pública para o nosso país, a gente tem alguns sorotipos que são prevalentes aqui também, que passam a ser cobertos, que é o 8, o 10A, o 11A, o 12F e o 15B. Então a gente passa a cobrir eles e mais outros tantos dentro da vacina.
1: Quais são os principais grupos que poderão tomar a vacina na rede pública?
2: Começou um pouco antes na rede privada e agora está na rede pública também. Uhum. Na rede pública está para criança até 5 anos e para esses pacientes de risco que tomam essa vacina através do CRI. Quais são esses pacientes de risco? Aqueles pacientes que não têm a imunidade muito boa, têm diabetes, hipertensão, estão imunossupressão por conta de tratamento oncológico, então mais de 20 condições que recebem essa vacina. Só para a gente ter uma ideia, porque o que a gente tinha no sistema público de saúde era PCV10. No sistema privado a gente tinha 13 e para os pacientes de risco. E no sistema público para crianças a gente tinha PCV10. Então a gente está passando da PCV10 para a PCV20 agora. E o que que implica isso em termos de proteção? Essa proteção ela vai de 3%, que era o que PCV10 dava hoje em dia. A vacina fez o seu papel, mas não estava mais protegendo contra os que causavam doença agora. Então a gente pula de 3% de proteção para 77%.
1: A vacina, explica a executiva, é conjugada, ou seja, protege contra vários tipos de pneumococos ao mesmo tempo.
2: São 20 sorotipos, então tenho 20 mini vacinas dentro da mesma vacina. É uma plataforma que a gente chama conjugada, ela é diferente da mRNA, que a gente já vem usando há muito tempo, desde a Pneumo 7.
1: Nos últimos anos, a adesão vacinal ganhou força no Brasil e após um período de queda desde 2022, há uma recuperação das coberturas vacinais infantis, segundo dados do Ministério da Saúde. Para a diretora da Pfizer, esse fenômeno não é exclusivo do Brasil. O crescimento da desinformação relacionada à saúde e às vacinas tem sido observado em diversos países e representa um desafio global para as estratégias de imunização e para a confiança da população nas vacinas.
2: Isso cresceu no mundo inteiro. Eu acho que realmente o Brasil ele tinha um histórico, uma cultura vacinal muito forte. O que culminou aí para a gente retomar os níveis de vacinação foi a informação. Sempre é importante dizer que para uma vacina entrar no país, ela tem que cumprir todos os estudos clínicos e aprovada pela agência regulatória. A nossa Anvisa, uma das melhores agências mundiais também, muito séria, então só entram as vacinas que realmente cumpriram todos esses pontos. E aí eu acho que isso ajudou muito a gente retomar aí coberturas vacinais, porque a gente tem que sempre lembrar é não esquecer também as vacinas e se revacinar. Por exemplo, como o tétano, algumas que são específicas da gestação.
1: Você ouviu Saúde em Dia. Obrigada pela audiência. Até a próxima semana.

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1: Paris, 28 de julho de 2026. Essas são as principais notícias desta terça-feira. No Japão, um terremoto de magnitude 7,1 atingiu hoje a província de Kumamoto, no sudoeste do país, levando as autoridades a emitirem recomendações de emergência a milhões de moradores da região. A primeira-ministra japonesa Sanae Takaishi diz que a situação ainda está sendo avaliada, mas prédios desabaram, estradas e pontes foram danificadas e incêndios foram registrados em algumas áreas. Segundo a emissora NHK, ao menos 50 pessoas foram hospitalizadas. Quarta noite consecutiva de calma no Oriente Médio, sem bombardeios americanos ou retaliações iranianas. O ministro das Relações Exteriores do Irã, Abbas Araghchi, indicou ter conversado por telefone hoje com representantes do Omã e da Arábia Saudita sobre a questão da administração do Estreito de Hormuz, ponto central da guerra entre Irã e Estados Unidos. Oman apresentou uma proposta para criar um mecanismo regional de gestão da região, financiado por taxas voluntárias. Com a iniciativa, com o apoio de outros países do Oriente Médio, o Irã não exerceria controle exclusivo sobre o Estreito de Hormuz. Até o momento, o Teherã não se pronunciou sobre a proposta. A guerra no Oriente Médio deve monopolizar a reunião entre o primeiro-ministro israelense Benjamin Netanyahu com o presidente americano Donald Trump nesta terça em Washington. Os dois líderes também devem discutir a implementação do acordo quadro firmado entre Israel e o Líbano sob mediação dos Estados Unidos. Trump também se reúne hoje com o presidente ucraniano Volodymyr Zelensky em Washington. O líder ucraniano declarou que a defesa antibalística e a cooperação com os Estados Unidos constituem a sua prioridade número um. Durante a noite, a região de Moscou foi alvo de mais de 390 drones ucranianos. Segundo o prefeito da capital russa, a maioria dos projéteis foi neutralizada pelo sistema antiaéreo russo. Aqui na França, uma nova onda de calor se instala no país e pode dificultar a luta contra os mega incêndios no sudoeste. As autoridades declararam nessa manhã que o fogo está estabilizado, mas a previsão de aumento das temperaturas torna a situação imprevisível. Os termômetros podem subir até 40 graus nas próximas horas em várias cidades francesas, entre elas Bordeaux, capital administrativa da região mais atingida pelos mega incêndios. Na Espanha, onde 77 mil hectares foram devastados pelas chamas dos arredores de Madrid, a preocupação das autoridades é com a previsão de rajadas de vento. Onze horas e 30 minutos em Paris, 6:30 pelo horário de Brasília. 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
1: Bom dia, sol e 25 graus em Paris, em destaque nesta terça-feira, 28 de julho de 2026. Forte terremoto de magnitude 7,1 atinge sudoeste do Japão, deixando feridos e resultando em desabamentos de prédios. Oman apresenta a proposta de mecanismo regional para a gestão do Estreito de Hormuz. E Zinedine Zidane é nomeado para o cargo de técnico da seleção francesa. Essas e outras notícias a seguir. No Japão, um forte terremoto de magnitude 7,1 atingiu nesta terça a província de Kumamoto, sudoeste do país, levando as autoridades a emitirem recomendações de emergência para milhões de moradores da região. Agora há pouco, o governo japonês indicou que foram registrados desabamentos de prédios e há feridos. A primeira-ministra japonesa Sanae Takaishi diz que ainda avalia a situação, mas há incêndios ocorrendo em algumas áreas, estradas, prédios e pontes danificadas e prédios que desabaram. Quarta noite consecutiva de calma no Oriente Médio, sem bombardeios americanos ou retaliações iranianas. O ministro das Relações Exteriores do Irã, Abbas Araghchi, indicou que conversou nesta terça por telefone com representantes do Omã e da Arábia Saudita sobre a questão da administração do Estreito de Hormuz, ponto central da guerra entre Irã e Estados Unidos. Os detalhes com Luísa Ramos.
3: Oman apresentou uma proposta para criar um mecanismo regional de gestão da região financiado por taxas voluntárias. Com a iniciativa, que teria apoio de outros países do Oriente Médio, o Irã não exerceria controle exclusivo sobre o Estreito de Hormuz, passagem primordial para o transporte marítimo de 20% do petróleo mundial e do gás natural liquefeito. A iniciativa se inspira no modelo do Estreito de Malaca, entre a Indonésia e a Malásia, onde as companhias contribuem voluntariamente para financiar a navegação, a proteção ambiental e as operações de busca e salvamento. Até o momento, Teerã não se pronunciou sobre a proposta. Na véspera, o regime indicou que continua controlando o Hormuz e que não pretende retomar negociações sobre a administração da região com os Estados Unidos.
1: A guerra no Oriente Médio deve monopolizar a reunião entre o primeiro-ministro israelense Benjamin Netanyahu com o presidente americano Donald Trump nessa terça em Washington. Esse é o primeiro encontro entre os dois líderes depois que as relações se degradaram entre eles devido à rigidez de Israel diante dos esforços diplomáticos. Eles também devem discutir a implementação do acordo quadro firmado sobre a mediação dos Estados Unidos entre Israel e o Líbano, cuja aplicação continua não sendo cumprida por Israel. Washington confirmou a realização de novas negociações entre os dois países, Israel e Líbano, em Roma, de 4 a 6 de agosto. Além de Netanyahu, Donald Trump também vai se reunir nesta terça com o presidente ucraniano Volodymyr Zelensky em Washington. O líder ucraniano declarou que a defesa antibalística e a cooperação estratégica com os Estados Unidos constituem a prioridade número um de suas conversas com Trump. O encontro ocorre em um momento em que Ucrânia e Rússia intensificam seus ataques de longo alcance. Durante a noite, na região de Moscou, a capital russa foi alvo de mais de 390 drones ucranianos. A maioria deles foi neutralizada pelo sistema antiaéreo russo. Aqui na França, uma nova onda de calor pode dificultar a luta contra os mega-incêndios no sudoeste do país. As autoridades declararam nessa manhã que o fogo está estabilizado, mas a previsão de aumento das temperaturas torna a situação imprevisível. Os termômetros podem subir até 40 graus nas próximas horas em várias cidades francesas, entre elas Bordeaux, capital administrativa da região mais atingida pelos mega-incêndios. Na Espanha, onde 77 mil hectares foram devastados pelas chamas, nos arredores de Madrid, a preocupação das autoridades é com a previsão de rajadas de vento que podem espalhar o fogo. Segundo o ministro espanhol do interior, Fernando Grande Marlaska, essa terça-feira será absolutamente determinante pela luta contra os incêndios. Três dias após o atentado que deixou um morto e 29 feridos na parada gay de Berlim, as autoridades alemãs estão sob pressão devido às falhas no monitoramento do autor do ataque, Abdu Balu, de 21 anos, conhecido por seu passado jihadista. O correspondente Gabriel Brust, de Düsseldorf, tem mais informações.
4: A palavra que alguns políticos estão usando para classificar o processo penal contra Abdul Balut é incompreensível. O prefeito de Berlim, Kai Wegner, disse que é preciso respeitar a independência do judiciário nessa decisão, mas que nesse caso ele está, abre aspas, sem palavras para descrever o que foi decidido. O governador da Saxônia-Anhalt, Sven Schulze, que também é do CDU, partido do conservador do chanceler Friedrich Merz, disse que é preciso questionar por que uma pessoa como esta estava solta. Segundo ele, já que a deportação não é possível no caso de cidadãos alemães, então alterações na legislação penal devem ser consideradas. Vale lembrar que o acusado tinha, de fato, cidadania alemã, embora fosse filho de libaneses. O Sindicato da Polícia Alemã também está pedindo poderes mais amplos para investigar arquivos em computadores e smartphones. Hoje em dia, a polícia tem acesso a isso apenas depois que um crime é consumado. Segundo o sindicato, as autoridades policiais, abre aspas, o problema é que na Alemanha a proteção de dados tem prioridade sobre a proteção das vítimas.
1: Esse foi Gabriel Brust, correspondente da RFI em Düsseldorf. A política de direita Keiko Fujimori assume nesta terça a presidência do Peru com a promessa de derrotar a criminalidade crescente que afeta o país. Aos 51 anos, ela venceu a eleição em junho com uma vantagem de menos de 50 mil votos sobre o esquerdista Roberto Sanches, depois de perder a disputa presidencial em 3 segundos turnos consecutivos anteriores.
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1: Aqui na França, Zinedine Zidane foi nomeado para o cargo de técnico da seleção francesa, substituindo Didier Deschamps, que estava no posto desde 2012. O anúncio foi feito hoje pelo presidente da Federação Francesa de Futebol. Em declaração após a nomeação, Zidane disse que a seleção francesa era a única coisa que desejava assumir neste momento. 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
1: Olá, neste segundo bloco, vamos saber como a imprensa francesa aborda o impacto econômico dos mega incêndios que castigam a região sudoeste da França. Depois, no RF Convida, entrevistamos a cantora brasileira Fernanda Coelho, que viraliza nas redes sociais francesas propondo composições bilíngues. Para terminar, no programa Saúde em Dia, o assunto é a vacina Pneumovinte, disponível na rede pública brasileira, que amplia a proteção contra bactérias que causam pneumonia. Mas antes, no programa Linha Direta, vamos até a Alemanha conversar com o nosso correspondente sobre o atentado que causou a morte de uma pessoa e feriu quase 30 na parada do Orgulho Gay de Berlim. Confira.
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5: 3 dias após o ataque terrorista que matou uma cidadã polonesa e deixou 29 pessoas feridas na parada gay de Berlim, começa a vir à tona o perfil detalhado do principal suspeito. Abdul Balu, de 21 anos, foi morto em confronto com a polícia no domingo, 24 horas depois de supostamente ter atropelado os participantes da parada. Ele tinha um histórico de radicalização ao islamismo, conhecido da polícia, mas mesmo assim não encontrou dificuldades para planejar e executar o atentado. Nós vamos a Düsseldorf, na Alemanha, conversar com o correspondente Gabriel Brust sobre o impacto que este crime tem no debate público e entre as autoridades do país. Bom dia, Gabriel. É possível dizer que houve falhas da polícia no monitoramento do suspeito?
4: Bom dia. Olha, faz mais sentido a gente falar em falhas do sistema e da atual legislação alemã contra o terrorismo, que claramente não está dando conta do nível de ameaça que paira sobre o país. O Abdul Balut era, sim, monitorado. Poucas semanas antes do ataque, o Departamento Federal de Polícia Criminal tinha classificado ele como um indivíduo de alto risco. Havia, inclusive, uma câmera secreta filmando a entrada da casa dele no bairro de Schöneberg, em Berlim. Isso porque o histórico ruim de Abdul Balu era bastante claro. Em 2020, ainda na adolescência, ele se radicalizou através de uma mesquita no bairro de Neukölln, em Berlim. Em 2024, a polícia identificou posts dele nas redes sociais promovendo o grupo terrorista Estado Islâmico. E não parou por aí. Em 2025, ele tentou 2 vezes viajar à Síria para se juntar ao grupo Estado Islâmico. Na primeira vez, ele foi impedido pela polícia já no aeroporto e na segunda vez ele conseguiu. A caminho da Síria, no Líbano, ele foi preso e condenado por incitação ao conflito religioso e sectário. Cumpriu 3 meses lá e voltou para Berlim, onde foi preso novamente e então condenado por planejar um grave ato de violência. Só que a condenação ocorreu em um tribunal juvenil, onde as penas são muito mais brandas. 6 meses depois da condenação, o Abdul Balut estava nas ruas novamente, solto sob custódia, mesmo constando em uma lista de 450 islamistas radicais monitorados pela polícia alemã. No dia do atentado, a polícia não identificou nada suspeito na saída dele de casa através das câmeras de segurança. Enfim, uma sucessão de erros que mostra um sistema penal que tem que ser repensado.
5: É possível imaginar que, com este novo ataque, recrudesceu o debate sobre esse sistema de controle ao terrorismo, não, Gabriel?
4: A palavra que alguns políticos estão usando para classificar o processo penal contra Abdul Balot é incompreensível. O prefeito de Berlim, Kai Wegner, disse que é preciso respeitar a independência do judiciário nessa decisão, mas que nesse caso ele está, abre aspas, sem palavras para descrever o que foi decidido. O governador da Saxônia-Anhalt, Sven Schulze, que também é do CDU, partido do conservador do chanceler Friedrich Merz, disse que é preciso questionar por que uma pessoa como esta estava solta. Segundo ele, já que a deportação não é possível no caso de cidadãos alemães, então alterações na legislação penal devem ser consideradas. Vale lembrar que o acusado tinha, de fato, cidadania alemã, embora fosse filho de libaneses. O próprio ministro do interior da Alemanha, o Alexander Dobrindt, reconheceu que é preciso discutir como foi possível suspender o cumprimento de pena de alguém identificado como uma ameaça potencial. O Sindicato da Polícia Alemã também está pedindo poderes mais amplos para investigar arquivos em computadores e smartphones. Hoje em dia, a polícia tem acesso a isso apenas depois que um crime é consumado. Segundo o sindicato, as autoridades policiais simplesmente não possuem as ferramentas necessárias para detectar esses ataques com antecedência. E aqui vem uma crítica dele, que é um bom resumo da Alemanha atual. Abre aspas. O problema é que na Alemanha a proteção de dados tem prioridade sobre a proteção das vítimas. Essa é a frase do presidente do Sindicato da Polícia, o Heiko Tegatz. A cereja do bolo dessa história é a seguinte. Um segundo suspeito do ataque à parada gay de Berlim, chamado Taimaz S., foi detido logo depois do ataque e liberado logo em seguida, já que não havia provas suficientes da sua participação. O Taimaz é um iraniano que tem condenações por agressão qualificada, agressão a policiais, roubo em grupo e extorsão. E ele aguarda um processo de deportação desde 2024. Logo depois de ser solto, ele desapareceu do monitoramento e agora é considerado foragido.
5: Obrigada, Gabriel Bruschi, por sua participação no Linha Direta de hoje.
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1: A imprensa francesa desta terça se debruça sobre as consequências dos mega incêndios na França, com um impacto econômico que tende a ser catastrófico, diz o jornal La Croix em sua manchete. O fogo, que destruiu cerca de 42 mil hectares na região da Gironda, no sudoeste do país, castiga quase 15 mil empresas e a economia local, centrada no turismo de praias e em suas vinícolas. O diário entrevistou empresários e funcionários da Gironda, que desde 22 de julho vem recebendo ordens de evacuação por parte das autoridades. A dona de um hotel nas proximidades do luxuoso balneário de Arcachon afirma ao jornal que em apenas uma semana registrou um prejuízo de 50 mil euros, tendo de cancelar reservas e dispensar empregados. La Croix explica que a Gironda, cuja sede administrativa é a cidade de Bordeaux, é a principal região turística do oeste da França, com mais de 40 mil empregos ligados ao setor e mais de 3 bilhões de euros em receitas diretas. O jornal Le Figaro descreve um setor inteiro em paralisia, entre hotéis, campings, restaurantes, bares e lojas que tiveram de fechar suas portas em plena alta temporada de verão. Reunidos em caráter de emergência com o ministro francês da Economia, Roland Lescure, chefes de seguradoras também fizeram um apelo por medidas rápidas para saber como gerenciar as indenizações. O jornal econômico Les Echos afirma que até o momento ninguém sabe precisamente qual é a dimensão do prejuízo, já que o fogo ainda não foi extinto e a nova onda de calor que se instala a partir desta terça no país pode piorar ainda mais a situação.
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0: Luísa Ramos.
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7: Olá, hoje a gente conversa com uma artista brasileira que começou praticamente do zero e em pouco tempo já acumulou milhares de streams e seguidores nas redes sociais. A música Clichê, som pop...
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7: Olá, hoje a gente conversa com uma artista brasileira que começou praticamente do zero e em pouco tempo já acumulou milhares de streams e seguidores nas redes sociais. A música Clichê, som pop que mistura português

0: E quando a gente tava no estúdio, eu falei pra ele, quero muito juntar o Brasil com a França, sabe? E falei pra ele, gostaria de colocar uns estilos brasileiros, um ritmo de funk, que eu adoro. E ele, assim, também trouxe os estilos franceses dele, um pouco de Daft Punk, enfim. Depois eu escrevi a letra, ele fez a produção. Mas foi isso, depois que a gente terminou, que a gente ouviu, né? Que a gente mostrou pra alguns amigos, que falaram, tá realmente muito legal, assim... Talvez é gratuito de postar, né, nas redes sociais.
1: Então surgiu naturalmente em português e francês. Foi sua intenção mesmo misturar os dois universos?
0: Sim, na verdade foi a primeira música que eu compus, né? Eu sempre me apresentei, eu cheguei a fazer cover no YouTube quando eu tinha 16 anos. Então eu escrevi a base inteira em português e foi o Ulisse que me ajudou a traduzir.
1: Ulisse, que é o seu produtor.
0: Que é o meu produtor, namorado. Exatamente. Hoje pra mim é tão natural passar do português pro francês, enfim, que eu senti que foi isso que deu esse toque pra música, sabe? Porque... realmente não é forçado, realmente foi esse sentido de tô vivendo esses dois mundos, então vamos colocar esses dois mundos numa música só, sabe?
1: E a França surgiu como na sua vida? Você já era interessada pela cultura francesa?
0: Foi meu irmão que me propôs fazer o curso de francês, eu nunca imaginei que eu ia querer fazer o curso de francês, pra mim eu já falava inglês, já tava bom. E eu me apaixonei, assim, me apaixonei pela língua, me apaixonei pela cultura, coloquei na cabeça que um dia eu ia pra França e vim pra cá em agosto de 2024 e comecei em setembro o meu mestrado em arquitetura de interiores.
1: Quando que você notou que realmente tava bombando, um sucesso, milhões de visualizações?
0: Eu criei esse Instagram do zero, né, falei, não vou
1: que
0: misturar.
1: Que é o @fernandamusic.
0: Fernanda Music. Eu comecei a subir 1.000 seguidores por dia, uma semana antes do lançamento de Clichê. Passou de 200 seguidores pra 3.000, pra 5.000, pra 10.000 em uma semana. Que a gente falou, tem alguma coisa rolando aqui.
1: Foi muito rápido,
0: foi,
1: né,
0: muito
1: Fernanda?
0: Rápido.
1: E aí, tanto que chamou a atenção, inclusive, de, né, produtoras, propostas internacionais aí de produtoras. Pode contar um pouco pra gente o que já mudou na sua vida agora?
0: Sim, sim. Depois da gente lançar a Clichê, né, uma semana do lançamento, a gente fez 100 mil streams no Spotify. Então, foi natural que a gente começasse a receber convites de produtoras, de gravadoras, enfim. E a gente assinou com a Bambu Artists, que é uma gravadora alemã, que eu já tenho mais músicas, né? Eu já quero...
1: Era a minha próxima pergunta. Tem os novos projetos. E vai misturar também francês e português?
0: Sim. Eu sinto que é o que eu quero fazer. O Brasil é muito trend, né? Entre aspas, no exterior. Mas eu acho que é muito interessante misturar esse pop brasileiro com pop francês. Honestamente, acho que é uma combinação, um casamento perfeito. E eu acho que o principal, quando a gente tá fazendo um projeto de música, principalmente hoje em dia, né, que a gente vê muito o crescimento da inteligência artificial, enfim, acho tão importante a gente colocar a nossa alma, sabe, no projeto, fazer uma coisa que a gente realmente sente prazer e tem propósito. A partir de abril até agora tem só Clichê, né, mas agora eu sinto que esse projeto vai andar, principalmente agora com a gravadora, que estão realmente animados pra gente soltar mais músicas. E o pessoal me cobra bastante. E eu fico assim, gente, deixa eu terminar meu mestrado, por favor. Aí depois eu lanço mais.
1: Bom, então sabemos já que a Fernanda com certeza vai ficar no radar aí de novidades pra quem gosta de descobrir novos artistas, depois de ter viralizado, né, nas redes sociais. Quem quiser conhecer, então, a primeira música, Clichê, só acessar suas redes sociais, Spotify, todas as plataformas digitais.
0: Exatamente,
1: é isso?
0: A gente está em todas as plataformas.
1: Tá certo, muito obrigada, Fernanda.
0: Obrigada.
1: Sucesso para você.
0: Muito obrigada.

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1: Olá e sejam bem-vindos ao nosso programa Saúde em Dia. O governo brasileiro decidiu ampliar a proteção contra os pneumococos, que causam meningite, pneumonia e outras doenças com complicações graves. Entre 2023 e 2025, cerca de 1.400 pessoas morreram de meningite no país e entre janeiro e abril deste ano, o Brasil registrou mais de 47 mil casos de pneumonia, um dos maiores aumentos dos últimos anos. Para reverter essa tendência, o governo disponibilizou a vacina Pneumo20, ou VCPC20, nas unidades básicas de saúde e pontos de vacinação. O novo imunizante amplia a proteção de 10 para 20 sorotipos de pneumococo e inclui novos sorotipos como 3, 6A e 19A, que causam pneumonia invasiva. Mais de 6 milhões de doses podem ser disponibilizadas em 2026,

0: de acordo com o governo brasileiro. Adriana Ribeiro, diretora médica da Pfizer no Brasil, explicou quais os benefícios da vacina fabricada pelo laboratório e por que ela tem um nível maior de proteção.
1: A vacina 10, que era o que a gente tinha no público, ela não conseguia fazer com que o organismo tivesse defesa contra esses dois sorotipos, principalmente o 19 e o 3. Mais de 50% dos casos de internação eram por conta desses sorotipos. A gente passa a cobrir esses sorotipos com a vacina 20 valente. Essa é a importância. E além desses dois, que a gente já tinha na vacina 13, a gente mantém na vacina 20, porque são importantes ainda em termos de saúde pública para o nosso país, a gente tem alguns sorotipos que são prevalentes aqui também, que passam a ser cobertos, que é o 8, o 10A, o 11A, o 12F e o 15B. Então a gente passa a cobrir eles e mais outros tantos dentro da vacina.
0: Quais são os principais grupos que poderão tomar a vacina na rede pública?
1: Começou um pouco antes na rede privada e agora está na rede pública também. Na rede pública está para criança até 5 anos e para esses pacientes de risco que tomam essa vacina através do CRI. Quais são esses pacientes de risco? Aqueles pacientes que não têm a imunidade muito boa, têm diabetes, hipertensão, estão imunossupressão por conta de tratamento oncológico, então mais de 20 condições que recebem essa vacina. Só para a gente ter uma ideia, porque a gente tinha no sistema público de saúde era PCV10. No sistema privado a gente tinha 13 e para os pacientes de risco. E no sistema público para crianças a gente tinha PCV10. Então a gente está passando da PCV10 para a PCV20 agora. E o que implica isso em termos de proteção? Essa proteção ela vai de 3%, que era o que PCV10 dava hoje em dia. A vacina fez o seu papel, mas não estava mais protegendo contra os que causavam doença agora. Então a gente pula de 3% de proteção para 77%.
0: A vacina, explica a executiva, é conjugada, ou seja, protege contra vários tipos de pneumococos ao mesmo tempo.
1: São 20 sorotipos, então tenho 20 mini vacinas dentro da mesma vacina. É uma plataforma que a gente chama conjugada, ela é diferente da mRNA, que a gente já vem usando há muito tempo, desde a pneumo 7.
0: Nos últimos anos, a adesão vacinal ganhou força no Brasil e, após um período de queda desde 2022, há uma recuperação das coberturas vacinais infantis, segundo dados do Ministério da Saúde. Para a diretora da Pfizer, esse fenômeno não é exclusivo do Brasil. O crescimento da desinformação relacionada à saúde e às vacinas tem sido observado em diversos países e representa um desafio global para as estratégias de imunização e para a confiança da população nas vacinas.
1: Isso cresceu no mundo inteiro. Eu acho que realmente o Brasil ele tinha um histórico, uma cultura vacinal muito forte. O que culminou aí para a gente retomar os níveis de vacinação foi a informação. Sempre é importante dizer que para uma vacina entrar no país, ela tem que cumprir todos os estudos clínicos e aprovada pela agência regulatória. A nossa Anvisa, uma das melhores agências mundiais, também muito séria, então só entram as vacinas que realmente cumpriram todos esses pontos. E aí eu acho que isso ajudou muito a gente retomar aí coberturas vacinais, porque a gente tem que sempre lembrar é não esquecer também as vacinas e se revacinar. Por exemplo, como tétano, algumas que são específicas da gestação.
0: 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Até a próxima semana.

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1: Paris, 28 de julho de 2026. Essas são as principais notícias desta terça-feira. No Japão, um terremoto de magnitude 7,1 atingiu hoje a província de Kumamoto, no sudoeste do país, levando as autoridades a emitirem recomendações de emergência a milhões de moradores da região. A primeira-ministra japonesa Sanae Takaishi disse que a situação ainda está sendo avaliada, mas prédios desabaram, estradas e pontes foram danificadas e incêndios foram registrados em algumas áreas. Segundo a emissora NHK, ao menos 50 pessoas foram hospitalizadas. Quarta noite consecutiva de calma no Oriente Médio, sem bombardeios americanos ou retaliações iranianas, o ministro das Relações Exteriores do Irã, Abbas Araghchi, indicou ter conversado por telefone hoje com representantes do Omã e da Arábia Saudita sobre a questão da administração do Estreito de Hormuz, ponto central da guerra entre Irã e Estados Unidos. Oman apresentou uma proposta para criar um mecanismo regional de gestão da região, financiado por taxas voluntárias. Com a iniciativa, com o apoio de outros países do Oriente Médio, o Irã não exerceria controle exclusivo sobre o Estreito de Hormuz. Até o momento, o Teherã não se pronunciou sobre a proposta. A guerra no Oriente Médio deve monopolizar a reunião entre o primeiro-ministro israelense Benjamin Netanyahu com o presidente americano Donald Trump nesta terça em Washington. Os dois líderes também devem discutir a implementação do acordo quadro firmado entre Israel e o Líbano sob mediação dos Estados Unidos. Trump também se reúne hoje com o presidente ucraniano Volodymyr Zelensky em Washington. O líder ucraniano declarou que a defesa antibalística e a cooperação com os Estados Unidos constituem a sua prioridade número um. Durante a noite, a região de Moscou foi alvo de mais de 390 drones ucranianos. Segundo o prefeito da capital russa, a maioria dos projéteis foi neutralizada pelo sistema antiaéreo russo. Aqui na França, uma nova onda de calor se instala no país e pode dificultar a luta contra os mega incêndios no sudoeste. As autoridades declararam nessa manhã que o fogo está estabilizado, mas a previsão de aumento das temperaturas torna a situação imprevisível. Os termômetros podem subir até 40 graus nas próximas horas em várias cidades francesas, entre elas Bordeaux, capital administrativa da região mais atingida pelos mega incêndios. Na Espanha, onde 77 mil hectares foram devastados pelas chamas dos arredores de Madrid, a preocupação das autoridades é com a previsão de rajadas de vento. Onze horas e 30 minutos em Paris, 6:30 pelo horário de Brasília. 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
1: Bom dia, sol e 25 graus em Paris, em destaque nesta terça-feira, 28 de julho de 2026. Forte terremoto de magnitude 7,1 atinge sudoeste do Japão, deixando feridos e resultando em desabamentos de prédios. Oman apresenta a proposta de mecanismo regional para a gestão do Estreito de Hormuz. E Zinedine Zidane é nomeado para o cargo de técnico da seleção francesa. Essas e outras notícias a seguir. No Japão, um forte terremoto de magnitude 7,1 atingiu nesta terça a província de Kumamoto, sudoeste do país, levando as autoridades a emitirem recomendações de emergência para milhões de moradores da região. Agora há pouco, o governo japonês indicou que foram registrados desabamentos de prédios e há feridos. A primeira-ministra japonesa Sanae Takaishi diz que ainda avalia a situação, mas há incêndios ocorrendo em algumas áreas, estradas, prédios e pontes danificadas e prédios que desabaram. Quarta noite consecutiva de calma no Oriente Médio, sem bombardeios americanos ou retaliações iranianas. O ministro das Relações Exteriores do Irã, Abbas Araghchi, indicou que conversou nesta terça por telefone com representantes do Omã e da Arábia Saudita sobre a questão da administração do Estreito de Hormuz, ponto central da guerra entre Irã e Estados Unidos. Os detalhes com Luísa Ramos.
3: Oman apresentou uma proposta para criar um mecanismo regional de gestão da região financiado por taxas voluntárias. Com a iniciativa, que teria apoio de outros países do Oriente Médio, o Irã não exerceria controle exclusivo sobre o Estreito de Hormuz, passagem primordial para o transporte marítimo de 20% do petróleo mundial e do gás natural liquefeito. A iniciativa se inspira no modelo do Estreito de Malaca, entre a Indonésia e a Malásia, onde as companhias contribuem voluntariamente para financiar a navegação, a proteção ambiental e as operações de busca e salvamento. Até o momento, o Teherã não se pronunciou sobre a proposta. Na véspera, o regime indicou que continua controlando o Hormuz e que não pretende retomar negociações sobre a administração da região com os Estados Unidos.
1: A guerra no Oriente Médio deve monopolizar a reunião entre o primeiro-ministro israelense Benjamin Netanyahu com o presidente americano Donald Trump nessa terça em Washington. Esse é o primeiro encontro entre os dois líderes depois que as relações se degradaram entre eles devido à rigidez de Israel diante dos esforços diplomáticos. Eles também devem discutir a implementação do acordo quadro firmado sobre a mediação dos Estados Unidos entre Israel e o Líbano, cuja aplicação continua não sendo cumprida por Israel. Washington confirmou a realização de novas negociações entre os dois países, Israel e Líbano, em Roma, de 4 a 6 de agosto. Além de Netanyahu, Donald Trump também vai se reunir nesta terça com o presidente ucraniano Volodymyr Zelensky em Washington. O líder ucraniano declarou que a defesa antibalística e a cooperação estratégica com os Estados Unidos constituem a prioridade número um de suas conversas com Trump. O encontro ocorre em um momento em que Ucrânia e Rússia intensificam seus ataques de longo alcance. Durante a noite, na região de Moscou, a capital russa foi alvo de mais de 390 drones ucranianos. A maioria deles foi neutralizada pelo sistema antiaéreo russo. Aqui na França, uma nova onda de calor pode dificultar a luta contra os mega-incêndios no sudoeste do país. As autoridades declararam nessa manhã que o fogo está estabilizado, mas a previsão de aumento das temperaturas torna a situação imprevisível. Os termômetros podem subir até 40 graus nas próximas horas em várias cidades francesas, entre elas Bordeaux, capital administrativa da região mais atingida pelos mega-incêndios. Na Espanha, onde 77 mil hectares foram devastados pelas chamas, nos arredores de Madrid, a preocupação das autoridades é com a previsão de rajadas de vento que podem espalhar o fogo. Segundo o ministro espanhol do interior, Fernando Grande Marlaska, essa terça-feira será absolutamente determinante pela luta contra os incêndios. 3 dias após o atentado que deixou um morto e 29 feridos na parada gay de Berlim, as autoridades alemãs estão sob pressão devido às falhas no monitoramento do autor do ataque, Abdu Balu, de 21 anos, conhecido por seu passado jihadista. O correspondente Gabriel Brust, de Düsseldorf, tem mais informações.
4: A palavra que alguns políticos estão usando para classificar o processo penal contra Abdu Balu é incompreensível. O prefeito de Berlim, Kai Wegner, disse que é preciso respeitar a independência do judiciário nessa decisão, mas que nesse caso ele está, abre aspas, sem palavras para descrever o que foi decidido. O governador da Saxônia-Anhalt, Sven Schulze, que também é do CDU, partido do conservador do chanceler Friedrich Merz, disse que é preciso questionar por que uma pessoa como esta estava solta. Segundo ele, já que a deportação não é possível no caso de cidadãos alemães, então alterações na legislação penal devem ser consideradas. Vale lembrar que o acusado tinha, de fato, cidadania alemã, embora fosse filho de libaneses. O sindicato da polícia alemã também está pedindo poderes mais amplos para investigar arquivos em computadores e smartphones. Hoje em dia, a polícia tem acesso a isso apenas depois que um crime é consumado. Segundo o sindicato, as autoridades policiais, abre aspas, o problema é que na Alemanha a proteção de dados tem prioridade sobre a proteção das vítimas.
1: Esse foi Gabriel Brust, correspondente da RFI em Düsseldorf. A política de direita Keiko Fujimori assume nesta terça a presidência do Peru com a promessa de derrotar a criminalidade crescente que afeta o país. Aos 51 anos, ela venceu a eleição em junho com uma vantagem de menos de 50 mil votos sobre o esquerdista Roberto Sanches, depois de perder a disputa presidencial em 3 segundos turnos consecutivos anteriores.
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1: Aqui na França, Zinedine Zidane foi nomeado para o cargo de técnico da seleção francesa, substituindo Didier Deschamps, que estava no posto desde 2012. O anúncio foi feito hoje pelo presidente da Federação Francesa de Futebol. Em declaração após a nomeação, Zidane disse que a seleção francesa era a única coisa que desejava assumir neste momento. 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
1: Olá, neste segundo bloco, vamos saber como a imprensa francesa aborda o impacto econômico dos mega incêndios que castigam a região sudoeste da França. Depois, no RF Convida, entrevistamos a cantora brasileira Fernanda Coelho, que viraliza nas redes sociais francesas propondo composições bilíngues. Para terminar, no programa Saúde em Dia, o assunto é a vacina Pneumovinte, disponível na rede pública brasileira, que amplia a proteção contra bactérias que causam pneumonia. Mas antes, no programa Linha Direta, vamos até a Alemanha conversar com o nosso correspondente sobre o atentado que causou a morte de uma pessoa e feriu quase 30 na parada do Orgulho Gay de Berlim. Confira.
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5: 3 dias após o ataque terrorista que matou uma cidadã polonesa e deixou 29 pessoas feridas na parada gay de Berlim, começa a vir à tona o perfil detalhado do principal suspeito. Abdul Balu, de 21 anos, foi morto em confronto com a polícia no domingo, 24 horas depois de supostamente ter atropelado os participantes da parada. Ele tinha um histórico de radicalização ao islamismo, conhecido da polícia, mas mesmo assim não encontrou dificuldades para planejar e executar o atentado. Nós vamos a Düsseldorf, na Alemanha, conversar com o correspondente Gabriel Brust sobre o impacto que este crime tem no debate público e entre as autoridades do país. Bom dia, Gabriel. É possível dizer que houve falhas da polícia no monitoramento do suspeito?
4: Bom dia. Olha, faz mais sentido a gente falar em falhas do sistema e da atual legislação alemã contra o terrorismo, que claramente não está dando conta do nível de ameaça que paira sobre o país. O Abdul Balut era, sim, monitorado. Poucas semanas antes do ataque, o Departamento Federal de Polícia Criminal tinha classificado ele como um indivíduo de alto risco. Havia, inclusive, uma câmera secreta filmando a entrada da casa dele no bairro de Schöneberg, em Berlim. Isso porque o histórico ruim de Abdul Balut era bastante claro. Em 2020, ainda na adolescência, ele se radicalizou através de uma mesquita no bairro de Neukölln, em Berlim. Em 2024, a polícia identificou posts dele nas redes sociais promovendo o grupo terrorista Estado Islâmico. E não parou por aí. Em 2025, ele tentou 2 vezes viajar à Síria para se juntar ao grupo Estado Islâmico. Na primeira vez, ele foi impedido pela polícia já no aeroporto e na segunda vez ele conseguiu. A caminho da Síria, no Líbano, ele foi preso e condenado por incitação ao conflito religioso e sectário. Cumpriu 3 meses lá e voltou para Berlim, onde foi preso novamente e então condenado por planejar um grave ato de violência. Só que a condenação ocorreu em um tribunal juvenil, onde as penas são muito mais brandas. 6 meses depois da condenação, o Abdul Balut estava nas ruas novamente, solto sob custódia, mesmo constando em uma lista de 450 islamistas radicais monitorados pela polícia alemã. No dia do atentado, a polícia não identificou nada suspeito na saída dele de casa através das câmeras de segurança. Enfim, uma sucessão de erros que mostra um sistema penal que tem que ser repensado.
5: É possível imaginar que, com este novo ataque, recrudesceu o debate sobre esse sistema de controle ao terrorismo, não, Gabriel?
4: A palavra que alguns políticos estão usando para classificar o processo penal contra Abdul Balot é incompreensível. O prefeito de Berlim, Kai Wegner, disse que é preciso respeitar a independência do judiciário nessa decisão, mas que nesse caso ele está, abre aspas, sem palavras para descrever o que foi decidido. O governador da Saxônia-Anhalt, Sven Schulze, que também é do CDU, partido do conservador do chanceler Friedrich Merz, disse que é preciso questionar por que uma pessoa como esta estava solta. Segundo ele, já que a deportação não é possível no caso de cidadãos alemães, então alterações na legislação penal devem ser consideradas. Vale lembrar que o acusado tinha, de fato, cidadania alemã, embora fosse filho de libaneses. O próprio ministro do interior da Alemanha, o Alexander Dobrindt, reconheceu que é preciso discutir como foi possível suspender o cumprimento de pena de alguém identificado como uma ameaça potencial. O Sindicato da Polícia Alemã também está pedindo poderes mais amplos para investigar arquivos em computadores e smartphones. Hoje em dia, a polícia tem acesso a isso apenas depois que um crime é consumado. Segundo o sindicato, as autoridades policiais simplesmente não possuem as ferramentas necessárias para detectar esses ataques com antecedência. E aqui vem uma crítica dele, que é um bom resumo da Alemanha atual. Abre aspas, o problema é que na Alemanha a proteção de dados tem prioridade sobre a proteção das vítimas. Essa é a frase do presidente do Sindicato da Polícia, o Heiko Tegatz. A cereja do bolo dessa história é a seguinte. Um segundo suspeito do ataque à parada gay de Berlim, chamado Taimaz S., foi detido logo depois do ataque e liberado logo em seguida, já que não havia provas suficientes da sua participação. O Taimaz é um iraniano que tem condenações por agressão qualificada, agressão a policiais, roubo em grupo e extorsão. E ele aguarda um processo de deportação desde 2024. Logo depois de ser solto, ele desapareceu do monitoramento e agora é considerado foragido.
5: Obrigada, Gabriel Bruschi, por sua participação no Linha Direta de hoje.
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1: A imprensa francesa desta terça se debruça sobre as consequências dos mega incêndios na França, com um impacto econômico que tende a ser catastrófico, diz o jornal La Croix em sua manchete. O fogo, que destruiu cerca de 42 mil hectares na região da Gironda, no sudoeste do país, castiga quase 15 mil empresas e a economia local, centrada no turismo de praias e em suas vinícolas. O diário entrevistou empresários e funcionários da Gironda, que desde 22 de julho vem recebendo ordens de evacuação por parte das autoridades. A dona de um hotel nas proximidades do luxuoso balneário de Arcachon afirma ao jornal que em apenas uma semana registrou um prejuízo de 50 mil euros, tendo de cancelar reservas e dispensar empregados. La Croix explica que a Gironda, cuja sede administrativa é a cidade de Bordeaux, é a principal região turística do oeste da França, com mais de 40 mil empregos ligados ao setor e mais de 3 bilhões de euros em receitas diretas. O jornal Le Figaro descreve um setor inteiro em paralisia, entre hotéis, campings, restaurantes, bares e lojas que tiveram de fechar suas portas em plena alta temporada de verão. Reunidos em caráter de emergência com o ministro francês da Economia, Roland Lescure, chefes de seguradoras também fizeram um apelo por medidas rápidas para saber como gerenciar as indenizações. O jornal econômico Les Echos afirma que até o momento ninguém sabe precisamente qual é a dimensão do prejuízo, já que o fogo ainda não foi extinto e a nova onda de calor que se instala a partir desta terça no país pode piorar ainda mais a situação.
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7: Olá, hoje a gente conversa com uma artista brasileira que começou praticamente do zero e em pouco tempo já acumulou milhares de streams e seguidores nas redes sociais. A música Clichê, som pop que mistura português e francês, quase nasceu por acaso, mas acabou mudando tudo. Quem conta essa história é a Fernanda Coelho, 25 anos, cantora e estudante de arquitetura, que decidiu retomar um sonho antigo, né, Fernanda? E já começa a chamar a atenção da indústria musical europeia. Seja bem-vinda.
8: Obrigada pelo convite.
7: Fernanda, você lançou a primeira música, né, praticamente sem expectativa, no mês de abril, e já tem um vídeo super viralizado, né, nas redes sociais, quase 2 milhões de visualizações. Ainda nesse primeiro mês do lançamento, lá em abril, também teve vários novos ouvintes, novos seguidores nas redes sociais. Conta pra gente como é que foi essa virada de estudante de mestrado pra cantora. Você já cantava antes? Conta tudo.
8: Eu comecei a cantar muito cedo, com 5 anos, já comecei a me apresentar em palco. Meus pais sempre me deram muito esse empurrãozinho de vai, tenta, vai fazer isso mesmo. E eu vi que eu amava estar no palco, amava me apresentar. Teve um momento da minha vida que eu entendi que precisava seguir uma carreira, que não era música, tal, tal, tal. E por isso que eu fui pra arquitetura. Mas tive a oportunidade, né, de criar essa música. Conheci meu atual namorado, que é um produtor musical.
7: E como é que foi que nasceu a música?
8: Foi assim, ele realmente me falou, vamos pro estúdio pra gente se divertir, né? Como eu, depois que eu entrei na faculdade, nunca mais me apresentei, nunca mais cantei. E quando a gente tava no estúdio, eu falei pra ele, quero muito juntar o Brasil com a França, sabe? E falei pra ele, gostaria de colocar uns estilos brasileiros, um ritmo de funk, que eu adoro. E ele, assim, também trouxe os estilos franceses dele, um pouco de Daft Punk, enfim. Depois eu escrevi a letra, ele fez a produção. Mas foi isso, depois que a gente terminou, que a gente ouviu, né? Que a gente mostrou pra alguns amigos, que falaram, tá realmente muito legal, assim... Talvez é gratuito de postar, né, nas redes sociais.
7: Então surgiu naturalmente em português e francês. Foi sua intenção mesmo misturar os dois universos?
8: Sim, na verdade foi a primeira música que eu compus, né? Eu sempre me apresentei, eu cheguei a fazer cover no YouTube quando eu tinha 16 anos. Então eu escrevi a base inteira em português e foi o Ulisse que me ajudou a traduzir.
7: Ulisse, que é o seu produtor.
8: Que é o meu produtor, namorado. Exatamente. Hoje, pra mim, é tão natural passar do português pro francês, enfim, que eu senti que foi isso que deu esse toque pra música, sabe? Porque... realmente não é forçado, realmente foi esse sentido de tô vivendo esses dois mundos, então vamos colocar esses dois mundos numa música só, sabe?
7: E a França surgiu como na sua vida? Você já era interessada pela cultura francesa?
8: Foi meu irmão que me propôs fazer um curso de francês, eu nunca imaginei que eu ia querer fazer um curso de francês, pra mim eu já falava inglês, já tava bom. E eu me apaixonei, assim, me apaixonei pela língua, me apaixonei pela cultura, coloquei na cabeça que um dia eu ia pra França e vim pra cá em agosto de 2024 e comecei em setembro o meu mestrado em arquitetura de interiores.
7: Quando que você notou que realmente tava bombando, um sucesso, milhões de visualizações?
8: Eu criei esse Instagram do zero, né, falei, não vou
7: que
8: misturar.
7: Que é o arroba
8: Fernanda Music. Eu comecei a subir 1.000 seguidores por dia, uma semana antes do lançamento de Clichê. Passou de 200 seguidores pra 3 mil, pra 5 mil, pra 10 mil em uma semana. Que a gente falou, tem alguma coisa rolando aqui.
7: Foi muito rápido,
8: foi,
7: né,
8: muito
7: Fernanda?
8: Rápido.
7: E aí, tanto que chamou a atenção, inclusive, de, né, produtoras, propostas internacionais aí de produtoras. Pode contar um pouco pra gente o que já mudou na sua vida agora?
8: Sim, sim. Depois da gente lançar a Clichê, né, uma semana do lançamento, a gente fez 100 mil streams no Spotify. Então, foi natural que a gente começasse a receber convites de produtoras, de gravadoras, enfim. E a gente assinou com a Bambu Artists, que é uma gravadora alemã, que eu já tenho mais músicas, né? Eu já quero...
7: Era a minha próxima pergunta. Tem os novos projetos. E vai misturar também francês e português?
8: Sim. Eu sinto que é o que eu quero fazer. O Brasil é muito trend, né? Entre aspas, no exterior. Mas eu acho que é muito interessante misturar esse pop brasileiro com pop francês. Honestamente, acho que é uma combinação, um casamento perfeito. E eu acho que o principal quando a gente tá fazendo um projeto de música, principalmente hoje em dia, né, que a gente vê muito o crescimento da inteligência artificial, enfim, acho tão importante a gente colocar nossa alma, sabe, no projeto, fazer uma coisa que a gente realmente sente prazer e tem propósito. A partir de abril até agora tem só clichê, né, mas agora eu sinto que esse projeto vai andar, principalmente agora com a gravadora, que estão realmente animados pra gente soltar mais músicas. E o pessoal me cobra bastante. E eu fico assim, gente, deixa eu terminar meu mestrado, por favor. Aí depois eu lanço mais.
7: Bom, então sabemos já que a Fernanda com certeza vai ficar no radar aí de novidades pra quem gosta de descobrir novos artistas, depois de ter viralizado, né, nas redes sociais. Quem quiser conhecer então a primeira música, Clichê, só acessar suas redes sociais, Spotify, todas as plataformas digitais.
8: Exatamente,
7: é isso?
8: A gente está em todas as plataformas.
7: Tá certo. Muito obrigada, Fernanda.
8: Obrigada.
7: Sucesso para você.
8: Muito obrigada.

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1: Olá e sejam bem-vindos ao nosso programa Saúde em Dia. O governo brasileiro decidiu ampliar a proteção contra os pneumococos, que causam meningite, pneumonia e outras doenças com complicações graves. Entre 2023 e 2025, cerca de 1.400 pessoas morreram de meningite no país e entre janeiro e abril deste ano, o Brasil registrou mais de 47 mil casos de pneumonia, um dos maiores aumentos dos últimos anos. Para reverter essa tendência, o governo disponibilizou a vacina Pneumo20, ou VCPC20, nas unidades básicas de saúde e pontos de vacinação. O novo imunizante amplia a proteção de 10 para 20 sorotipos de pneumococo e inclui novos sorotipos como 3, 6A e 19A, que causam pneumonia invasiva. Mais de 6 milhões de doses podem ser disponibilizadas em 2026, de acordo com o governo brasileiro. Adriana Ribeiro, diretora médica da Pfizer no Brasil, explicou quais os benefícios da vacina fabricada pelo laboratório e por que ela tem um nível maior de proteção.
2: A vacina 10, que era o que a gente tinha no público, ela não conseguia fazer com que o organismo tivesse defesa contra esses dois sorotipos, principalmente o 19 e o 3. Mais de 50% dos casos de internação eram por conta desses sorotipos. A gente passa cobrir esses sorotipos com a vacina 20 valente. Essa é a importância. E além desses dois, que a gente já tinha na vacina 13, a gente mantém na vacina 20, porque são importantes ainda em termos de saúde pública para o nosso país, a gente tem alguns sorotipos que são prevalentes aqui também, que passam a ser cobertos, que é o 8, o 10A, o 11A, o 12F e o 15B. Então a gente passa a cobrir eles e mais outros tantos dentro da vacina.
1: Quais são os principais grupos que poderão tomar a vacina na rede pública?
2: Começou um pouco antes na rede privada e agora está na rede pública também. Na rede pública está para criança até 5 anos e para esses pacientes de risco que tomam essa vacina através do CRI. Quais são esses pacientes de risco? Aqueles pacientes que não têm a imunidade muito boa, têm diabetes, hipertensão, estão imunossupressão por conta de tratamento oncológico, então mais de 20 condições que recebem essa vacina. Só para a gente ter uma ideia, porque o que a gente tinha no sistema público de saúde era PCV10. No sistema privado a gente tinha 13 e para os pacientes de risco, e no sistema público para crianças a gente tinha PCV10. Então a gente está passando da PCV10 para a PCV20 agora. E o que implica isso em termos de proteção? Essa proteção ela vai de 3%, que era o que PCV10 dava hoje em dia. A vacina fez o seu papel, mas não estava mais protegendo contra os que causavam doença agora. Então a gente pula de 3% de proteção para 77%.
1: A vacina, explica a executiva, é conjugada, ou seja, protege contra vários tipos de pneumococos ao mesmo tempo.
2: São 20 sorotipos, então tenho 20 mini vacinas dentro da mesma vacina. É uma plataforma que a gente chama conjugada, ela é diferente da mRNA, que a gente já vem usando há muito tempo, desde a Pneumo 7.
1: Nos últimos anos, a adesão vacinal ganhou força no Brasil e após um período de queda, desde 2022, há uma recuperação das coberturas vacinais infantis, segundo dados do Ministério da Saúde. Para a diretora da Pfizer, esse fenômeno não é exclusivo do Brasil. O crescimento da desinformação relacionada à saúde e às vacinas tem sido observado em diversos países e representa um desafio global para as estratégias de imunização e para a confiança da população nas vacinas.
2: Isso cresceu no mundo inteiro. Eu acho que realmente o Brasil ele tinha um histórico, uma cultura vacinal muito forte. O que culminou aí para a gente retomar os níveis de vacinação foi a informação. Sempre é importante dizer que para uma vacina entrar no país, ela tem que cumprir todos os estudos clínicos e aprovada pela agência regulatória. A nossa Anvisa, uma das melhores agências mundiais também, muito séria, então só entram as vacinas que realmente cumpriram todos esses pontos. E aí eu acho que isso ajudou muito a gente retomar aí coberturas vacinais, que a gente tem que sempre lembrar é não esquecer também as vacinas e se revacinar. Por exemplo, como o tétano, algumas que são específicas da gestação.
1: 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Obrigada pela audiência. Até a próxima semana.

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1: Paris, 28 de julho de 2026. Essas são as principais notícias desta terça-feira. No Japão, um terremoto de magnitude 7,1 atingiu hoje a província de Kumamoto, no sudoeste do país, levando as autoridades a emitirem recomendações de emergência a milhões de moradores da região. A primeira-ministra japonesa Sanae Takaishi diz que a situação ainda está sendo avaliada, mas prédios desabaram, estradas e pontes foram danificadas e incêndios foram registrados em algumas áreas. Segundo a emissora NHK, ao menos 50 pessoas foram hospitalizadas. Quarta noite consecutiva de calma no Oriente Médio, sem bombardeios americanos ou retaliações iranianas, o ministro das Relações Exteriores do Irã, Abbas Araghchi, indicou ter conversado por telefone hoje com representantes do Omã e da Arábia Saudita sobre a questão da administração do Estreito de Hormuz, ponto central da guerra entre Irã e Estados Unidos. Oman apresentou uma proposta para criar um mecanismo regional de gestão da região, financiado por taxas voluntárias. Com a iniciativa, com o apoio de outros países do Oriente Médio, o Irã não exerceria controle exclusivo sobre o Estreito de Hormuz. Até o momento, o Teherã não se pronunciou sobre a proposta. A guerra no Oriente Médio deve monopolizar a reunião entre o primeiro-ministro israelense Benjamin Netanyahu com o presidente americano Donald Trump nesta terça em Washington. Os dois líderes também devem discutir a implementação do acordo-quadro firmado entre Israel e o Líbano sob mediação dos Estados Unidos. Trump também se reúne hoje com o presidente ucraniano Volodymyr Zelensky em Washington. O líder ucraniano declarou que a defesa antibalística e a cooperação com os Estados Unidos constituem a sua prioridade número um. Durante a noite, a região de Moscou foi alvo de mais de 390 drones ucranianos. Segundo o prefeito da capital russa, a maioria dos projéteis foi neutralizada pelo sistema antiaéreo russo. Aqui na França, uma nova onda de calor se instala no país e pode dificultar a luta contra os mega incêndios no sudoeste. As autoridades declararam nessa manhã que o fogo está estabilizado, mas a previsão de aumento das temperaturas torna a situação imprevisível. Os termômetros podem subir até 40 graus nas próximas horas em várias cidades francesas, entre elas Bordeaux, capital administrativa da região mais atingida pelos mega incêndios. Na Espanha, onde 77 mil hectares foram devastados pelas chamas dos arredores de Madrid, a preocupação das autoridades é com a previsão de rajadas de vento. Onze horas e 30 minutos em Paris, 6:30 pelo horário de Brasília. 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
1: Bom dia, sol e 25 graus em Paris, em destaque nesta terça-feira, 28 de julho de 2026. Forte terremoto de magnitude 7,1 atinge sudoeste do Japão, deixando feridos e resultando em desabamentos de prédios. Omã apresenta a proposta de mecanismo regional para a gestão do Estreito de Hormuz. E Zinedine Zidane é nomeado para o cargo de técnico da seleção francesa. Essas e outras notícias a seguir. No Japão, um forte terremoto de magnitude 7,1 atingiu nesta terça a província de Kumamoto, sudoeste do país, levando as autoridades a emitirem recomendações de emergência para milhões de moradores da região. Agora há pouco, o governo japonês indicou que foram registrados desabamentos de prédios e há feridos. A primeira-ministra japonesa Sanae Takaishi diz que ainda avalia a situação, mas há incêndios ocorrendo em algumas áreas, estradas, prédios e pontes danificadas e prédios que desabaram. Quarta noite consecutiva de calma no Oriente Médio, sem bombardeios americanos ou retaliações iranianas. O ministro das Relações Exteriores do Irã, Abbas Araghchi, indicou que conversou nesta terça por telefone com representantes do Omã e da Arábia Saudita sobre a questão da administração do Estreito de Hormuz, ponto central da guerra entre Irã e Estados Unidos. Os detalhes com Luísa Ramos.
3: Omã apresentou uma proposta para criar um mecanismo regional de gestão da região financiado por taxas voluntárias. Com a iniciativa, que teria apoio de outros países do Oriente Médio, o Irã não exerceria controle exclusivo sobre o Estreito de Hormuz, passagem primordial para o transporte marítimo de 20% do petróleo mundial e do gás natural liquefeito. A iniciativa se inspira no modelo do Estreito de Malaca, entre a Indonésia e a Malásia, onde as companhias contribuem voluntariamente para financiar a navegação, a proteção ambiental e as operações de busca e salvamento. Até o momento, o Teherã não se pronunciou sobre a proposta. Na véspera, o regime indicou que continua controlando o Hormuz e que não pretende retomar negociações sobre a administração da região com os Estados Unidos.
1: A guerra no Oriente Médio deve monopolizar a reunião entre o primeiro-ministro israelense Benjamin Netanyahu com o presidente americano Donald Trump nessa terça em Washington. Esse é o primeiro encontro entre os dois líderes depois que as relações se degradaram entre eles devido à rigidez de Israel diante dos esforços diplomáticos. Eles também devem discutir a implementação do acordo quadro firmado sobre a mediação dos Estados Unidos entre Israel e o Líbano, cuja aplicação continua não sendo cumprida por Israel. Washington confirmou a realização de novas negociações entre os dois países, Israel e Líbano, em Roma, de 4 a 6 de agosto. Além de Netanyahu, Donald Trump também vai se reunir nesta terça com o presidente ucraniano Volodymyr Zelensky em Washington. O líder ucraniano declarou que a defesa antibalística e a cooperação estratégica com os Estados Unidos constituem a prioridade número um de suas conversas com Trump. O encontro ocorre em um momento em que Ucrânia e Rússia intensificam seus ataques de longo alcance. Durante a noite, na região de Moscou, a capital russa foi alvo de mais de 390 drones ucranianos. A maioria deles foi neutralizada pelo sistema antiaéreo russo. Aqui na França, uma nova onda de calor pode dificultar a luta contra os mega-incêndios no sudoeste do país. As autoridades declararam nessa manhã que o fogo está estabilizado, mas a previsão de aumento das temperaturas torna a situação imprevisível. Os termômetros podem subir até 40 graus nas próximas horas em várias cidades francesas, entre elas Bordeaux, capital administrativa da região mais atingida pelos mega-incêndios. Na Espanha, onde 77 mil hectares foram devastados pelas chamas, nos arredores de Madrid, a preocupação das autoridades é com a previsão de rajadas de vento que podem espalhar o fogo. Segundo o ministro espanhol do interior, Fernando Grande Marlaska, essa terça-feira será absolutamente determinante pela luta contra os incêndios. 3 dias após o atentado que deixou um morto e 29 feridos na parada gay de Berlim, as autoridades alemãs estão sob pressão devido às falhas no monitoramento do autor do ataque, Abdu Balu, de 21 anos, conhecido por seu passado jihadista. O correspondente Gabriel Brust, de Düsseldorf, tem mais informações.
4: A palavra que alguns políticos estão usando para classificar o processo penal contra Abdu Balu é incompreensível. O prefeito de Berlim, Kai Wegner, disse que é preciso respeitar a independência do judiciário nessa decisão, mas que nesse caso ele está, abre aspas, sem palavras para descrever o que foi decidido. O governador da Saxônia-Anhalt, Sven Schulze, que também é do CDU, partido do conservador do chanceler Friedrich Merz, disse que é preciso questionar por que uma pessoa como esta estava solta. Segundo ele, já que a deportação não é possível no caso de cidadãos alemães, então alterações na legislação penal devem ser consideradas. Vale lembrar que o acusado tinha, de fato, cidadania alemã, embora fosse filho de libaneses. O sindicato da polícia alemã também está pedindo poderes mais amplos para investigar arquivos em computadores e smartphones. Hoje em dia, a polícia tem acesso a isso apenas depois que um crime é consumado. Segundo o sindicato, as autoridades policiais, abre aspas, o problema é que na Alemanha a proteção de dados tem prioridade sobre a proteção das vítimas.
1: Esse foi Gabriel Brust, correspondente da RFI em Düsseldorf. A política de direita Keiko Fujimori assume nesta terça a presidência do Peru com a promessa de derrotar a criminalidade crescente que afeta o país. Aos 51 anos, ela venceu a eleição em junho com uma vantagem de menos de 50 mil votos sobre o esquerdista Roberto Sanches, depois de perder a disputa presidencial em 3 segundos turnos consecutivos anteriores.
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1: Aqui na França, Zinedine Zidane foi nomeado para o cargo de técnico da seleção francesa, substituindo Didier Deschamps, que estava no posto desde 2012. O anúncio foi feito hoje pelo presidente da Federação Francesa de Futebol. Em declaração após a nomeação, Zidane disse que a seleção francesa era a única coisa que desejava assumir neste momento. 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
1: Olá, neste segundo bloco, vamos saber como a imprensa francesa aborda o impacto econômico dos mega incêndios que castigam a região sudoeste da França. Depois, no RF Convida, entrevistamos a cantora brasileira Fernanda Coelho, que viraliza nas redes sociais francesas propondo composições bilíngues. Para terminar, no programa Saúde em Dia, o assunto é a vacina Pneumovinte, disponível na rede pública brasileira, que amplia a proteção contra bactérias que causam pneumonia. Mas antes, no programa Linha Direta, vamos até a Alemanha conversar com o nosso correspondente sobre o atentado que causou a morte de uma pessoa e feriu quase 30 na parada do Orgulho Gay de Berlim. Confira.
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5: 3 dias após o ataque terrorista que matou uma cidadã polonesa e deixou 29 pessoas feridas na parada gay de Berlim, começa a vir à tona o perfil detalhado do principal suspeito. Abdul Balu, de 21 anos, foi morto em confronto com a polícia no domingo, 24 horas depois de supostamente ter atropelado os participantes da parada. Ele tinha um histórico de radicalização ao islamismo, conhecido da polícia, mas mesmo assim não encontrou dificuldades para planejar e executar o atentado. Nós vamos a Düsseldorf, na Alemanha, conversar com o correspondente Gabriel Brust sobre o impacto que este crime tem no debate público e entre as autoridades do país. Bom dia, Gabriel. É possível dizer que houve falhas da polícia no monitoramento do suspeito?
4: Bom dia. Olha, faz mais sentido a gente falar em falhas do sistema e da atual legislação alemã contra o terrorismo, que claramente não está dando conta do nível de ameaça que paira sobre o país. O Abdul Balut era, sim, monitorado. Poucas semanas antes do ataque, o Departamento Federal de Polícia Criminal tinha classificado ele como um indivíduo de alto risco. Havia, inclusive, uma câmera secreta filmando a entrada da casa dele no bairro de Schöneberg, em Berlim. Isso porque o histórico ruim de Abdul Balu era bastante claro. Em 2020, ainda na adolescência, ele se radicalizou através de uma mesquita no bairro de Neukölln, em Berlim. Em 2024, a polícia identificou posts dele nas redes sociais promovendo o grupo terrorista Estado Islâmico. E não parou por aí. Em 2025, ele tentou 2 vezes viajar à Síria para se juntar ao grupo Estado Islâmico. Na primeira vez, ele foi impedido pela polícia já no aeroporto e na segunda vez ele conseguiu. A caminho da Síria, no Líbano, ele foi preso e condenado por incitação ao conflito religioso e sectário. Cumpriu 3 meses lá e voltou para Berlim, onde foi preso novamente e então condenado por planejar um grave ato de violência. Só que a condenação ocorreu em um tribunal juvenil, onde as penas são muito mais brandas. 6 meses depois da condenação, o Abdul Balut estava nas ruas novamente, solto sob custódia, mesmo constando em uma lista de 450 islamistas radicais monitorados pela polícia alemã. No dia do atentado, a polícia não identificou nada suspeito na saída dele de casa através das câmeras de segurança. Enfim, uma sucessão de erros que mostra um sistema penal que tem que ser repensado.
5: É possível imaginar que, com este novo ataque, recrudesceu o debate sobre esse sistema de controle ao terrorismo, não, Gabriel?
4: A palavra que alguns políticos estão usando para classificar o processo penal contra Abdul Balut é incompreensível. O prefeito de Berlim, Kai Wegner, disse que é preciso respeitar a independência do judiciário nessa decisão, mas que nesse caso ele está, abre aspas, sem palavras para descrever o que foi decidido. O governador da Saxônia-Anhalt, Sven Schulze, que também é do CDU, partido do conservador do chanceler Friedrich Merz, disse que é preciso questionar por que uma pessoa como esta estava solta. Segundo ele, já que a deportação não é possível no caso de cidadãos alemães, então alterações na legislação penal devem ser consideradas. Vale lembrar que o acusado tinha, de fato, cidadania alemã, embora fosse filho de libaneses. O próprio ministro do interior da Alemanha, o Alexander Dobrindt, reconheceu que é preciso discutir como foi possível suspender o cumprimento de pena de alguém identificado como uma ameaça potencial. O Sindicato da Polícia Alemã também está pedindo poderes mais amplos para investigar arquivos em computadores e smartphones. Hoje em dia, a polícia tem acesso a isso apenas depois que um crime é consumado. Segundo o sindicato, as autoridades policiais simplesmente não possuem as ferramentas necessárias para detectar esses ataques com antecedência. E aqui vem uma crítica dele, que é um bom resumo da Alemanha atual. Abre aspas. O problema é que na Alemanha a proteção de dados tem prioridade sobre a proteção das vítimas. Essa é a frase do presidente do Sindicato da Polícia, o Heiko Tegatz. A cereja do bolo dessa história é a seguinte. Um segundo suspeito do ataque à parada gay de Berlim, chamado Taimaz S., foi detido logo depois do ataque e liberado logo em seguida, já que não havia provas suficientes da sua participação. O Taimaz é um iraniano que tem condenações por agressão qualificada, agressão a policiais, roubo em grupo e extorsão. E ele aguarda um processo de deportação desde 2024. Logo depois de ser solto, ele desapareceu do monitoramento e agora é considerado foragido.
5: Obrigada, Gabriel Bruschi, por sua participação no Linha Direta de hoje.
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1: A imprensa francesa desta terça se debruça sobre as consequências dos mega incêndios na França, com um impacto econômico que tende a ser catastrófico, diz o jornal La Croix em sua manchete. O fogo, que destruiu cerca de 42 mil hectares na região da Gironda, no sudoeste do país, castiga quase 15 mil empresas e a economia local, centrada no turismo de praias e em suas vinícolas. O diário entrevistou empresários e funcionários da Gironda, que desde 22 de julho vem recebendo ordens de evacuação por parte das autoridades. A dona de um hotel nas proximidades do luxuoso balneário de Arcachon afirma ao jornal que em apenas uma semana registrou um prejuízo de 50 mil euros, tendo de cancelar reservas e dispensar empregados. La Croix explica que a Gironda, cuja sede administrativa é a cidade de Bordeaux, é a principal região turística do oeste da França, com mais de 40 mil empregos ligados ao setor e mais de 3 bilhões de euros em receitas diretas. O jornal Le Figaro descreve um setor inteiro em paralisia, entre hotéis, campings, restaurantes, bares e lojas que tiveram de fechar suas portas em plena alta temporada de verão. Reunidos em caráter de emergência com o ministro francês da Economia, Roland Lescure, chefes de seguradoras também fizeram um apelo por medidas rápidas para saber como gerenciar as indenizações. O jornal econômico Les Echos afirma que até o momento ninguém sabe precisamente qual é a dimensão do prejuízo, já que o fogo ainda não foi extinto e a nova onda de calor que se instala a partir desta terça no país pode piorar ainda mais a situação.
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7: Olá, hoje a gente conversa com uma artista brasileira que começou praticamente do zero e em pouco tempo já acumulou milhares de streams e seguidores nas redes sociais. A música Clichê, som pop que mistura português e francês, quase nasceu por acaso, mas acabou mudando tudo. Quem conta essa história é a Fernanda Coelho, 25 anos, cantora e estudante de arquitetura, que decidiu retomar um sonho antigo, né, Fernanda? E já começa a chamar a atenção da indústria musical europeia. Seja bem-vinda.
8: Obrigada, obrigada pelo convite.
7: Fernanda, você lançou a primeira música, né, praticamente sem expectativa, no mês de abril, e já tem um vídeo super viralizado, né, nas redes sociais, quase 2 milhões de visualizações. Ainda nesse primeiro mês do lançamento, lá em abril, também teve vários novos ouvintes, novos seguidores nas redes sociais. Conta pra gente como é que foi essa virada de estudante de mestrado pra cantora. Você já cantava antes? Conta tudo.
8: Eu comecei a cantar muito cedo, com 5 anos, já comecei a me apresentar em palco. Meus pais sempre me deram muito esse empurrãozinho de vai, tenta, vai fazer isso mesmo. E eu vi que eu amava estar no palco, amava me apresentar. Teve um momento da minha vida que eu entendi que precisava seguir uma carreira, que não era música, tal, tal, tal. E por isso que eu fui pra arquitetura. Mas tive a oportunidade, né, de criar essa música. Conheci meu atual namorado, que é um produtor musical.
7: Como é que foi que nasceu a música?
8: Foi assim, ele realmente me falou, vamos pro estúdio pra gente se divertir, né? Como eu, depois que eu entrei na faculdade, nunca mais me apresentei, nunca mais cantei.